0: Essa foi a 10ª posição de hoje. Leonardo cantou amanhã. Cantou hoje e cantou amanhã o nome da música. Que paradoxo. Ô, turma, agora tem mais uma do nosso quadro Retronejo. A gente vai relembrar o sucesso Alô DJ, lançado em 2014 pela dupla Humberto e Ronaldo. Essa música faz parte do álbum Eu Vou Contar Pra Vocês, ao vivo. Vamos curtir
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0: posição com Felipe Araújo Estranho de novo e o nosso programinha tá indo aí, hein? Tá top demais. Obrigado pela sua audiência sempre. A gente volta rapidinho.
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0: Fala comigo que o Top 30 Nejo já tá de volta, agora na oitava posição do nosso ranking. Fred Fabrício, Poder Que Cê Tem.
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0: Sertanejo. Posição 7.
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0: Composição, Cleiton e Romário, Se Eu Te Perdoar. Na sexta, o Zé Neto e Cristiano cantaram Pulando o Muro. E na sétima, o Danilo e o Davi, Apaga, Apaga, Apaga. E o nosso programa tá indo pro último bloco, depois do intervalo, onde você vai conferir as quatro mais do nosso ranking aqui do Top 30 Nejo.
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0: Top 30 Nejo tá de volta. Último bloco de hoje e agora vamos na quarta posição. Matheus e Cauã, Admita.
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1: Posição 4.
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0: Segundona com Gustavo Mioto, pedido de socorro, medalha de prata, né? É, na terceira ou medalha de bronze, Maiara e Maraísa cantaram Quem Sente Saudade Sou Eu. Mas é claro que eu sei que você ficou curioso, curiosa para saber qual seria a primeira de hoje do nosso ranking. Então, na primeira posição tem Diego e Victor Hugo com o sucesso Beijei a Cura, lançada em abril lá no projeto O Décimo. Essa música fala da transição da dor de um término para o encontro de um novo amor.
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0: E fechamos com essa na primeiríssima posição do nosso Top 30 Nejo. Sucesso, Diego e Victor Hugo, Beijei a Cura. Agradecendo aqui o carinho da sua audiência, te desejando um super fim de semana. Uma boa semana. Fiquem ligados na rádio, sejam muito felizes, fiquem muito contentes e até mais.
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0: 9:51.
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1: É o Sandro Fole, rapaz. Pra ouvir o caminhão.

0: E aí? 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

10 e 17.

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1: Gente, com vocês, não conta pra ninguém. Marília Tavares e Luísa Martins.
2: Luísa Martins e Marília Tavares.
1: Ai, que linda.
2: Começa cantando aí, amiga.

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1: É as gurias de novo.
2: Country, bitch.

0: 11:01.
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2: 1114.
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1: 11:58.
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0: Meia-noite 14.
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0: Lucas Editácio.
1: Valeu,
2: valeu, Zé Ricardo e Thiago.
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0: Hugo e Guilherme ao vivo no peito com os amigos. O que é que a gente quer mais, rapaz? 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

0: Meia-noite 52.
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0: 24 e 26.
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0: 51.
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1: Alô, alô, gauchada! Tô chegando com mais um Ritmos do Sul do teu final de semana. Obrigado pelo carinho da audiência, tu que estás comigo e a partir de agora vai ouvir a boa música do Rio Grande. É a tradição e a cultura do estado pela boa música gauchesca. Paulo Isaias na comunicação a partir de agora, trazendo muito bagualismo em forma de música no teu rádio. E a gente começa com o Chino Missioneiro, junto com o DJ Toneto, Mega Rap do Guasca.

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2: Gente, a Chaleira canta Juras de Amor aqui no programa.

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1: E pra aquele que não conhece, é o Recanto Hospitaleiro.

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1: Ouvimos Grupo Marcação Foi Pro Altar, Baitaca, Me Sinto Bem na Campanha e Chechaleira Juras de Amor. Abriu o bloco Chilo Missioneiro Mega Rap do Guasca com DJ Toneto. Em seguida voltamos, não sai daí.
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4: 5:15.
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1: E seguimos em frente com o nosso Ritmos do Sul. Um ótimo final de semana para ti, meu amigo, para ti, minha amiga, que está ligado com a gente em todos os quatro cantos do estado e também, por que não, em todo o Brasil, ouvindo e curtindo o nosso programa. Agora tem Chiquito Bordoneio em Cílias.
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1: Esta música, o grupo Eco do Pampa oferece a todos os

0: Fechando o bloco com Ari Correia e Grupo Alma da Querência, Farrancho, com a participação dos Monarcas. Antes teve o Grupo Eco do Pampa, Xerenga, com Walter Moraes. E Tia Barbaridade, Coração, com João Paulo e Dudu, e Chique do Bordoneio, em Cílias. Já já o Ritmos do Sul tá de volta. 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
0: Aqui é a boa música do Rio Grande, te fazendo companhia, meu amigo, minha amiga. Obrigado pelo carinho, obrigado pela audiência. É o nosso Ritmos do Sul com a cultura e a tradição do Rio Grande. Agora, Estação Fandangueira, namora eu de novo, junto com JJSV.
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Muito bem, meus amigos, aí o Sandro Coelho cantou pra gente Cachorro Perigoso. Teve também por aqui Luiz Carlos Borges, Redomona, Grupo Barbicacho, Estampa de Campeiro e Estação Vanangueira, Namora Eu de Novo. Em seguida, o Ritmos do Sul está de volta por aqui.

0: 5:43.
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2: Que beleza, meus amigos! O Ritmos do Sul segue por aqui na tua rádio favorita neste final de semana. Os amigos das cidades vizinhas ligados com a gente, obrigado pelo carinho, obrigado pela audiência.

Essa é topzera, hein? Grupo Sorriso Lindo com o Grupo Talagaço Cabelão Preto. Antes tivemos João Luiz Correia bailando no Rincão. Talagaço Amor de Bailão e César Oliveira e Rogério Melo de Freio e Pelego na Mão. Em seguida, o Ritmos do Sul volta.

0: 5:57.
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6: Então, meus amigos e minhas amigas, vamos chegando à metade do nosso programa de hoje. É isso mesmo. Tem mais uma hora de Ritmos do Sul para te fazer companhia na tua rádio favorita. E agora chega a Porca Véia, que música linda, ano de 1993, Lembranças.
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0: Sesteiro da Lua do Sinuelo Pampa.
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2: 6 e 2.
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4: Bom dia, minha gente! Estamos chegando! Domingão, 7 de junho de 2026, primeiro domingo do mês de junho. A gente mais uma vez chegando por aqui com o nosso Fandangaço. A partir de agora, às 6h03, a gente fica por aqui abrindo a programação local da nossa Independência FM aqui de Salto do Lontra até às 7 da manhã. O melhor das músicas gaúchas por aqui. Bom dia para você da cidade, bom dia para você do interior, bom dia para você que está passando aqui pela região de Salto do Lontra e está nos dando uma carona aí no rádio do seu veículo, do seu caminhão, enfim, bom dia especial para cada um de vocês que nos dá a honra da sintonia aqui na nossa Independência FM. Nosso Fandangaço está chegando para ficar com vocês até às 7 da manhã com o melhor da programação das músicas gaúchas por aqui, hein? Seguinte, nosso WhatsApp tá liberado, 991-18-1390, para você mandar o seu bom dia, seu pedido de música, o seu recado aqui para nossa Independência, tá bom? Primeira de hoje, tá na conta dos Serranos, Tertúlia, simbora!

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1: Aí, minha gente, 6h15 por aqui. Olha só, um trio, três músicas aí hoje para abrir o nosso programa. Então, encerramos com a Tertúlia Baitaca, Prevendo o Futuro, e o Porca Véia Shot, conhecido lá fora. É a programação da nossa Independência, a programação do nosso Fandangaço. Desde manhã cedo é só moda boa por aqui. Meu amigo Josenei Paulo Martins está por aqui. Bom dia, bicho velho. Um abraço, obrigado pela companhia aí. A dona Olívia, o Luizão, lá na cabeceira. Um abração para vocês aí. Obrigado pela companhia também. Falando, o seu Valdemar Kuntz, né? Faz tempo que eu não vejo mais o seu Valdemar. Um abraço para vocês aí também. Ali não perde um programa. Não perde um, estão sempre sintonizados. Vamos de moda, minha gente. 6h16 por aqui, Gildo de Freitas.

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1: Aí, minha gente, 6h28 por aqui, já tá passando ligeiro hoje. Tivemos mais duas marcas aqui, o Gildo de Freitas, com saudade da minha terra, do Teixeirinha Veridiana, a programação da nossa Independência FM por aqui, o Tiagão Baldessar por aí também, um abraço, bicho velho. Obrigado pela companhia aí, tá sempre sintonizado com nós. Então tem almoço lá no seu Vardemar hoje, dona Olívia.
2: Mas,
1: temos festa por lá hoje, então.

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1: Tá aí, minha gente, 6h35 por aqui, a gurizada Nova Prata, como é que tá por lá? Campeão de audiência, o professor Vitamar, o nosso vereador, o Volney Anzilheiro, como é que estão aí, gurizada? Firme? Meio cansado, hoje ontem rendeu o negócio lá pelo tipo, o cachetaço ontem... Foi longe, né, Vitamar? Como é que tá por aí, bicho velho? Tudo parei, tudo certo? O Sérgio Engels, o pessoal da Bertoglio lá também, o Daco, todo o pessoal lá, um abraço pra vocês aí, o Tigrão. Tigrão aí da Fistarol também, um abraço pra vocês, piazada. Não perde um, né? Vamos ver quem mais tá por aqui, o Darcy Marciano também. Bom dia, bicho velho, obrigado. Obrigado pela companhia aí, pediu uma morena luxuosa. Mas, o Volmir Silva também, um abraço pra ti aí, pra toda a família. Sempre sintonizado com nós. O seu Vardemar Espada também. O seu Vardemar tá com o rádio fumaciando essas horas já, né, seu Vardemar? O Gilmar Bernard, pessoal lá na linha Bernard também, um abração pra vocês aí, sempre sintonizado com nós. Jair Nediatovski. O Jair tá na lida do leite essas horas. Tá acompanhando a gente também, um abraço aí, pessoal, ali nos meados da linha Oliveira ali, né, o Diogo, o Osni, o Jorjão, tudo a famiagem aí, um abraço pra vocês, tá bom? Ali é pontos altíssimos de audiência ali, né? Pedido do Thiagão Baldessar aí, Oswaldir e Carlos Magrão, Deus é assim, simbora!

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0: 6h47 por aqui, já tá passando ligeiro hoje esse programa. Deus o livre, minha gente. A Isamar, Sabe, o Branco, a Mônica, toda a família aí, um bom dia, um abração especial pra vocês. Obrigado pela companhia. Meu amigo Sebastião Cavalheiro, tá por aí também, bicho velho? Tá com o rádio aceso. Ó, se acordou, Vitamar? Ah, mas agora se obriga a levantar, né? O tio Lauri, ah, exato, tio Lauri, velho. A Salete Belusso, Osiris, aí o Clóvis. Ô, Clóvis, tu tem que desbloquear o fundo da grota aqui, Clóvis. O povo pede pra gente tocar o fundo da grota aqui, tu deixa bloqueado, daí não dá, ó. Tem que arrumar isso aqui, mano. É injusto com os outros radialistas que a gente não poder tocar o fundo da grota, ó. O Nelson Américo, o Darcy acordou, eram umas 3 horas da manhã hoje, mais ou menos. Diz ele que era só pra esperar o programa começar, né? Meio ansiado o homem. O Jaison, o Isonel Ribeiro, o Neivaldo, o Anásio, Júlio Numberg, Serjão Numberg por aí também. Um abraço pra vocês aí. Silvio Bieschi por aí também. Um abraço, bicho velho. Obrigado pela companhia aí. Sempre sintonizado com nós. Pedido do ouvinte na nossa programação Morena Luxuosa. Simbora. O Camarguinho lá no São Jorge também. Lá no sítio do Oscar. Um abraço, bicho velho.

0: Faz o tempo que tinha os bailão do Porca Véia, era desse escangaiá dançando, né, gente? Deus o livre. Era um tempo bom, né, Darcy? Era de arrumar as costas pra 3 dias da quantia que dançava. Tinha que levar um par de botas reserva. Era bom os bailes do Porca Véia. Ô, gurizada lá da volta da linha dos gaúchos. Do Alto Bom Jesus, lá o Paulinho, o Rafa, o Ariel, o Ari. Estão tudo na peleia essas horas, estão escutando nós também. Um abraço pra vocês aí, piazada. O lado da linha Gonçalves, lá o seu Amador Machado também. Seu Amador não perde um, né?
1: Que o tempo vai
0: tá sempre sintonizado com nós. Pessoal na linha Santo Antônio, lá o Danilo. Danilo Moreno, um abraço, bicho velho. Aí o Anderson também.

Daí, Miro Saldanha na nossa programação no Bojo da Peleia, passando por aqui, seu Adair Bank também. Minha gente, tem mais pedido aqui ainda. Deus do céu, que não vencemos atender todo mundo, Ademar. Um abraço, bicho velho. Pediu uma do Baitaca aí, não vai dar tempo. Só se nós brincar mais uma meia hora com o Chororó aí. Minha gente, um abraço pra todo mundo aí. Um abração também pra gurizada lá pros lados do Pinhal, o Zezo, o compadre Vardeci lá também. Um abração pra vocês, pessoal, sempre sintonizado lá também. Vou me despedindo por aqui, 6h57. Domingo que vem, tamo nós aqui de volta. A partir das 6 da manhã no nosso fanangaço sagrado de todo domingão aí. Um abração pra vocês, tenham todos um ótimo início de semana. Estendendo um convite também, temos jornada esportiva hoje pela Clube. Aí a partir das 3 da tarde, voltando aí a Copa Exupar, Esperança hoje jogando lá em Chopinzinho. Daqui a pouco nós estamos indo pra lá já também, quem quiser acompanhar a gente. Todo mundo convidado aí, esperamos também aí a sintonia de cada um de vocês, tá bom? Um abração pra todo mundo, tenham todos um excelente domingo, um excelente início de semana. E domingo que vem, tamo nós aqui de volta, minha gente. Valeu!

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6: São 7:01, lá você, bom dia cidade, bom dia interior, bom dia pra você meu amigo, pra você minha amiga, nossos amigos internautas, bom dia, hoje é domingo, domingão especial, isso, domingão 7 de junho de 2026, a partir de agora pra 94.1. o programa Show de Viola está no ar, te faz companhia até as 8 horas da manhã no Repique da Viola. 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Bom dia, bom dia, bom dia, alegria, alegria, salve, salve, é domingão e nós estamos por aqui agradecendo a Deus e Nossa Senhora por estar aqui mais um domingão, comunicando aqui na 94.1, a frequência certa para se ligar e se sintonizar. E aqui na minha frente está o garotinho mais sorridente do rádio brasileiro, nosso amigo Iago Antunes, bom dia, o suporte do programa Show de Viola.
7: Bom dia, Rádio Vintes, bom dia, Chorá.
6: Tudo tranquilo, certinho, tudo maravilha? Tranquilo. Tudo bom demais?
7: Bom demais.
6: Semana abençoada?
7: Amém, né?
6: Coisa boa, graças a Deus, Nossa Senhora, né? Por estar aqui mais uma vez, né, Iago?
7: Isso mesmo.
6: E a primeira de hoje, abrindo o programa desse domingão, Lourenço e Lourival Canga do Tempo, 7:02. Bom dia pra você.

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4: É ele mesmo, são 7h07, 7 da manhã e 7 minutos, programa Show de Viola, feito com amor e com carinho para você, que se liga com a gente aqui todos os domingos de manhã, das 7 às 8, na companhia do Choró e o Iago Antunes, o suporte aqui do programa Show de Viola, todos os domingões de manhã, aqui na Independência, a frequência certa para você se ligar e se sintonizar juntinho com a gente. Aqui o ouvinte manda e não pede, esse aqui é o bom, né? 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Tchara, tchara, tchara. São 7:11. 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Sim, bora moçada, 7:12, matando a saudade do fundo do baú. Olha que nós vamos rodar agora por aqui, Sidney Lima, o saudoso Sidney Lima, né? Vou ganhar essa mulher, 7:12, bom dia pra você.

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5: Maravilha, já estamos de volta, 7 horas e 17 minutos, 7 da manhã, 17 minutos. Olha a nossa pergunta, por que que o pato tem raiva do cachorro? Você sabe, então responda para nós, logo, logo vamos fazer aqui o sorteio aí da nossa pergunta. Isso, já vamos anunciar os prêmios que a gente vai sortear aqui, tá bom? E já temos uma aí, já prontinha, né? O mano lá de Braço do Norte, Santa Catarina, tá sempre nos ouvindo os domingões de manhã, né, mano? Bom dia, tudo certinho aí, mano? A cunhada Juscelia também, nosso abraço, tudo de bom aí? Excelente domingão pra vocês aí na audiência do programa Show de Viola. Como é que tá aí, Braço do Norte? Tá frio por aí, mano? Aqui tá fresquinho, tá friozinho aqui em Salto do Lontra, mas o tempo tá limpo, né? Tem umas nuvenzinhas por aí, né? Mas tá céu azul, né? Tá friozinho aqui. E aí, Braço Norte, como é que tá aí? Muito frio? Braço Norte é mais frio do que aqui, né, mano? Forte abraço, excelente domingo aí, tudo de bom, Deus abençoe sempre. Olha, no dia 20 de junho tem show dançante no Recanto do Valmorzinho em Santa Isabel do Oeste. Animação do musical Estrela da Noite. Isso, então vamos arrastar o pé no dia 20 de junho, né? Em ritmo de São João, São Pedro, São Paulo, né? E é isso, né? E São Pedro, né? Temos aí no mês de junho. Mês de junho são as festividades aí, né? É, que se comemora aí São Pedro, São Paulo, São João. É, as festas juninas, né? Que vem acompanhada aí de muitas guloseimas, né? É, vem aí com quentão, pinhão, batata doce, pipoca, amendoim e muito mais, né? É isso, são aí são as coisas tradicionais aí das festas juninas, né? Que acontecem, então, no mês de junho tem a fogueira. É, tem gente que passa na fogueira, é. Ô, Iago, você já passou na fogueira ou não? Já passou? Olha aí, rapaz, é, diz que não queima a sola do pé, né, não queima, tem que ter muita fé em São João, né, pra passar. Eu fui passar uma vez, grudou todas as brasas na sola do pé, rapaz, eu fiz um griteiro e o pai falou, mas que é isso, meu filho, como é que vai passar nas brasas, homem do céu, meu pé descalço? Eu falei, falaram que não queima a sola do pé, ele falou, passa de novo pra ver, mas tem gente que passa e não queima, tem que ter muita fé em São João na hora de passar, né, e o Iago passou e disse que não queimou o pé, esse rapaz é de muita fé, né, que Deus abençoe sempre, né, isso, então tá bom. 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Vamos, deixa eu ver aqui por aqui, tem gato do 20 aí, meu amigo?
6: Bom dia, Chororó.
5: Bom dia.
6: É o Nego aqui do Vila
5: Fala, Nova. Nego.
6: Toca aí pra nós escutar com Gildo de Freitas, assim que eu sou.
5: Beleza, amigo, já tá no prato.
7: Dia, chororó, Sueli Fortunato, quer participar do sorteio dos almoços da Tia Tere.
5: Tá participando, né, Sueli?
8: Bom dia, chororó, ótimo domingo pra todos ali. Boleão ali de Liu e Léo, beleza, Piazinho?
5: Beleza, obrigado pelo Piazinho, viu? Nós escolhemos aí uma, pedimos uma do Liu e Léo, nós escolhemos do Liu e Léo Aonde Eu Moro. Essa música é linda, né? Primeiro vem cantando por aqui o saudoso Gildo de Freitas, assim que eu sou lá pro meu amigo negro, né? Depois vem Liu e Léo. Segura, moçada, 7 horas e 21 minutos. Deixa cair, bom dia.

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3: Maravilha! Já estamos de volta, 7 horas e 30 minutos, 7 da manhã e 30 minutos. Você está ouvindo aqui o programa Show de Viola, aqui na nossa querida Rádio Independência, a rádio que ouve você, programação 24 horas te fazendo companhia. Frequência certa para você se ligar e se sintonizar na 94.1. E a sua parada obrigatória no domingão de manhã aqui no programa Show de Viola, das 7 às 8. Estaciona aqui e fica juntinho com nós, ouvindo Moda da Boa, recordando o passado. Uma viagem ao túnel do tempo na Estação Saudade, aqui recordando o clássico da música sertaneja raiz, Moda Boa, e aqui no programa Show de Viola. 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Tem áudio do ouvinte, meu querido, não tem? Não tem? Mas que barbaridade! Mas já vou ler mais uma mensagem. Deixa eu abraçar aqui meu amigão João Rechimbach. Alô, seu João, bom dia, forte abraço, João Rechimbach, sua esposa, toda a galera aí, sempre nos acompanhando aqui, né, seu João? Brigadão aí pelo carinho da audiência de sua companhia. Ivo Aguiar, Maria Nunes, bom dia, tudo de bom aí, excelente domingão. Seu Belusso, bom dia, forte abraço, tudo de bom aí pra vocês. 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Deixa eu ler as participações aqui, deixa eu ver aqui. Bom dia, meu nome é Tainara Romani. A resposta da pergunta é por quê? Tá certa a resposta. Resposta, dona Tainara. Tá, vai, já foi pro sorteio, é bem, é isso aí mesmo, né? Já descobriu porque que o pato tem raiva do cachorro, né? Bom dia, Chororó, bom dia, Neiva Sartori, quero participar do sorteio da tia Tere e também responder a pergunta, por que que o pato tem raiva do cachorro? É essa mesma resposta, viu? Dona Neiva, tá certa a resposta, vai pro sorteio. Deixa eu ver por aqui. Oi, bom dia, Enzo Gabriel Eleodoro de Souza. Pato tem raiva do cachorro porque... É, tá certa a resposta, seu Enzo. Eu, tá certo, vai pro sorteio. Bom dia, Choró, feliz domingo pra todos aí, beleza? Obrigadão, na Gorete, pra você também, tudo de bom. Deixa eu ver por aqui. Bom dia, Chororó, sou o Cleusa Vebra, quero participar do almoço da tia Tere. Isso, já tá participando, né? É, bom dia, aqui a Velonir Mariano, responde a pergunta, por que que o pato tem raiva do cachorro? É porque é isso aí mesmo, viu? Tá certa a resposta, dona Velonir, viu? Tá certa a resposta, vai pro sorteio. É... E pede a música Os Quatro Cantos da Casa, né? Oferece aí para suas filhas, Edneia, Janete, Cirlei, Claudineia e seus netos, Nilson, Vitor, José e seu esposo, Idacir, e para toda a família. Agradeço se for atendido. Já está atendido, sim, com certeza, já está aí a música programada aí, que é Os Quatro Cantos da Casa. Isso! Quero participar do sorteio, Jefferson Johnny Sartori já está participando. Bom dia, Choró, sou o Paulo Triques, quero participar do almoço, a tia Tere já está participando. A resposta da pergunta, por que que o pato tem raiva do cachorro? É essa mesmo, isso. É, bom dia, Dainara da Silva de Arroio Empossado. Isso, deixa eu ver por aqui. Depois eu choro ler as outras mensagens, tá bom? Vamos trazendo, ó. Vamos fazer uma dobradinha agora com o cantor João Lima, meu amigo Iago. Isso! Vem primeiro aí Vidro de Perfume, depois tem um forrozinho aí pra aquecer amanhã, pra você dançar aí. Cantor João Lima, né? Dobradinha aí com o João Lima. Abraço especial pro João Lima e pro alemão gaiteiro e tecladista musical Estrela da Noite. 7h37, bom dia.
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4: Maravilha, já estão de volta às 7 horas e 47 minutos. Deixa eu passar aqui bem rapidinho aqui no nosso celular, ver as mensagens, né? Bom dia, estou na escuta, Pia. Isso, bom dia, Claudemir Ribeiro, seu Claudemir, bom dia. Bom dia, Chororó, põe a próxima pergunta. Qual o dia da semana que começa com a letra A? Ô, coisa boa, seu José Carlos, viu, seu José? Nós temos uma próxima, nós temos aí, mas depois dessa aqui nós vamos colocar essa aqui, tá bom? Isso, obrigado pelo carinho da sua companhia. Bom dia, Chororó, bom dia, Luiz Felizaki, de Nova Esperança do Sudoeste. Ô, Nova Esperança do Sudoeste, bom dia, a especial é o seu Luiz Felizaki. Responde a nossa pergunta, por que que o pato tem raiva do cachorro? Tá certa a resposta. Deixa eu ver aqui. Bom dia, aqui é a Cândida de Britos. Quero responder a pergunta, por que que o pato tem raiva do cachorro? Certa a resposta, dona Cândida. Vai pro sorteio, isso. Quero pedir a música, contratei um pintor. Agradeço se for atendida. Já contratamos o pintor aí, viu, dona Cândida? Já tá aí o pintor, já tá aí com o pincel e o balde de tinta, né? Isso, pra pintar aí, colorir as cores, tá? A Helena de São Jorge responde a nossa pergunta, certa resposta. Bom dia, Chororó, aqui é o Lucas Eduardo Cassola. O pato tem raiva do cachorro porque tem, isso mesmo, tá certa resposta, isso. Aqui a Mari de São Jorge que respondeu aqui a nossa pergunta, respondeu certo, né, isso. Oi, bom dia, Chororó, quero participar do sorteio. Seu Danilo Bentá, que já está participando. São 7 horas e 49 minutos, acho que vamos para o sorteio agora, Iago. E depois vamos trazer aí, quem vem cantando as próximas músicas aí? E tem o áudio do ouvinte aí, né? Vamos ouvir o áudio do ouvinte.
5: Bom dia. Bom dia. Bom dia, Chororó. É o Dejanil de Araújo, aqui do bairro Santa Luzia. Quero que você rode a música de Tinico, Tinoco, se for possível aí. Velhas cartas para nós escutar aqui. Meus parentes aqui de Beltrão estão aqui. E larga essa música para nós escutar. Velhas cartas, se for possível.

Vamos lá, gurizada, 7h50, né? 50, só estava aqui passando aqui, essas últimas são as últimas participações, antes de nós fazer o sorteio aqui, né? Agora sim, Iago, mexe aí o sorteador aí, gira esse sorteador aí para nós ver quem que vai cair hoje, né? Para qual número que vamos ligar hoje, vai ser sorteado o número hoje, o Xoxó vai ligar, né? Vamos ver, Iago já tá, já girou aí o programão aí, né? O sorteador girou, já saiu, já mandou aqui, então vamos ver quem tá nesse número, vamos ver quem tá nesse número, vamos ligando por aqui, vamos ver quem tá nesse número.

0: Telefone tocando, vamos atendendo.
1: A lancheirinha da tia Tere. A lancheirinha da tia Tere que dá prêmio.
0: Dá prêmio aonde? No programa do?
1: Do programa do Chororó.
0: Quem tá falando, por gentileza?
1: É a Marioda daqui da linha São... da Santa Helena, São Jorge.
0: Santa Helena, São Jorge?
1: Isto.
0: Então, tá ok, ganhou o almoço, parabéns, Deus abençoe.
1: Obrigada, por vocês também, Deus abençoe e um bom dia.
0: Obrigadão, tchau, tchau.
1: Tchau, tchau.
0: Olha aí, falou certinho, ganha. Iago, mais um número, já girou aí, o Iago tá rápido, né? Então vamos ligando pra esse número, vê quem tá nesse número, né? Tem que falar certo, a lancheria que dá prêmios, a lancheria tinha ter o programa do Choró, não pode falar a luz, se falar a luz, perde. Telefone chamando.
2: Opa, lancheria que dá...
0: Pode falar.
2: Lancheria que dá prêmio... É a lancheria Tia Tere no programa do Chororó.
0: Quem tá falando?
2: Luiz Solizac.
0: Ô, seu Luiz! Parabéns, ganhou o almoço. Como é que tá a Nova Esperança?
2: Ah, tudo certo, graças a Deus. Estamos aqui tomando chimarrão e ouvindo a Independência.
0: Oh, coisa boa. Deus abençoe sempre.
2: Amém. E também, bom sucesso, sucesso.
0: Obrigadão aí, Deus abençoe. Bom domingão. Bom almoço. Se não puder vir hoje, pode vir domingo que vem, tá bom?
2: Tá bom.
0: Fica com Deus. Tchau, tchau.
2: Amém. Tchau, tchau.
0: Isso, falou certinho, ganha, né? Você que não ganhou hoje, não fique triste. Domingo que vem é o seu dia de sorte. Vamos lá com as músicas, Velhas Cartas e Os Quatro Cantos da Casa, lá pro De Janeiro de Araújo. Tá com os parentes aí, né, seu De Janeiro? Sejam todos bem-vindos aí, né? E forte abraço aí, tudo de bom. 7h53, deixa cair, que a moda é boa.

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2: Maravilha, já estamos de volta, 7 horas e 58 minutos. 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Muito obrigado e pelo teu carinho, pela tua audiência, tua companhia. Você que ficou juntinho com a gente agora, o nosso abraço, nosso carinho, excelente domingão, um início de semana aí abençoado para todo mundo. Nós voltamos domingo que vem, se Deus quiser, e até lá nós te desejamos aí tudo de bom. Fui, tchau, tchau.
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0: Agora são pontualmente 8 horas, como acontece todos os domingos a partir desse horário. O meu, o seu, o nosso programa de integração musical. Nosso abraço, nosso bom dia. Bom dia do Noca, bom dia do Iago e você que nos dá honra da sintonia. Um abraço e um bom domingo. Bom dia, filho. Seja bem-vindo.
1: Bom dia. Benção, pai.
0: Deus
1: como
0: te
1: você
0: abençoe.
1: Tá? Tranquilo.
0: Que Deus abençoe que a gente possa também fazer um programa do jeito que os nossos ouvintes esperam e merecem, né?
1: Isso mesmo. E você participando com a gente até as 9 horas da manhã com o Integração Musical, né? E o WhatsApp da rádio é o 991181390. WhatsApp liberado para você participar com a gente. O Iago aí já tá esperto nas mensagens de texto, né? Um bom dia pra você que tá de radinho ligado com a gente, né? E começando o programa com...
0: Tonico Tinoco e, se Deus quiser, mais nós, né?
1: Olha.
0: Agora eu tô assim, será que dá? Será que não dá? Será que dá? Será que não dá? Tinha um cara uma vez, eu vou contar uma piadinha antes de começar o programa.
1: Começando bem, né?
0: Meu pai que sempre falava, só todos os pais. Diz que um cara foi, pegou um carrinho de mão, foi fazer um roubo, né?
1: Ó,
0: roubar
1: conta.
0: Uma coisa que tinha nos vizinhos. E o carrinho tava com o eixo meio seco. Daí, devagarzinho, com aquela roda, aquele eixo, assim, será que dá? Será que dá? Será que dá?
1: Ele será?
0: Encheu o carrinho de bagulho.
1: Sim.
0: O dono do ambiente lá pegou, peraí, vagabundo, você de atrás. Daí, o carrinho pegou velocidade. Eu sabia disso, sabia disso, sabia disso. Ô, besteira que vale a pena, né? Tô de novo com o canta. Boa. Dois Moreno, 8-1.
1: Bom dia.

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1: 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Puxa, mais Bahia.
2: Agora são 8 horas mais 4 minutos.
3: 8 e 4, então, né? 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
1: Ele perguntou, Ditula.
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0: Isso aí, abraço, meu amigo.
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0: Clube Renascer, Carcula! Bom dia, Afonso! Bom dia, pessoal aí do Clube Renascer, simpatizantes, né? O pessoal da diretoria do Clube Renascer, sempre com as melhores promoções, um ambiente fantástico aí para você arrastar a chinela, né? E hoje à tarde, aquele matinezaço, pai, aí o musical Essência mandando ver.
1: Opa!
0: Né? Bola, né?
1: Amigo, equipe. Bola, né?
0: Isso! Hoje, então, aquele matinezaço, então, no Clube Renascer com o Musical Essência e casa cheia, tá? Pessoal de Boa Esperança tá vindo aí fazer a visita.
1: Opa!
0: Então, casa cheia hoje no Clube Renascer. Na próxima quarta-feira, o Estrela Azul, né? Oh. Animando no Clube Renascer. A gente sempre vai divulgando as promoções e novidades por aqui, né?
1: Então, tá bom. Vamos com moda?
0: Isso aí. Então, quer arrastar a chinela de tarde, né?
1: Então.
0: Daquele tipo.
1: Vamos lá, eu sou capaz de eu ir junto também, se curar aquela coisinha que tá no canto da unha. Tá impedindo de...
0: Tá estorvando.
1: É tudo brincadeira, só pra você dar risada junto com nós aí da sua casa, acompanhando essas loucuras nossas aí.
0: Elisete de Souza, bom dia, Elisete, da sintonia com a gente. Aquele abraço, um bom domingo, sempre na parceria. Também o Zé Caldato, bom dia, Zé. Beleza? Obrigado pela sintonia, também mandando mensagem aqui no WhatsApp da Rádio Independência. E o Nilson, o Nilson Castelli aí também mandando ver. Azar, Nilson. Obrigado pela sintonia, meu irmão.
1: Boa noite, estivemos lá fazendo aquela boia lá no Nilson.
0: Tava
1: no Nilson e a esposa dele são felizes na cozinha, porque eles sabem o que faz pra agradar quem chega lá.
0: Maquetal, beleza pura. Aquele abraço. Também o Sérgio Coelho, bom dia, meu amigo. Beleza pura, aquele abraço na sintonia também. Mas que tal, o João Lúcio na sintonia, uma moda bem campeira. Daqui a pouquinho mais, a próxima, acho que é sertaneja, né, pai?
1: Ah, a próxima agora é do saudoso Pedro Hortácio.
0: Pedro Hortácio, então, Lúcio, essa aí vai pra ti, meu amigo. Obrigado pela sintonia.
1: Que a gente fala esse nome aqui nesse espaço,
0: uhum.
1: O homem que deixou um legado que
0: com certeza
1: vale a pena divulgar, né?
0: A família toda, né?
1: É. Seguiu
0: esse exemplo.
1: São cantores, né?
0: Tudo eles são músicos ali, sim, né? E um cantor aí do Rio Grande aí, que realmente é fora da curva, né? O Pedro Hortácio.
1: Pedro, além de ter um talento musical, ele deixou um legado muito bonito, que era viver com a família.
0: Isso aí.
1: Todos cantavam com ele, né?
0: Verdade.
1: O Gabriel.
0: Também essa música vai pro Chico Darão. Bom dia, Chico.
1: Ô, Chico.
0: Tudo bom? Aquele abraço também na sintonia. O Luiz Cavalec também. Bom dia, Luiz. Tudo certo? O Hernani de Barros também, de radinho ligado. O seu Valdemar Savic. Bom dia, gurizada.
1: Essa música aí serve
0: essa
1: bem
0: vai pra vocês.
1: No tipo da vida do Hernani, né?
0: Uhum.
1: Pedro Hortácio canta, saudoso Pedro Hortácio, melhor dizendo, judiado da idade.
0: Ai, ai, ai.
1: 8 e 10.
0: Bom dia.

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1: Agora são 8 horas mais 14 minutos.
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2: Isso aí.
1: Vamos com o mano?
2: Sucesso, Anselmo. É o pessoal aqui participando com a gente então. No WhatsApp, 991181390, gurizada mandando ver. Mas Alain no São Sebastião, Valdir Alessio, esposa na sintonia, um bom dia, aquele abraço pra vocês, todo domingo, Dradinho ligado, então. Mas que tal, a gente fica honrado, né? Um abraço, Valdir, esposa, toda a família, um bom domingo. Também o Fernando Dias de Oliveira, como é que tá, meu amigo? Aquele abraço. E mandando um abraço também pro seu pai, o Pedro Dias de Oliveira, que todo domingo tá de radinho ligado, a gente agradece por demais. Um abraço pra vocês, meus amigos, bom domingo. Também o Sabiá mandando aqui, pedindo desassossego, mandando e parabéns pelo programa. Obrigado, meu irmão, beleza pura, tá anotadito por aqui.
1: Então.
2: E também aqui... Um abraço pra dona Leonilda Ribeiro, né? A tia do Alex, a tia do também do Landinho, né? Os piais da Geo Rosa, né? Então recebe os parabéns que dia 5, 95 anos aí, a Leonilda Ribeiro esteve completando. Recebe os parabéns de toda a família, que Deus abençoe que com muita saúde.
1: Né? Parabéns de verdade.
2: 95 anos, que Deus abençoe muito a dona Leonilda Ribeiro e recebe os parabéns de toda a família aí. Alequinho, aquele abraço, tá na sintonia com a gente aí, seu Argel, né, o Landinho, toda a família.
1: Tem que uma hora dessa visitar a fazenda deles, né, São fazenda. João do Cotigipe, né?
2: Isso aí, São João dos Rosa agora, é. Né?
1: Um deles que é laçador, que eles dia laçou um periá.
2: São forte. Aquele abraço, gurizada.
1: Foi o Argel que ensinou, né?
2: Foi o seu Argel. Também aqui o Negro do Vila Nova, também pedindo música, um bom dia, aquele abraço especial.
1: Abraço, Negro.
2: Vem aqui o Zé, é o Zé, né? Zé, isso aí, Zé mandando mensagem aqui no WhatsApp da Rádio Independência e também a Clarice Pereira, um bom domingo pra vocês.
1: Um abraço pro nosso vizinho ali, o Ademar, né? O popular Freeze. Bom dia, Ademar. Obrigado pela companhia. Vai a próxima música. Um abraço novamente, com muita satisfação, pro Nilson Castelli, sua esposa Cleonice. Ontem à noite eu estive lá com a Ivonete, a mãe do Nilson. E saboreando aquele cardápio de primeira, que tu, quero que tu veja a quantia da habilidade que o Nilson tem, né? Em redor de um fogão, né?
2: Show
1: não é
2: de
1: só
2: bola.
1: Pra esquentar a mão, não. É pra mostrar serviço. E essa música aqui a gente fez com muito carinho, muitos anos já que a gente escreveu. E o Zé e o Nilton deram vida nessa letra aqui. Zé Inoc e o Nilton canta Lembrança da Toada, 8h22.
2: Bom dia.

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1: Agora são 8 horas mais 28 minutos.
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1: 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Beleza. 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
2: Fica bito.
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2: Isso aí. Vamos com moda?
1: Então, que bom.
2: Vamos com moda. Pessoal participando com a gente no WhatsApp, 991-18-1390. Bom dia, tio Pedro. Opa. Tio Pedro, benção, tio. Benção, tia Sé. Tudo bom? Tudo certo? Estão de radito ligado aí com nós aí. Aquele abraço. E já vai a música com João Mulato e Cassiano, moda de viola e Terra Prometida.
1: Olá. Falar no sintonia. Pedro, meu mano Pedro, isso. Me lembrei do mano Dico, que eu quero agradecer o visita que ele me fez ontem à tarde.
2: Olha,
1: né?
2: Só.
1: Bateu aquele papo lá. Tudo. Indo pra casa, chegou ali, uhum. E joguei uma conversa fora ali.
2: Coisa boa, né? Tio Dico também na sintonia.
1: Maria, isso aí. A gente, graças a Deus, a gente não tem aquela... Nossa, como eles se dão bem, mas a gente faz o que todos os irmãos, toda a família deveria fazer.
2: Isso aí.
1: É se respeitar e se admirar.
2: Verdade, né? Joel Pilar, bom dia, meu amigo. Tudo certo? Aquele abraço sempre na sintonia também. O Roveno e também a Irene na sintonia.
1: O Roveno. O Roveno tá feliz da vida, porque agora tudo que é plantinha que ele faz lá na horta, pega sem estar regando.
2: Vem mesmo, né? Ali que vem. Roveno, aquele abraço. Obrigado pela sintonia. Também aqui de radinho ligado aqui, pai, o Sérgio Coelho.
1: Opa!
2: Tá lá no busão, né, na Aviação Sudoeste aí, o Sérgio aí mandando mensagem, né?
1: Não, Serginho.
2: Tudo bom, primo? Beleza pura? Né? E comentando que agora tem a linha Blumenau, de Salto do Lontra a Blumenau, realmente é uma novidade, né? O pessoal tem muito parentesco por aquelas bandas, né, gurizada? Então agora tem ônibus diretão aí que vai pra Blumenau.
1: Vai até,
2: né?
1: Joinville, pode ir um pouquinho mais pra lá, né?
2: Agora vai, agora
1: Sérgio,
2: tem oportunidade.
1: Eu tenho uma admiração muito especial pelo Sérgio.
2: Isso aí.
1: Valeu, Sérgio. Tu sabe disso, né?
2: Aquele abraço, guri, na sintonia com nós aí no busão. Mas que tá um grande profissional, né, motorista de ônibus. Quanto tempo, né, Sérgio? Puxa vida, todo sucesso.
1: Ele começou na Catane.
2: Na Catane.
1: Como cobrador.
2: Meu Deus, é uma vida de...
1: Ele e o compadre dele, que era motorista, ali fazia a região de Nova Vitória, Beltrão.
2: Uhum. Olha aí, ó.
1: O Tiãozinho. Tiãozinho era motorista e o Serginho. E
2: o Sérgio cobrador.
1: O cobrador.
2: Né? Legal demais. Também aqui o Salameiro, o Vilmar Rossani. Ô, Rossani. Tudo bom? Obrigado pela sintonia. O Cabelo também já tapeou a melena e já tá ouvindo nós também, né, Cabelo? Aquele abraço, família Mafiolete, sempre na parceria. E também, né, o casal de amigos aí, o Jair Brandão e a Zenilde. Bom dia, Jair. Como é que tá? Ontem toquemos dedo de prosa aí, né? Falou, bom. Amanhã eu vou estar de radinho ligado e mandar uma mensagem, Ninho. Então, o cara de palavra, bom, né? Aí, ó. Tá de radinho ligado. Valeu, Jair. Bom domingo pra ti, meu amigo. Terra Prometida agora com Zé Mulato e Cassiano.
1: Essa é boa, melhor do que andar de a pé. 8h33.
2: Bom dia.

0: Agora são 8 horas mais 38 minutos. Eu gostaria que a gente tivesse mais tempo pra fazer essas besteiras que a gente gosta, né?
1: Realmente, né? Uma hora passa voando. E quem tá aqui no radinho ligado é o Ligeirinho, né? O Ligeirinho aí mandando mensagem, né? A gente vai comentando aqui.
0: Ligeirinho.
1: É, mas assadi. 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
1: Isso aí.
0: Vai logo depois do meio-dia, senão não tem lugar pra você estacionar, não.
1: É, vai ficando, né, cheiote. 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
0: Então, vamos com moda?
1: Vamos com moda, pessoal participando com a gente no WhatsApp 991-181390. Bom dia, Noca! Bom dia, Júnior! Manda uma música. Quem manda é o Ezequiel, aquele abraço. Beleza, Ezequiel aí participando também. O pescador aí também já tá mandando ver, né, pescador? Como é que temos, Natálio? Tá na sintonia aqui, mandando mensagem também, o Natálio.
0: Vamos dar uma alô pro Natálio. Né? Ele é pescador lá de Santa Catarina. Uh-huh. E aqui nós temos o neguinho aí na barragem ali do Nafa, né? No Pesca e Paga do Nafa.
1: Ah, tem isso aí,
0: tem
1: então,
0: irmão,
1: né?
0: Do Dinho.
1: Olha, e o irmão do Dinho, então, é o pescador do Lodo.
0: Parece que ele tem um contrato com os peixes.
1: Ó. Tem sorte com...
0: Eu pensei que ia perder a viagem, ele me salvou.
1: Tu vê só. Braço aí, né, gurizada aí na pesca, né? E o Natálio lá em Joinville, na sintonia, mandando mensagem.
0: Natálio, esse dia pegou uma caminhonada de peixe. Agora é tempo da tainha, né, Natálio?
1: Olha aí.
0: Traz umas tainhas pra nós quando vier pra cá, que nós paga.
1: Opa, certeza. Valeu, Natália, aquele abraço. Noca, Júnior, bom dia pra vocês. Oi. Aí, na sintonia, o Soligo e a esposa.
0: Oi,
1: abraço,
0: Soligo.
1: Né? As quetalhas, Soligo. Bom dia, galo velho. Obrigado pela sintonia participando aqui. Também o Vilmar Marques, também na sintonia, mandando mensagem aqui no WhatsApp da Rádio Independência. Aquele abraço, bom domingo.
0: Por falar em Soligo, um abraço Soligo. Pro funcionário dele lá, que eu não lembro o nome agora.
1: Isso mesmo, né?
0: Que cuida lá da... Das
1: gente
0: poedeiras.
1: Boa por demais.
0: Tu isso sabe, aí. Né, Ney, quem é que eu tô falando e quem que eu tô falando. Se ele não tá ouvindo, talvez tá lá juntando ovo.
1: Na peleia, né?
0: Pois passa pra ele que o Noco mandou um abração pra ele.
1: Isso aí, gente boa por demais. Bom dia, tudo certo? Bom domingo pra todos aí, manda uma música aí. Meu enteado está nos visitando, Júnior Neto, de Canoinhas. Olha quem manda mensagem, é o José Chaves. Como é que tá, Zé? Tudo bom? Então tá com visita hoje, coisa boa, né, meu amigo? Bom domingo pra vocês, obrigado pela sintonia, vai a próxima música.
0: Então vamos lá, com Sérgio Reis. Essa música é linda demais, e por exemplo, assim, é uma chamada pra quem não valoriza os pais, ou quem não valoriza também, quem dá o direito à vida. Sérgio Reis canta, filho adotivo.

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1: Agora são 8 horas mais 50 minutos. 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
1: Hora dessa, vamos marcar um encontro lá para nós ir lá, para ver o Anselmo se virar na boca na churrasqueira.
2: Carcula? Beleza, Anselmo? Olha aí, ó, levemos o violão aí, já dá festa boa. 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
1: Então.
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1: Então tá bom.
0: Olha aí, ó. Ô Zé, bom dia, homem, tudo bom? Zé e Antônia na comunidade lá do São Luís, na sintonia, pedindo música aqui, participando no WhatsApp da Rádio Independência. Valeu, Zé, sempre de radinho ligado com nós aí, agradecemos por demais. Bom domingo, galo velho, bom domingo pra ti, pra tua família, sempre na parceria. E também aqui, isso aí, Vilmar Marques, que a gente tinha comentado. Bom dia, Vilmar, um abraço de volta. Azá, Vilmar aqui participando no WhatsApp da Rádio Independência. Vamos com moda Galdera, então. Agora já tá no costado aqui o Adair de Freitas, cagaita ponto. E vai agora, desde hoje.
1: Então, que moda boa, 8h53.
0: Bom dia pra você.

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1: Agora são 8:57.
2: É, e tá assim indo o programa, né?
1: Pois é, que pena, né?
2: Ah, mas tá, mano.
1: Eu tô feliz porque a gente conseguiu fazer aquele que a gente gosta e pode, né?
2: Isso
1: e
2: aí.
1: Nossos ouvintes estão sempre de parabéns por dar audiência a nós, né?
2: Obrigado pela sintonia, gurizada, que Deus abençoe a todos, né? Que for sair pelas estradas e sempre aquele cuidado redobrado, né? A gente vê tanto acidente, então Deus proteja todos nós aí pra mais um domingo de sol aberto, né? Um domingo em família, você que vai estar com os amigos, né? Por casa, ou vai passear. Um bom domingo pra você e domingo que vem a gente tá por aqui de volta, tá? Tchau do Júnior, encerrando o programa com Lobisomem. Não faz isso, papai!
1: Tchau do Noca, tchau do Igor. Domingo que vem a gente volta aqui pra tentar agradar você.
2: Não faz isso, pô.
1: Não faz isso, pô, é o Jaguar.
2: Roda lá.
3: Mas o que é isso, guri? Tu tá te frescando, tocando rock de bombacha? Não, pai. É tia música. Tia música, mas vai pra...

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por meio de uma participação ativa e afetuosa. Recebemos o presidente da celebração da Santa Missa, Padre João Oleck, e a procissão de entrada, os ministros, as coroinhas, para esta celebração. Sejam todos bem-vindos.

0: Em nome do Pai, do Filho e do Espírito Santo.
1: Amém.
0: Amém. A vós, irmãos e irmãs, paz e fé da parte de Deus o Pai e do Senhor Jesus Cristo.
1: Bendito seja Deus que nos reuniu no amor de Cristo.
0: Bom dia a todos.
1: Bom dia.
0: Sejam todos bem-vindos, bem-vindas para esta celebração dominical. É a liturgia do décimo domingo do tempo comum. Por isso, a saudação a cada um. A saudação também ao Padre João, né, que concelebra com a gente. Também a você que reza conosco através do rádio. Esta liturgia, onde nos motiva ao seguimento. Assim como Jesus que passa, esse Jesus peregrino, que vai peregrinando pela vida também das pessoas e chama ao seguimento. Então, somos convidados a cada domingo, nessa Páscoa semanal, a também reavivar esta chama do amor de Deus em nossos corações. Então, queremos já no início também desta celebração, fazer o nosso momento penitencial, pedir perdão das nossas faltas, dos nossos pecados, para a gente bem celebrar esta Eucaristia.

0: Deus Todo-Poderoso, tenha compaixão de nós, perdoe os nossos pecados e nos conduza à vida eterna. Amém.
1: E vamos glorificar a Deus.

0: Oremos. Acolhemos as intenções trazidas aqui ao altar. Também destaco o sétimo dia de Madalena Garcia de Oliveira. Também rezamos a todos os que estão fazendo o retiro. São mais ou menos 150 a 200 pessoas que estão reunidas desde ontem, fazendo este retiro espiritual. Também queremos colocar a intenção de todos os que estão, os peregrinos, que estão de passagem aqui por Salto do Lontra neste dia, que saíram desde San Antonio, na Argentina, Santo Antônio do Sudoeste, vem peregrinando, vão passar hoje por aqui, com destino a Rio Bonito do Iguaçu, no Santuário Santo Antônio, percorrendo em torno de 260 quilômetros, né, a pé. Então, daqui a pouco, certamente, devem estar chegando aqui também, né? Então, rezamos por eles, esta experiência também, né, de fé, de peregrinação. As intenções também cada um traz consigo. Ó Deus, fonte de todo bem, atendei ao nosso apelo e fazei-nos por vossa inspiração pensar o que é certo e realizá-lo com vossa ajuda. Por nosso Senhor Jesus Cristo, vosso Filho, que é Deus, e convosco vive e reina na unidade do Espírito Santo por todos os séculos dos séculos.
1: Amém.
2: Leitura da profecia de Oséias. É preciso saber segui-lo para reconhecer o Senhor. Certa como a aurora é a sua vinda. Ele virá até nós como as primeiras chuvas, como as chuvas tardias que regam o solo. Como vou tratar-te, Efraim? Como vou tratar-te, Judá? O vosso amor é como nuvem pela manhã, como orvalho que cedo se desfaz. Eu os desbastei por meio dos profetas, arasei-os com as palavras da minha boca. Como a luz, expanda-se meu juízo. Quero amor e não sacrifício, conhecimento de Deus mais do que holocaustos. Palavra do Senhor.
1: Glórias a Deus. Salmo nós vamos cantar.

0: Leitura da carta de São Paulo aos Romanos. Irmãos, Abraão, contra toda humana esperança, firmou-se na esperança e na fé. Assim tornou-se pai de muitos povos, conforme lhe fora dito. Assim será a tua posteridade. Não fraquejou na fé, à vista de seu físico desvigorado pela idade, cerca de 100 anos, ou considerando o útero de Sara já incapaz de conceber. Diante da promessa divina, não duvidou por falta de fé, mas revigorou-se na fé e deu glórias a Deus, convencido de que Deus tem poder para cumprir o que prometeu. Esta sua atitude de fé lhe foi creditada como justiça, afirmando que a fé lhe foi creditada como justiça. A Escritura visa não só a pessoa de Abraão, mas também a nós, pois a fé será acreditada também para nós, que cremos naquele que ressuscitou dos mortos, Jesus nosso Senhor. Ele, Jesus, foi entregue por causa de nossos pecados e foi ressuscitado para nossa justificação. Palavra do Senhor.
1: Graças a Deus. Vamos em pé aclamar cantando.

0: O Senhor esteja convosco.
1: Ele está no meio de nós.
0: Proclamação do Evangelho de Nosso Senhor Jesus Cristo, segundo São Mateus.
1: Glória a vós, Senhor.
0: Naquele tempo, partindo dali, Jesus viu um homem chamado Mateus, sentado na coletoria de impostos, e disse-lhe: segue-me. Ele se levantou e seguiu a Jesus. Enquanto Jesus estava à mesa em casa de Mateus, vieram muitos cobradores de impostos e pecadores, e sentaram-se à mesa com Jesus e seus discípulos. Alguns fariseus viram isso e perguntaram aos discípulos: por que vosso mestre come com os cobradores de impostos e pecadores? Jesus ouviu a pergunta e respondeu: aqueles que têm saúde não precisam de médico, mas sim os doentes. Aprendei, pois, o que significa: quero misericórdia e não sacrifício. De fato, eu não vim para chamar os justos, mas os pecadores. Palavra da salvação.
1: Glória a vós, Senhor.

prezados irmãos e irmãs, presente aqui na matriz, Nossa Senhora Aparecida, a você que reza também conosco através do rádio, nesta manhã de domingo, dia do Senhor, dia da comunidade, dia por excelência também do ressuscitado, dia dos dias, o dia de nos encontrarmos consigo mesmo, com o outro, nos encontrarmos também com Deus. Por isso, a liturgia deste domingo nos convida a refletir sobre o espírito com que devemos viver também a nossa fé, viver também a nossa religião. Essa vivência não pode ser reduzida simplesmente a um cumprimento externo de alguns mandamentos, ou talvez até mesmo por alguns atos, alguns cultos e assim por diante. A religião deve ser baseada na misericórdia de Deus e vivida também com um espírito de acolhida e também de autenticidade, sermos autênticos em nossa fé. Então é nesse sentido também que as leituras, elas nos direcionam nesse caminho também da esperança. Da mesma forma como Oséias, ele exorta o povo à conversão nessa primeira leitura, porque o povo estava vivendo um momento muito complicado também, diante de um perigo eminente de uma invasão, né, pelo povo sírio. Então começou, eles começaram a oferecer muitos sacrifícios, como troca praticamente, para tentar até mesmo controlar Deus. Mas a conversão deste povo não era uma conversão sincera. Aquilo que era feito era só ritos externos que não mexia justamente com o coração e a vida, e nem eram também perseverantes. Por isso o profeta, ele acaba denunciando isso com uma imagem, quando ele diz assim: e farei de ti,

era simplesmente da boca para fora. Não tinha uma adesão profunda ao coração. Por isso, aqui ele também chama a atenção que Deus não defende uma religião sem culto, mas ele reprova um culto vazio de espírito de verdade e também de vida. Então Deus quer um coração verdadeiramente em comunhão também com ele, capaz de gestos concretos de amor, de doação, de bondade, de misericórdia, em favor também, né, dos semelhantes. E aqui quando se fala justamente da misericórdia,

generosos, ter um coração generoso, leal, leal para consigo mesmo, leal para com o outro e leal também para com Deus, né? Especialmente é Deus que nos toca para que a gente possa olhar também

ainda pode estar presente no dia a dia da nossa vida. E às vezes nós também somos levados a alguns cultos, né, alguma devoção, ou até mesmo, vamos dizer, um devocionismo, que não engaja a nossa vida no seguimento, mas que, de repente, seja só o quê? Ritos externos e assim por diante. Né? Então, como falava até mesmo ontem à noite aqui na celebração, às vezes nós somos motivados a sermos, talvez até, pagadores de promessas, né? Ou fazemos promessa disso, fazemos promessa daquilo e etc., como para dizer assim: Deus, eu faço isso, mas tu tem em contrapartida me fazer o que eu quero, o que eu desejo. Então é quase como uma, dizer assim, uma compra de favores para com Deus. Deus, eu faço uma novena para ti, mas em compensação tu tem que me favorecer com isso ou com aquilo, né? E se isso não acontece, eu me revolto com Deus, eu fico, né? Até muitas pessoas acabam, a gente acaba ouvindo isso, né? Ah, eu fiz muitas promessas, eu fiz um monte de, né, de até mesmo a devoção e assim por diante, e nada aconteceu. Então eu acabei saindo da igreja, saí, não quero mais, etc., porque Deus não me atende,

invenções e assim por diante, né? Então aqui ele nos convida a nos abandonarmos em Deus, porque nós já ganhamos tudo de Deus, nós já temos a vida, esse grande presente. Então, ou seja, nós devemos buscá-lo, né? De coração, né? E não simplesmente como gestos externos e assim por diante, né? Então ele diz: eu desejo o amor, eu desejo bondade, eu desejo a misericórdia, bem mais do que sacrifícios e muita

ele apresenta o exemplo de Abraão, o que o tornou um modelo também para todos nós. E veja que não foram as obras dele, mas foi justamente o quê? A fé, a perseverança, a esperança, né? A esperança de Abraão mesmo, ou seja, já na velhice, nunca desanimou, nunca perdeu.

para a nossa vida, para o nosso dia a dia, podemos dizer, como que está a nossa esperança em Deus? Né? Como que nós depositamos a nossa esperança nesse Deus da vida, nesse Deus que nos chama também sempre a sermos misericordiosos? E no Evangelho, nós temos de certa forma aqui, também a misericórdia de Deus. A misericórdia de Deus que se estende, que avança, que quebra os paradigmas, que quebra, né, certos preconceitos e assim por diante, e que toca o coração também.

E ele vê Mateus sentado na coletoria de impostos, e uma vez que Mateus era um cobrador de impostos para as autoridades, né, romanas, e ele de certa forma também era discriminado, excluído da vida social e religiosa por aquilo que ele fazia. Os cobradores de impostos eram odiados, né, dentro da época. Por quê? Porque eles contribuíam justamente para o sistema também opressor, né? E então eram rejeitados. Mas Jesus passa e olha para aquele homem e faz um convite, né? Jesus passou diante dele, convidou, Mateus, segue-me, né? Para justamente mostrar que no reino de Deus há lugar para todos, até mesmo para aqueles rejeitados, desqualificados e assim por diante. Então Mateus, quando do convite de Jesus, ele aceita imediatamente, se abre não só o coração, mas abriu a casa dele também e convidou Jesus para que fizesse a refeição com ele. Uma forma de agradecer também esse convite de Jesus. Ofereceu um almoço, um jantar para esse mestre e convidou também os seus amigos conhecidos para estarem ali, sentar-se à mesa. No sentido bíblico, sentar-se à mesa com alguém significa estabelecer laços profundos e familiares, né, com essas pessoas. Então ele quer estabelecer um laço profundo com Jesus que o chama, porque ele se abre justamente para isso. Mas, por outro lado, está aqui os bons, né? Ou seja, os fariseus, os mestres da lei, aqueles que se consideravam então já perfeitos, já se consideravam já estando na terra, mas parece que já estavam no céu, né? E aí, como se não tivesse pecado, fossem puros e assim por diante, começam a criticar então as atitudes de Jesus junto aos discípulos. Vão lá, conversam com os discípulos: por que que o mestre, o vosso mestre, né, vai dizer, o vosso mestre come com os cobradores de impostos e pecadores? Olha com que gente que ele está andando. Olha o mestre, né, então andando com esse tipo de gente aí, né, tudo bagunçado, tudo virado numa coisa, né? Ele chama, está sentado à mesa com estes. E Jesus escuta então esse questionamento e aí vai dizer: são as pessoas doentes que precisam de médicos, né? Ou seja, Jesus dá a resposta, né, a eles: aquele que tem saúde não precisa de médico, mas sim os doentes. Aprendei de mim, quero misericórdia e não sacrifício. Meus irmãos e minhas irmãs, eis aí que Jesus quebra justamente, né, quebra todo um sistema opressor e se abre justamente e oferece a misericórdia de Deus. Por isso as portas para o reino de Deus estão sempre abertas para aqueles que querem o quê? Querem fazer esse processo também de conversão, de mudança. Então Mateus aceita a seguir Jesus. Com certeza abandonou aquelas práticas que ele estava desenvolvendo e aceitou então caminhar com Jesus. Ao contrário daqueles que diziam estar perfeitos, mas não queriam a mudança, não queriam essa conversão em Cristo Jesus que estava sendo

0: é pelos pecadores. Sim, pelos pecadores. Porque se nós até poderíamos nos perguntar, se estava tudo perfeito, precisava vir Jesus? Será que precisava vir Jesus se estava tudo perfeito? Então Jesus vem de fato, ou seja, para chamar os pecadores à conversão, aos marginalizados, marginalizados, estão à margem, chamar para o centro, né? E aqueles que de repente se acham que estão no centro, né, que se coloquem no lugar, se convertam e mudem e sigam o Cristo Jesus, que é a verdade, o caminho, a verdade e a vida, né? Então também para a nossa vida, para o nosso dia a dia, né, também somos chamados a nos questionar, né? Duas tentações ainda hoje muito presentes. Ficar satisfeito porque se pratica um amontoado de ritos e mandamentos, achando que já temos garantido a salvação, né? Muitos já até dizem assim: ah, padre, eu já li a Bíblia, já está tudo bom, já, né? Eu até participo da igreja, eu rezo, está tudo bem, está tudo ok, etc. e tal, né? Aí eu faço um monte de novena todos os dias, eu escuto isso, escuto aquilo, está tudo bem, né? Tá, mas eu escuto e jogo no meu coração, na minha vida, eu pratico isso ou só um rito, né? Ou seja, só algo eu faço, mas não me transforma, né? Ou seja, não mexe comigo, eu não sinto também esse desejo de sair de mim mesmo para ir ao encontro também do outro, ver o necessitado e assim por diante, né? Ou então, quem sabe até mesmo nos considerar melhor do que os outros. Já eu rezo, não sou igual àquele lá que faz isso, que faz aquilo, e assim por diante, né? Então são algumas práticas que Jesus, ele na verdade vem também através desse chamamento de Mateus, chamar e tocar o nosso coração também, para que a gente possa fazer também uma avaliação, né? E queremos seguir o Mestre Jesus com disponibilidade, abrir o nosso coração, se precisar ter que mudar alguns comportamentos que não são próprios do cristão, também devemos estar abertos para que a gente possa também, né, sermos autênticos na fé, acolhedores também do reino de Deus e fazedores do reino de Deus. É isso que Jesus também nos pede, né? Assim como chamou Mateus, continua chamando todos os dias a nossa vida. Jesus passa, Jesus é esse peregrino, né? Ele sempre tem a esperança, e a esperança não decepciona. E ele quer colocar também em nossos corações isso, né? Para que a gente possa sermos, então, outros Cristos no dia a dia. Eu quero misericórdia e não sacrifício. Eu não vim chamar os justos, mas os pecadores. Professemos, então, a nossa fé nesse Deus que nos acolhe, nesse Deus que nos convida à missão. Creio em Deus, Pai
1: Todo-Poderoso, Criador do céu e da terra, e em Jesus Cristo, seu único Filho, nosso Senhor, que foi concebido pelo poder do Espírito Santo, nasceu da Virgem Maria, padeceu sob Pôncio Pilatos, foi crucificado, morto e sepultado, desceu à mansão dos mortos, ressuscitou ao terceiro dia, subiu aos céus, está assentado à direita de Deus Pai Todo-Poderoso, donde há de vir a julgar os vivos e os mortos. Creio no Espírito Santo, na Santa Igreja Católica, na comunhão dos santos, na remissão dos pecados, na ressurreição da carne, na vida eterna. Amém.
0: Irmãs, irmãos, apresentemos ao Pai de bondade as nossas preces e súplicas pela Igreja, pelo mundo e por toda a humanidade, e digamos: Salvai Senhor, o vosso povo.
2: Pela Igreja, casa de acolhida, de refúgio dos fracos e humilhados, para que cumpra a missão de Cristo, que veio salvar os que estavam perdidos, rezemos:
1: Salvai-nos, Senhor, o vosso povo.
2: Pelas pessoas feridas, adoecidas em suas capacidades física e psíquica, espirituais para que encontrem em Cristo médico dos médicos em nossa comunidade de fé e fonte de misericórdia acolhida e de esperança, rezemos.
1: Salvai-nos, Senhor, o vosso povo.
2: Pelas mulheres, que seja reconhecida em cada cultura, em sua dignidade, em suas riquezas, e cerca de discriminações dos quais são vítimas de várias partes do mundo, rezemos.
0: Salvai-nos, Senhor, o vosso povo.
2: Por esta nossa celebração, para que nos ajude a ser pessoas mais comprometidas com a vida, com a fraternidade, com a justiça social, e que nos ofereça a Deus, seja a nossa oferta a Deus, seja verdadeira e sincera, a partir das nossas ações, rezemos.
1: Salvai, Senhor, o vosso povo.
0: Deus nosso Pai, o vosso Filho Jesus não veio chamar os justos, mas os pecadores. Acolhei as preces que brotam de nosso coração, a fim de reconhecermos o vosso perdão e a vossa benevolência, por Cristo nosso Senhor.
1: Amém.

0: Procurai, irmãos e irmãs, para que o meu e vosso sacrifício seja aceito por Deus Pai Todo-Poderoso.
1: Receba, ó Senhor, por tuas mãos esse sacrifício, para a glória do seu nome, para o nosso bem e de toda a Santa Igreja.
0: Olhai, Senhor, com bondade nossa disposição em vos servir, para que nossa oferenda vos seja agradável e nos faça crescer no amor, por Cristo nosso Senhor.
1: Amém.
0: O Senhor esteja convosco.
1: Ele está no meio de nós.
0: Corações ao alto.
1: Nosso coração está em Deus.
0: Demos graças ao Senhor nosso Deus.
1: Dever e nossa salvação.
0: Na verdade é digno e justo. É nosso dever e salvação dar-vos graças, sempre em todo lugar, Senhor Pai Santo, Deus da aliança e da paz. Vós chamastes Abraão e o mandaste sair da sua terra, para constituí-lo pai de todas as nações. Suscitastes Moisés para libertar o vosso povo e conduzi-lo à terra prometida. Na plenitude dos tempos, enviastes o vosso Filho, hóspede e peregrino, no meio de nós, para nos redimir do pecado e da morte, e destes ao mundo o vosso Espírito, para fazer de todas as nações um só povo que, na liberdade dos filhos de Deus, caminha para o vosso reino, seguindo o mandamento novo do amor. Por isso, unidos aos anjos e aos santos, proclamamos a vossa glória, cantando a uma só voz.

0: Na verdade, ó Pai, vós sois santo e fonte de toda a santidade. Santificai por esses dons, derramando sobre eles o vosso Espírito, a fim de que se torne para nós o corpo e o sangue de nosso Senhor Jesus Cristo.
1: Enviai o vosso Espírito Santo.
0: Estando para ser entregue, abraçando livremente a paixão, Jesus tomou o pão, pronunciou a bênção de ação de graças, partiu e deu a seus discípulos, dizendo: Tomai, todos, e comei, isto é o meu corpo, que será entregue por vós.

Do mesmo modo, no fim da ceia, ele tomou o cálice em suas mãos e, dando graças novamente, o entregou a seus discípulos, dizendo: Tomai todos e bebei. Este é o cálice do meu sangue, o sangue da nova e eterna aliança, que será derramado por vós e por todos para a remissão dos pecados. Fazei isto em memória de mim.

0: Mistério da fé.
1: Anunciamos, Senhor, a vossa morte e proclamamos a vossa ressurreição. Vinde, Senhor Jesus.
0: Celebrando, pois, o memorial da morte e ressurreição do vosso Filho, nós vos oferecemos, ó Pai, o pão da vida, o cálice da salvação. Vos agradecemos porque nos tornastes dignos de estar aqui na vossa presença e vos servir.
1: Aceitai, ó Senhor, a nossa oferta.
0: Suplicantes, vos pedimos que, participando do corpo e sangue de Cristo, sejamos reunidos pelo Espírito Santo num só corpo.
1: O Espírito nos una num só corpo.
2: Lembrai-vos, ó Pai, da vossa Igreja, que se faz presente pelo mundo inteiro. Que ela cresça na caridade, em comunhão com o Papa Leão, com o nosso Bispo Dom Edgar, os bispos do mundo inteiro, os presbíteros, os diáconos e todos os ministros do vosso povo.
1: Lembrai-vos, ó Pai, da vossa Igreja.
2: Lembrai-vos também, na vossa misericórdia, os nossos irmãos e irmãs que adormeceram na esperança da ressurreição. Sétimo dia de Madalena Garcia de Oliveira. Também, ó Pai,

0: e viver com dignidade. E todos os que partiram desta vida, acolhei-os, Senhor, junto a vós, na luz da vossa face.
1: Concedei-lhes, ó Senhor, a luz eterna.
0: Enfim, nós vos pedimos, tende piedade de todos nós, e dai-nos participar da vida eterna, com a Virgem Maria, Mãe de Deus, com São José, seu esposo, e todos os santos que nesse mundo vos serviram, a fim de vos louvarmos e glorificarmos por Jesus Cristo, vosso Filho. Por Cristo, com Cristo e em Cristo, a vós, Deus Pai Todo-Poderoso, na unidade do Espírito Santo, toda honra e toda glória, por todos os séculos dos séculos.

0: O Senhor nos comunicou o Seu Espírito com a confiança e a liberdade de filhos e filhas. Digamos juntos, Pai nosso
1: que estais no céu, santificado seja o vosso nome. Venha a nós o vosso reino, seja feita a vossa vontade, assim na terra como no céu. O pão nosso de cada dia nos dai hoje, perdoai as nossas ofensas, assim como nós perdoamos a quem nos tem ofendido, e não nos deixeis cair em tentação, mas livrai-nos do mal.
0: Livrai-nos de todos os males, ó Pai, dai-nos hoje a vossa paz. Ajudados pela vossa misericórdia, sejamos sempre livres do pecado, protegidos de todos os perigos enquanto aguardamos a feliz esperança e a vinda de nosso Salvador Jesus Cristo.
1: Vosso é o reino, o poder e a glória para sempre.
0: Senhor Jesus Cristo, dissestes aos vossos apóstolos: eu vos deixo a paz, eu vos dou a minha paz. Não olhei os nossos pecados, mas a fé que anima a vossa igreja. Dai-lhe segundo o vosso desejo a paz e a unidade. Vós que sois Deus com o Pai e o Espírito Santo.
1: Amém.
0: E a paz do Senhor esteja sempre convosco.
1: O amor de Cristo nos uniu.

0: Deus é amor. Quem permanece no amor, permanece com Deus, e Deus permanece com ele. Eis o Cordeiro de Deus que tira o pecado do mundo.
1: Senhor, eu não sou digno de que entreis em minha morada, mas dizei uma palavra e serei salvo.

0: Oremos. Senhor de bondade, a vossa força salvadora nos liberte das más inclinações e nos conduza pelo caminho do bem. Por Cristo nosso Senhor.
1: Amém. Amém.
0: Podem sentar um pequeno instante. Tem algum familiar de Madalena Garcia de Oliveira? Muito bem, que Deus conforte o coração então de todos os familiares, nessa certeza então também de que ela acreditou e com Deus ela está. Então que as nossas orações possam fortalecer também a todos os familiares neste tempo, né, de luto também que estão vivendo. Então, nossas orações a todos os enlutados. Está acontecendo aqui na capela Santo Antônio, no bairro Morada do Sol, a trezena em honra a Santo Antônio. Então, todas as noites, hoje à noite também, às 19h30, até o dia 13. Então, sempre às 19h30, na capela Santo Antônio, Morada do Sol, a trezena. Então você pode também, durante aí a semana, quem queira participar também junto com a comunidade de lá. Também nós teremos no dia 27 a tradicional Junilontra. Então aqui, então já vão também se preparando para este momento, já tradicional aqui, é a festa junina da paróquia. E eu quero acolher, eu já vejo a movimentação de alguns, não sei se já chegaram todos, estão a caminho, o pessoal que está fazendo a peregrinação da esperança aos pés de Santo Antônio, que saíram lá de São Antônio na Argentina, Santo Antônio do Sudoeste também, e vão até Rio Bonito do Iguaçu. Se tiver já o pessoal, alguns aí que estão aí, querem chegar aqui na frente para que a comunidade possa ver também, são os peregrinos. São em torno de 22, 22 peregrinos do estado de São Paulo, cidade de Rio Claro, Guarulhos, São José dos Campos, também de Santa Catarina, Criciúma, aqui do Paraná, dois vizinhos, Realeza, Palmas, Pato Branco, Maringá, Curitiba, Cianorte. É isso, Ronaldo? É isso? Então podem chegar mais aqui na frente, alguns que já estão, já chegaram aqui, os outros que estão aí, estão vindo, estão subindo o saltão aí, a subida do saltão, Aí tem que vir mais calmo, Então essas peregrinações que são assim, por muitas motivações, Alguns pela fé, outros gratidão, esperança, outros conhecer lugares novos, enfim, Cada um tem a sua motivação também, e que vem de muitos lugares. E a gente sabe que peregrinar, isso é também já desde o povo. Nós ouvimos aqui na primeira leitura, aliás na segunda leitura, Abraão também, com toda a esperança, esperou, e assim peregrinou também, saiu em peregrinação. O próprio Cristo Jesus, a peregrinação que subia a Jerusalém constante. Nós temos Lucas, o evangelista São Lucas, é o evangelho também do caminho, porque Jesus é o caminho, a verdade e a vida. Jesus sempre estava passando. Hoje, no evangelho também, Jesus passou pela coletoria de impostos e chamou também Mateus ao seguimento. Então, a nossa vida é sempre um caminhar. Somos passantes, somos caminhantes. Por isso, peregrinos, peregrinos, o peregrino significa desde sempre que está a caminho, sempre está caminhando, está em busca, de um lugar. Então, aquele que anda por terras estrangeiras, lugares estrangeiros, e sempre também se coloca é também à disposição. Então, assim como Abraão e Sara acolheu os três peregrinos, e acolhendo aqueles três peregrinos, estava acolhendo o próprio Deus, né? Então, isso também é uma espiritualidade que brota, então, de todo um caminhar bíblico, né, buscando também sempre algo melhor, né? Algo melhor para a vida. Então, sejam bem-vindos também aqui à nossa comunidade, vem chegando mais dois, três, né? E eles trazem também uma caixa, né? Uma caixa com as intenções por onde passam, né? Então, se você quiser também, de repente, fazer a tua intenção, acho que vocês conseguem carregar mais umas intenções, né? Né? Isso, né? Quiserem fazer também, lá atrás tem a caneta, tem os, né? Aqui também tem. Quiser colocar a sua intenção, e aonde eles vão passando, todos os lugares, vão rezando também pelo caminho, admirando as paisagens, agradecendo a Deus também pelas criaturas e assim por diante, né? Então, hoje, daqui eles saem, vão até Santa Bárbara, na comunidade de Santa Bárbara, onde serão recepcionados também pelas famílias da comunidade, e às 6 horas nós teremos a Santa Missa lá com vocês, né? Então, às 6 horas, se alguém também que está escutando o rádio, né, que queira também ir até lá, 6 horas, na comunidade de Santa Bárbara, nós teremos a celebração da missa também com todos os peregrinos, né? Então, sejam sempre bem-vindos, né, Ronaldo, que, né, e também, duas palavrinhas, Ronaldo.
2: A gente só agradece, E também, e muitos por onde a gente passa, também nos agradecem por estar fazendo, estar visitando eles. Então, é muita gratidão de tanto a gente que está sendo recebido, mas também por quem nos recebe. É muita luz, é muita fé, é muita esperança, e abraço, emoção, é coisa linda. E eu só digo assim, quem tiver essa oportunidade de um dia peregrinar, dê o primeiro passo.
0: Obrigado, sejam sempre bem-vindos também à nossa comunidade aqui, né? Isso, o caminho se faz caminhando, né? Então, força, coragem, fé em Deus e rezando, e assim, né, é passo a passo, né? Obrigado pela presença de vocês, nos encontraremos mais à noite, então também às 6 horas, com a Santa Missa lá na comunidade Santa Bárbara. 260 quilômetros, é isso? 260 quilômetros a pé, né? Desde terça, quarta-feira, né? Desde quarta-feira até dia 13, em Rio Bonito do Iguaçu, no santuário lá de Santo Antônio. Também foi elevado ao santuário depois, né, do tornado lá que aconteceu em Rio Bonito. Vamos ficar em pé, vamos concluir a nossa celebração. O Senhor esteja convosco.
1: Ele está no meio de nós.
0: Senhor nosso Deus, enriqueceis e confirmai o vosso povo com os tesouros da vossa misericórdia, para que, fortalecido pelas vossas bênçãos, persevere em contínua ação de graças e viva sempre na alegria do vosso louvor. Por Cristo nosso Senhor.
1: Amém. Amém.
0: A bênção de Deus Todo-Poderoso, Pai, Filho e Espírito Santo.
1: Amém.
0: Amém. Eu desejo a todos um bom domingo, e em paz, e que o Senhor vos acompanhe.
1: Graças a Deus.
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10: Vamos lá, Indiara Macanuda. 10 e 11 na porta da paleta, 10 e 11. Estamos chegando, índio velho. Já pro chegando com mais um Bolicho do Lontra aqui no teu rádio. Para ficarmos juntitos e aprisilhados até de meio-dia, até as 12 horas, na minha, na tua, na nossa 94.1. É a Independência chegando com Marca Gaúcha e Modão Sertanejo. A partir de agora vai ser de derramar pelas beiradas, gurizada. 991-18-1390 é o telefone, Galdério. 991-18-1390 para tu ir mandando o teu chasque, dando o teu recado. Tamo com as porteiras abertas já por aqui para receber com todo carinho a tua participação, tá bueno? 991-18-1390 vai dando o teu chasque. Se tu tá aí perdendo tempo escutando o bolicho, índio, velho. Vai dando o teu recado e nós vamos mandando dupla daqui para lá.
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10: E já sem muitas delongas, já vamos carcar o arado no chão para render o eito. Já estamos um pouquinho atrasados, já vamos fazer o eito acelerar aqui e vamos trazendo o saudoso Porca Véia para cantar a primeira. Pataqueiro! E a vocês todos, um, opa!

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1: Tamo aqui em Diário Fazer, que nem gordo de camisa nova, e é pau na máquina do bolicho do povão. Marcando arado no chão para render o eito, e tu vai mandando o teu recado para cá, 991-18-1390, o nosso telefone, Galdério, meu Patrício. 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Vamos mandando um abraço aqui para o Zé Chaves, Marlo Júnior, Neto, José Ernesto, pessoal de Canoinhas. Estão visitando aí. O Natário está ouvindo lá em Joinville. Um abraço para todo esse pessoal. Também Nova Mutum ligadito no bolicho, um abraço então. Zé Chaves e o pessoal que estão aí no rancho, quem está nos ouvindo em outros rincões e querências Brasil afora, obrigado pela audiência aí, Itaura Velho. Um abraço pro Wellington, Espadinha e o Ratinho. Gurizada, já estão no encaminhamento do almoço do domingo aí, boia de fundamento, né? Churrasco já tá no fogo, braseiro feito. E o caixão de abeia do lado fazendo eco nas canhadas. Obrigado pela audiência. Wellington Espadinha, um abraço, meu irmão, e também o Ratinho. Nosso carinho, nosso respeito e o nosso agradecimento pela audiência nesse domingão de primeira. E vem modão do ídolo agora. Júnior Costa e Paraná.

0: Tamo aqui, indiada, no batente na lida, domingão, velho, daquele jeito. Especial de primeira, 10h22, na volta da paleta. Já tem 5 ligados no programa. Aham, já medi uma audiência aqui, estiquei uma trena. Deu 22 centímetros de audiência, o bolicho agora. Aham, vamos aumentar, gurizada, vai mandando o teu recado, 991-18-1390. Tá ligado, tá perdendo tempo escutando esse programa? Então vai mandando o teu chás, que nós vamos te mandando um abraço daqui pra lá. 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Vamos lá que tá chegando o recado por aqui.
1: Bom dia, Carlos.
0: Opa!
1: A música Fundo da Gota pro meu pai.
0: Oi.
1: E pulizinho.
0: Valeu, Fundo da Grota, daqui a pouco vamos rodar.
2: Isolete, Vasselin, Veltos, Urugavião, Água Fria. Queria pedir a música Se Chorar, Manda Áudio, só pra curtir aí, que não estamos fazendo nada, que sustenta o programa, fazendo um almoço aí.
0: Pra, obrigado. Obrigado pela audiência, bom domingo pra vocês todos aí. O Jaguané também tá escutando nós aí, abrindo os trabalhos do domingo por lá, um abraço. Darcy Beltrame, Nova Esperança do Sudoeste, ligadito no Bulixo, carinho especial, obrigado pela audiência. Aí, gurizada, foi encontrada aí carteira com todos os documentos, em nome de Matheus Henrique Panho Silva. Ô, Matheus, tá aqui na rádio aí, tá bom? Matheus Henrique Panho Silva, foi encontrada a carteira com os documentos aí, pode retirar na rádio aí após o meio-dia, beleza? Olá, que tem mais recado aqui, um abraço. Ô, Eric, tu tava esquecendo da sogra. Mas que barbaridade, eu me esquecendo da sogra aí, não tem jeito, né? O Elito tá mandando um abraço também, antes mandou pro Espadinho o Ratinho e agora também, claro, aproveitou e vai um abraço pra sogra, a Indianara, que tá de aniversário, parabéns, saúde, paz, felicidades, cargueira recheada de coisa buena. Se redimiu, né, Elito? Então tá bueno, um abraço, gurizada. Um abraço pro Zé Ameri, meu amigo Zé

Tá ligado aqui no Bulicho. Obrigado pela audiência, Zé. Jair Costenaro, Alemão Pim, pessoal de Realeza, quem vai nos dando uma roda audiência aí, carinho especial. Já estão com o gole na mesa, já estão fazendo render o eito no domingão. Um abraço, Jair Costenaro, Indiana Macano do Alemão, velho. Um upa pra ti também, meu Patrício. Serranos no Bulicho do Povão. Estampa do Rio Grande. Pessoal da Belas Joias aí, já vamos ouvir o áudio aqui, já vamos acelerar o eito. Abraço, Flávia, pessoal todo aí.

0: Aê, gurizada, tamo aqui na Independência, o Bolicho do Lontra. 10h31 na volta da paleta, 10h31. Estamos tendo a honra de receber aqui no estúdio o Ronaldo, pessoal aí que está peregrinando aqui na nossa região, a peregrinação de Santo Antônio, iniciaram em Santo Antônio e San Antônio na Argentina nessa semana. Hoje estão passando por Salto do Lontra e irão com a finalização aí dessa caminhada lá em Rio Bonito do Iguaçu. Seu Ronaldo, seja bem-vindo então ao nosso programa, bom dia.
1: Gratidão, Wesley, gratidão aí por ceder o espaço aí na 94.1 Rádio Independência. A gente iniciou este no dia. Foi dia 3, dia 3, né? Quarta-feira. A gente reuniu o grupo lá em Santo Antônio e de lá atravessamos a fronteira, mas assim, naquele momento da. A travessia da fronteira, né? Eu disse para o pessoal que era um momento que a gente não estava fazendo uma travessia geográfica, sim uma travessia interna, que a partir daquele momento a gente ia começar a mudar o nosso ser e também a gente tinha a responsabilidade também de estar mudando, né, alguma coisa por onde a gente estava passando, levando esperança, levando fé, levando um sorriso, levando um abraço, né, uma oração, uma fitinha, uma pedrinha, um santinho e uma bala para uma criança. E, né, evangelizar, melhor, peregrinar é evangelizar. Sim. Então, isto é o objetivo desta peregrinação. E, né, viemos uma noite, fomos acolhidos no São Pedro do Florido, tivemos no seminário de Ampere. Essa noite agora passada a gente estava aqui na comunidade de São Pedro, aqui em Santa Isabel, e saímos de lá com o objetivo de chegar ainda em tempo, né, da missa aqui na paróquia aqui, Nossa Senhora Aparecida, e chegamos ainda a tempo de participar ali do final da missa, e o padre Delcir nos apresentou para a comunidade, né? E então, tudo que vem acontecendo, ele só está acontecendo porque a gente está tendo esse apoio, né? Das pessoas que estão à beira do caminho, que estão sentindo bem em estar nos recebendo, né? Eles ainda, inclusive, nos agradecem por a gente estar passando lá. Na realidade, a gente é que tem que agradecer por eles estarem dando esse apoio. E a gente vai seguir, então, né, amanhã a gente vai estar chegando, hoje a gente chega, então, na comunidade de Santa Bárbara, né, e vamos estar sendo acolhidos na Casa das Famílias. Amanhã chegamos a dois vizinhos para participar da quermesse, né, da trezena de Santo Antônio lá, e depois, dia seguinte, terça-feira, vamos atravessar o Rio Chopin. Né, vamos até o Cruzeiro, vamos atravessar o Rio Chopin, vamos chegar a São Jorge. Uma noite a gente dorme ali na CGH do Nogueira e depois em Iolópolis. Aí vamos até Sulina, passamos por Saudade. No dia 12 a gente já está em terras de Rio Bonito do Iguaçu. Né, e inclusive vai daí ter uma celebração lá, o padre Christian está sendo bem parceiro, e assim como todos os padres até aqui estão sendo parceiros, né, as comunidades. E aí no dia 13 a gente pede, né, pensa-se numa entrada triunfal naquela cidade que foi quase totalmente arrasada lá em novembro passado, né, e dizer assim que essa peregrinação poderia até estar acontecendo, e às vezes não com esse espírito, mas está acontecendo porque tem pessoas que nos apoiam. E, né, quando surgiu a ideia, a gente foi conversar com os padres, conversar com o bispo e, né, ver se estávamos fazendo tudo de acordo. E numa das conversas com o bispo, eu perguntei para ele, né, que para mim peregrinar é evangelizar. E ele disse assim: Ronaldo, vai e faz. Então a gente se sentiu empoderado, né? Né? Mas na humildade também, não, nada querendo se achar que. Então conseguimos aí conquistar amigos peregrinos, e estamos hoje em 21 peregrinos, e aí uma van de apoio para estar carregando mochila, nossa, né, algum lanche, alguma coisa, e a gente segue adiante, né? E certamente dia 13 a gente chega lá, então, em Rio Bonito, e dia 14 a gente participa lá das festividades da comunidade lá da cidade.
0: Rio Bonito porque o padroeiro lá é o Santo Antônio.
1: Santo Antônio.
0: É, e também essa questão do estrago causado lá pelo temporal.
1: Exatamente. E, mais, né? E a gente tentou, assim, né? Sabemos que aqui em Salto do Lontra tem uma comunidade de Santo Antônio, mas assim, a gente gostaria de estar fazendo essas passagens, né? Por comunidade de Santo Antônio, então, mas a ideia principal é ligar Santo Antônio do Sudoeste, dois vizinhos, Rio Bonito de Iguaçu, e assim, pô, tem a Argentina do lado que é Santo Antônio, e você pensa assim na acolhida, tá? Que os irmãos argentinos, nossos irmãos, nos acolheram lá. Eles vieram na aduana, vieram com festa, a gente foi lá, fez uma celebração. Rezar o Pai Nosso em espanhol e português era aquela confusão só. Né? A gente, mas foi muito lindo. E aí depois nos agraciaram lá com um lanche. E então, assim, a gente fica devendo muito a essas pessoas que nos acolheram. Tá? É uma gratidão mesmo imensa, porque nos fortalece. Tá? E a oração mais ainda, né? E o grupo está unido e fazendo acontecer.
0: Ronaldo, você já tem experiência também em outras caminhadas, outras peregrinações, enfim?
1: Sim, a gente é peregrino, né? Já me decidi que eu sou um peregrino. Meu Instagram é peregrino.ronaldosouza. E eu me sinto assim que, além de ser peregrino, gosto de organizar, não gosto de ser, eu vou peregrinar.
0: Só mais um.
1: Gosto que vá pessoas comigo. O objetivo, inclusive, dessa peregrinação não é financeiro, tá? Para os amigos que estão participando, ó, pessoal, não é financeiro. O custo que nós tivermos vai ser rateado entre todos. Então, eles passaram um valor, inclusive eu passei o mesmo valor. O final, se sobrar, a gente vai ver o destino que vai dar. Se faltar, cada um vai pagar a sua parte. E essa é a ideia, né? Já perguntaram, tá, mas vai ter outras? Não sei, isso a Deus pertence, né? Mas as pessoas estão pedindo, as comunidades aonde a gente está passando, dizendo que é uma honra estar recebendo, que se a gente tiver que passar de novo, a gente passa. Então, é isso que a gente vai fazer no futuro, né? E de experiência, assim, desde 2018, eu comecei a peregrinar, a caminhar, tal, fiz o Caminho de Santiago, né, organizei lá em 2022 uma peregrinação da Santa Paulina, lá que saiu de Criciúma a Nova Trento, aí por duas vezes o Caminho de Santiago em Dois Vizinhos, que a gente veio trabalhando aí, né, e né, organizamos a experimental e a inaugural, e aí depois disso eu digo, vou ter que fazer alguma coisa a mais. E essa ideia dessa peregrinação de Santo Antônio, ela veio lá de 2021, né, que numa conversa assim que eu vim para Dois Vizinhos, que a gente formou um grupo de caminhada, o Adriano Radaelli, do IGR Vales do Iguaçu, ele é diretor, e ele acabou, né, instigando assim, para que a gente fizesse um trajeto de Dois Vizinhos a Santo Antônio. Mas fazia pouco tempo que eu estava aqui no Sudoeste, não me senti confortável para isso, e aí agora, no final de 2025, em dezembro, aí caiu
0: chegou o momento,
1: essa carta assim na mesa, e aí disse, vamos fazer acontecer. E quando ele me disse que, além de Dois Vizinhos e Santo Antônio do Sudoeste, né, que é padroeiro Santo Antônio, que tinha uma terceira cidade, que era Rio Bonito de Iguaçu, pouco mais de 30 dias do fato que aconteceu lá, a gente se sentiu um choque assim, e disse, vamos fazer acontecer, e graças a Deus está acontecendo agora e tentando levar da melhor forma.
0: Quem está nos ouvindo que queira, eventualmente se sentiu agora vamos dizer, tocado para caminhar junto, para seguir, ou se não for até lá Rio Bonito, mas hoje, por exemplo, até Santa Bárbara, ou até Dois Vizinhos, ou que queira ir com vocês, como que faz, pode, não pode?
1: Para nós é um prazer. A gente está divulgando em todos os locais, que quem quiser estar caminhando com a gente, é só ir até onde a gente está e no final da tarde alguém ir buscar ela, né, levar a água dela, lanche, se quiser levar alguma coisa, mas sempre tem lá bastante laranja e bergamota na van.
0: Época agora?
1: Isso, então, para nós seria um prazer. Eu gostaria que tivesse pessoas caminhando com a gente até para entender um pouco o que, que é peregrinação. E a gente assim, passou por casas de famílias que precisavam de uma oração, a gente reuniu os 22 participantes dessa peregrinação e fizemos uma oração lá com ela, e pessoas que aguardavam a gente, que sabiam que a gente ia passar com um carrinho de mão cheio de laranja, de bolacha, de refrigerante, café. Então essas coisas acontecem no caminho. E lugares lindos, né? Então é muita natureza. Então é um momento para te aproximar de ti mesmo, né? Se aproximar da natureza, se aproximar de pessoas, né? Porque a gente está ali em 22 pessoas, então a gente tem um contato, a conversa, mas essas pessoas que são esquecidas na visão da sociedade, porque estão lá no interior, às vezes as pessoas nem sabem que eles existem, então para eles lá é uma alegria, às vezes tá vendo, a gente está passando, a gente vai lá e dá uma bala para uma criança. Tá? Então a gente vai deixando marcas no caminho e acho que isso é gratificante para nós e a gente se sente feliz. E, né, e ainda o mais importante que a gente tenha o momento também de estar chegando lá em cima, né, se aproximar de Deus, de Cristo, através de uma oração. E digo assim que numa caminhada ela ajuda muito a gente para resolver os problemas. As pessoas acham que tem um monte de problema. Vai caminhar que 90% dos problemas que ela acha que tem são resolvidos. Consegue solucionar, veja que às vezes o problema, quem está causando o problema é a gente mesmo. Então caminhe, peregrine, pegue... Caminhe uma hora por dia num lugar que não tenha muitas pessoas, que caminhe sozinho, que tenha natureza, e vai refletindo sobre a vida, que às vezes essas coisas que estão abalando a cabeça, o coração, resolve. Vá pedir perdão. Né? Então é um momento de reflexão mesmo numa peregrinação, é isso.
0: Sem dúvida. Ronaldo, obrigado pela sua participação. Quem está nos ouvindo, que queira então participar. Pessoal, agora está seguindo aqui da cidade em direção a Santa Bárbara. Pernoita hoje em Santa Bárbara e depois segue amanhã, sentido a Dois Rios, essa caminhada toda então, né?
1: Exatamente.
0: Muito bem.
1: A gente agradece aí.
0: Quem estiver nos ouvindo também, pessoal do interior aí que queira. O pessoal vai estar passando então em direção a Santa Bárbara, comunidade de São Jorge, enfim, essa região toda ali. Queira ajudar com alguma coisa, contribuir, participar.
1: Não, não vai querer. Teve gente que já veio até oferecer dinheiro. Não, é isso.
0: Só um abraço,
1: um abraço, um carinho. Às vezes se quiser, né? Mas a van está cheia de bergamota e laranja, tá? Então.
0: Mais uma acolhida, né?
1: Fazer uma acolhida, um abraço, ir lá e conversar um pouco com a gente conversar com as pessoas. Então, a gente tem o nosso motorista, que o Josemar, que é o nosso anjo. Então, às vezes, ele está lá na frente e ele encontra alguma casa e ele vai lá e leva uma pedrinha, leva um santinho, leva uma fitinha. Se tem alguma coisa especial, ele segura a gente. Ó, pessoal, vamos chegar nessa casa aqui que precisa de uma força aqui. Então, assim, as coisas vão acontecendo da melhor forma possível.
0: Tudo naturalmente, né?
1: Exatamente.
0: Com a bênção de Deus, claro. Ronaldo, então, mais uma vez, muito obrigado. Uma boa caminhada. Sei que o pessoal já foi, né? E você veio aqui para participar com a gente. Então, vamos, de certa forma, liberá-lo também para que possa seguir com o grupo aí.
1: Ok, senão vou ter que pegar um Uber.
0: É verdade. Tá?
1: Abraço, então, a todos. E quem quiser saber da peregrinação, acompanhe aí a imprensa, né? E a gente, até o dia 14, a gente está aí no caminho, tá bom?
0: Muito bem.
1: Abraço.
0: Valeu. Obrigado, Ronaldo, então, participando com a gente aqui no nosso Bulicho do Lontra. Agora são 10h45 no nosso programa, 10h45 aqui na Independência. Vamos que vamos, Indiara. 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Faltando 14 para as 11, vamos de música bonita aqui no nosso programa. Mato Grosso e Matias. ponto de chegada.

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7: Tamo aqui, gurizada. 10h52 na minha, na tua, na nossa Independência do Bolicho do Lontra. Tamo acelerando. 991-18-1390 para tu ir mandando o teu recado nesse domingão especial de primeira com o sol brilhando. O dia tá lindaço e nós vamos no batente e na lida até as 12 junto com vocês aqui na Independência em Dio Velho. 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

0: 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Um abraço, Idilmar, Indiara e Eriam Pérez, que estão nos dando a honra da audiência. Gentil Verônica no Piracema ouvindo a gente. Ô, seu gentil, dona Verônica, obrigado pela companhia.
1: E aí, Lorezinho, tudo certo por aí? Estamos ligadão no teu programa aí, mexendo com a boia. Toca uma aí do Velho Milongueiro pra nós aí.
0: Oi, Edilmar, não
1: é? Um abração aí pra vocês aí.
0: Que tal, guri? Um abraço, Edilmar, tudo bom, meu irmão? Dejair Trindade, alô, Dejinha, obrigado pela audiência. Rodrigo Vieira, o Rodriguinho lá de Nova Esperança também ouvindo o nosso programa, obrigado pela companhia. Ô, presidente da Câmara de Nova Esperança, vereador Alencar Lutemberg, como é que tá, meu Patrício? Tudo certo? Está perdendo tempo escutando o nosso programa por lá. Um abraço, pedindo aí do Baitaca, domador Ventenal, domador Ventena. Daqui a pouco, se der no jeito, aí, né? Vamos carcar aqui pra lá. Ô, Alencar, um abraço, bom domingo pra você, meu irmão, e pra todos que vão nos dando honra da audiência. Alô, Barra Bonita, vereador Alencar, presidente da Câmara. Nosso carinho, nosso respeito e obrigado pela audiência. Falando em Barra Bonita, um abraço para o Alemão também. Ô, Alemão, velho, Alemão lá na Barra. Carinho especial para você, Índio Velho. Obrigado pela companhia também.
2: Bom dia, Wesley. É o Índio Velho aqui da Fazenda Espada. Queria pedir a música Assim Que Eu Sou. E oferecer para o Gia Franco lá para minha família. Beleza? E para todos vocês da rádio.
0: Valeu.
2: Ai, grátis por atendido. Falou, meu tora, velho, esse bagulho de programa.
0: Tamo aí junto na lida e no batente, Índio Velho. Um abraço, obrigado pela audiência, Índio. Vamos lá, gurizada, faltando 3 para as 11. É linda demais essa marca. Monarcas, matando e pitando.

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1: É pau na máquina, gurizada. 11 horas em Ribeirão das Pitangueira. Em ponto 11 na volta da paleta. Estamos na segunda volteada dos ponteiros. Aqui no Bolicho do Lontra, mais uma hora pra gente azedar a vida de vocês, gurizada. 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Vamos atracar que nem porco em boia quente aqui, gurizada. Um abraço, meu amigo Everton Bandeira. Ô, Bandeira, um abraço, obrigado pela audiência. Carinho especial pro Jussi Fontana, que tá pagando a carne hoje. Vai também um abraço do Bandeira, então, pro cunhado e pro sogro, pra todo o pessoal aí. Valeu! Ô, seu Ded também, claro, né? Então tá bom. Ô, tio Ded, um abraço, obrigado pela audiência. É o Justo tá patrocinando a carne pro cunhado, Bandeira, e também pro sogro Ded. Valeu, gurizada! Um abraço aí, Jussi Fontana. Ô, Bandeirinha, tudo de bom pra você? Tio Ded, palmeirense velho. Carinho especial, obrigado pela audiência aí. Bom domingo, gurizada! Seu Roveno, Dona Irene também ouvindo a gente, obrigado pela companhia, ligadito no programa. Ô, seu Roveno, um abraço, obrigado pela companhia.
2: Ô, bom dia, tá com o fundo da grota aí, Brasil, pra eu, Luizinho, homem do céu. Eu tinha pedido, tu não tocou até agora, mano. Meu Deus do céu.
1: Tão bravos,
2: homem. Vou ter que contar, Fresno, pro Cretino lá também.
1: Valeu.
2: Tá dormindo lá na Toscana, lá o podre, velho, foi pro mato lá agora.
1: Tá roncando as cuica.
2: Eu esqueci, manda pra minha irmã Clarice também.
1: Aí.
2: Toca o fundo da grota ali também, senão não dá, sem fundo da grota não dá.
1: Sem o fundo da grota daí não adianta, né? Um abraço, gurizada.
3: Bom dia, camarada do Sítio Jé. E uma música que fez lá pro Vicinho e pro Zé de Fábio, lá em São Francisco de Bandeira. E também lá pra Nação do Carmo, pro Zecão, lá na Nação do Carmo. Vai, pastor, a próxima música aí.
1: Valeu, gurizada. Um abraço, obrigado pela companhia aí, Maurílio. Deixa eu ver aqui. Bom dia, Wesley, manda a música, Porca Velha, já rodamos Nova Esperança, pessoal, tô aí na casa do Nilson Lux, aniversário da tia Zilda, engada macanuda, um abraço, dona Zilda, parabéns, saúde e felicidades, o Nilson, todo o pessoal aí, e um abraço também pro Marcelo, que mandou o chasque pra cá, grande Marcelo, obrigado pela companhia aí, meu irmão, tudo de bom aí, Taura Véia e gurizada que estão lá fazendo render o Eito no domingão, no aniversário da Dona Zilda. Um abraço bem cunhudo. Matias Faust oferece aí próxima música pra namorada Claudete Schitz. Valeu, um abraço pra vocês, obrigado pela audiência.
4: Bom dia, meu amigo.
1: Ó o alemão, velho.
4: Tudo bom, Wesley?
1: Tudo certo, alemão.
4: Preciso um favor teu.
1: Mas até dois, dependendo.
4: Tu divulga aí que eu tenho um açude pra vender.
1: Ó aí, ó.
4: É mais ou menos 30 por 40, tamanho dele.
1: Certo.
4: É, pra mudar inteiro daí.
1: Pra levar, pra tirar do lugar.
4: E dá mais ou menos, que eu calculo assim de peixe, é dar uns 3.287 quilos e 93 gramas, mais ou menos de peixe, que tem dentro. Eu quero vender para o cara levar com tudo.
1: Levar tudo?
4: Levar o açude já, para mudar daqui, né?
1: Ah, para mudar do lugar.
4: Tem todos esses peixes dentro, beleza?
1: Beleza, alemão.
5: Aquela festa da Barra Bonita domingo.
1: Domingo que vem, festa na Barra Bonita, gurizada. Churrasco alemão tem pra venda lá. Quem quiser, é só chamar no 999-30-9918. Beleza, indiada? E quem se interessar no açude aí pra mudar de lugar, tá dado o recado. Tem pessoal especializado em mudar casa de lugar aí, né? Leva as casas inteiras. O alemão, se quiser, ele tira do lugar o açude também, né, alemão? Não. Tem uma equipe que tu vai contratar só pra mudar açude, né? É um bom mercado esse negócio aí. Tem quem muda a casa, agora vamos criar uma equipe pra mudar a açude de lugar. Com os peixes e tudo. Valeu, gurizada! Feliz aniversário pro Mauro Monfroy, quilômetro 50. E o nome das filhas, a Maria Helena e a Aurora Maria. Ah, Mauro, velho, parabéns, saúde, paz, felicidades. Um cargueiro recheado de coisa boa pra ti. Tá bueno, Taura, velho?
6: Bom dia, meu amigo.
1: O John Jones, velho.
6: John Jones, meu. Aí como é sim. Que tá, meu amigão? Então, Wesley, aí, eu vou mandar a modona pro nosso amigo... Ladejinha, o cara da Caipira e região aí, né? Forte na Caipira, então vai um abração pro Dejinha aí e todos os ouvintes que estão ligadaço aí no programa Bolicho do Lontra. Então, John Jones, sorte uma modona pra nós aí, caprichada.
1: Valeu.
6: E vamos fazer uma carninha aí hoje, aí estamos com a família aí, Wesley.
1: E você é profissional no churrasco, aí. Né?
6: Aquele abraço, John Jones, todo mundo fica com Deus.
1: Profissional no churrasco, John Jones, um abraço, ó. E a carne de respeito. Valeu, John Jones. Aminguinha, coisa grande. Pessoal que vai preparando os conosquinhos, né? O almoço do domingo aí, ó. Um amigo meu um dia convidou o outro pra ir almoçar lá pra comer uma boia junto. Falou, vem aqui, vamos comer conosco. Daí o outro falou assim, mas já é bom esses conosquinhos. As que barbaridade. Ô, como é que tá, primo? Tudo certo? Primo, a Margarete aí, um abraço. Obrigado pela audiência. Dia 19 é um atracado, que nem porco em boia quente, dia 19. Aí tem conosco em quantia.
7: Bom dia, Wesley.
1: Aí.
7: Maria Salete Inês, quero pedir uma música do milionário José Rico, Descida.
1: Descida.
7: Pra todos que gostarem da música, tá?
1: Valeu, tudo e bom pra vocês. Pessoal, se não der tempo de rodar alguma música, não fique xingando nós, que nós estamos fazendo o possível, tá bom, indiada?
8: Ô, Wesley, bom dia, bom dia.
1: Que tal, Taura, velho?
8: Veja aí, Wesley, esse cara que quer vender o açude aí, você não quer pegar em troca um poço?
1: Olha aí.
8: Eu tenho um poço de 30 metros.
1: Olá, se bicho.
8: Quiser pegar no brick, nós fizemos esse
1: já
8: brick.
1: Vai, já vai dar brick.
8: Queima demônio.
1: Aí, gurizada, olha o Cleomar, velho. O alemão, já deu o brick aí, ó. Cleomar tem um açude, aliás, um poço para trocar no teu açude. 30 metros, água boa, água quase mineral, tá bom? Então, se tu quiser brincar, alemão, só chamar aí o Cleomar, 999-09-7829. Eu acho que vai dar brinque agora. Levemos o poço lá na casa do alemão, lá na barra, e o Cleomar leva o açude para a propriedade dele. Vai dar negócio. Já deu brinque, hã? Daí a mesma equipe que transporta o açude já leva o poço pra um lado e pro outro. Um abraço aqui pro... Deixa eu ver aqui. O Adair Cune também tá ligado no programa. Um abraço, Adair. Mais recado que vem chegando. Zé Chaves aí. Tá dando recado também. Deixa eu ver aqui. Ô, Valdir, velho. A indiada que tá nos dando a honra da audiência aí, tomando um gole, assando uma carne, escutando o bolicho. Azar, Valdir. A indiada aí da São Marcos, carinho especial, obrigado pela audiência. Obrigado pela companhia, Valdir. Tamo junto aí, meu irmão. Ó, pessoal aí, o Ronsani também escutando nosso programa. Um abraço, Ronsani, obrigado pela audiência aí. Valeu, obrigado pela companhia também aqui na 94.1. 11:10, vamos rodar a música agora. Senão já tem pouco que escuta, e se não rodar a música, daí piorou. Deodoro Sampaio, ai, ai, ai, ai, ai. Aí só não chora quem não tem coração. vestido de cedo. 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
7: Aê, gurizada, bolicho do Londra aqui na Independência. Todo mundo ligado com nós, obrigado pela audiência. Onde quer que tu esteja, Indio, velho? Muito obrigado pela tua companhia. 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Vamos que vamos, acelerando com os dois pés para não cortar o óleo aqui. 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Aô, Rainha Motos, grande amigo Gilmar Martinho, pessoal todo, nosso carinho, nosso respeito, obrigado pela audiência. Na escuta aí do bolicho, grande Gilmar. 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Grande Gilmar, obrigado pela audiência, meu amigo, meu irmão. Vamos lá então, vamos atracado por aqui. O Nilson Martins tá ouvindo a gente também lá em Nova Esperança. Tá acelerando o servição do domingo, né? O pessoal tem sempre aquela empreitada especial do domingo, que é fazer o churrasco, né? Ô, empreitada boa. Um abraço, Nilson, obrigado pela audiência. E vamos nesse embalo aqui agora, gurizada. O João Luiz Correia, porque aqui o bagual é corcoviado em Aramacanuda. 11h20 na volta da paleta. A vocês todos, um!

0: era marcando de pau na máquina.
1: Dona, arranco acordes mil pra mostrar a todo mundo a vaneira do Brasil. Vamos lá, gurizada!
0: Vamos lá, Indiana Macanuda! Trancaço Gaúcho, logo mais à tarde no Clube de Idosos em Nova Prata do Iguaçu, animando aquele entreveiro bem grande, bem cuidado. Alô, Toninho, pessoal do Trancaço, um abraço! 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Vamos lá que tem recado chegando, vamos atendendo a gurizada por aqui.
2: O meu é, Cleiton, tudo bem, tudo certo? Passando para dentro da área, um excelente dia para todos. Aqui tem que falar, Cleiton, só gostaria de oferecer a música Pedi ao Vento dos Monarcas, ofereço para o meu filho que esteve de aniversário na sexta-feira passada, completando 9 anos.
0: Valeu, Cleiton. Você tá no bicho, tipo locutor aí, né? Valeu, Cleiton. Um abraço, obrigado pela companhia. 991-181390, o telefone. Galderi vai mandando o teu recado pra cá. Dá tempo ainda, hein? 11h27 agora. 991-181390. 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Alô, Toninho, um abraço. 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E o recado chega, nós vamos atendendo.
3: Wesley, bom dia, como é que você tá?
0: Ô, seu bem? Zeca.
3: Tudo certo, hein, meu parceiro? Manda uma pra nós aí, tá bom? Tava na peleia até agora e tô dando um pulinho no salto. Hein? Manda, escolhe uma aí, manda uma bem macanuda.
0: Ah, exato, hora,
3: velho. Beleza, abraço, bom domingo aí.
0: Valeu, seu Zeca. Aí da Fazenda Cotegipe, um abraço. O comandante aí da Indiada Macanuda, lá da Fazenda Cotegipe, um abraço pra Indiada dessa instância, nosso carinho, nosso respeito. Seu Zeca, tudo de bom aí, bom domingo, obrigado pela audiência aí, meu irmão. Tamo junto e misturado.
4: Um abraço aí, Wesley, equipe da rádio. Estamos aí escutando o bolicho do Lontre e assando aquele cupim gostoso.
0: Ah, oh, beleza! Flávio, pessoal aí da Belas Joias. Domingão é pra isso, né? Reunir a família, fazer o churrasco, o almoço especial. E daí, quem quiser, né? Se não atrapalhar demais a vida de vocês, escutar o bolicho, gurizada. Domingo é dia de churrasco, maionese e bolicho do Londra. Mas que barbaridade. Um abraço, Flávia. Sérgio, pessoal todo aí, nosso carinho, nosso respeito. A Belas Joias também, a Chapeação, Bassanese Veículos. Andando e... Chico Rei Paraná no bolicho do povão. A minha serenata. Adelir Badiak, um abraço. Ô, Amarildo de Souza, grande abraço, Amarildinho. Ah, Amarildo, velho.

0: Wesley, oi Nath.
1: Tamo aqui na 94.1. Programa bom esse, né? Que hora termina isso aí, gente do céu. 11h32 na guarda da paleta, nós vai até de meio-dia com cada um que vai nos dando a honra e o prazer da audiência. Cada um que tá fazendo a sua penitência, escutando o nosso programa. É, tu não foi na missa hoje? Escuta o bulicho até o final aí que já vale também, tá bom? Hã? Pensa numa penitência escutar esse programa. O Adelir Badiak tá mandando um abraço pro time do Esperança. Valeu, então. Esperança joga hoje fora de casa, partida de ida das quartas de final, lá em Chopinzinho, transmissão na Clube, aqui na 106.5. 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Ô Gilmar, como é que tá o amigo? Gilmar da Silva, ligadito no bulicho. Um abraço, Gilmar. Obrigado pela audiência aí, tá bueno, Taura Velho? Um opa aí pra família, o pessoal tá na escuta aí, uma música bem coiuda. Deixa eu ver, a Débora Boger e a filha do Dinho Bega. Valeu, Débora, um abraço então pra você, família. É, Boger, carinho especial. Aí, o Dinho, toda a família, mas nosso carinho, nosso respeito. E obrigado pela audiência. Mais recado aqui, Gisele Antunes Cardoso. Alô, Gisele, obrigado pela companhia também. O Cowboy aí ligadito no bulicho, obrigado Cowboy pela audiência. Valeu, meu irmão, tudo de bom pra vocês.
2: Roda aí a música pra mim, pra Neuza, Amado Batista, última música. Queria quarto de mansão.
1: Uia. Se for preciso. Vamos ajeitar o quarto. Beijo. Valeu, obrigado pela audiência. Quarto de mansão, essa é boa demais, né? 11h34. 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Gaita véia vai chorando mais que pia cagada em porta de rancho aqui, meu Patrício. 11h36 na volta da paleta, vamos mandando upa pro pessoal que vai nos dando a honra da companhia. Vamos ver por aqui. Agradecendo a audiência também do Márcio Manfredi. Aza, Márcio, velho. Mandou a foto aí, ó. Aí é fundamento, né? Um porcote assado no capricho. Um abraço. Quebra-costela chinchado aí, Márcio. Pra você, pra mana. Nosso carinho, nosso respeito e obrigado pela audiência. Grande, Márcio, velho. Música boa aí pro pessoal da Tosqueus. Parabéns pra esposa Daniele, que tá de aniversário hoje. O Cleitiano, que tá mandando o chasque, toda a família. Pra Daniele, parabéns, saúde e paz. Felicidades, tudo de bom pra vocês aí. Vamos acelerando agora aqui, gurizada. 11h37 já. Vamos trazer música gaúcha, marca de fundamento. É marca da melhor estirpe. Francisco Vargas. Coice Relinche. E vocês todos.

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1: Vamos que vamos, gurizada. Faltando 20 para meio-dia. Vamos atracado que nem porco em boia quente aqui no Bolicho do Povão. Programa com a cara do povo e com a essência da nossa gente, o Bolicho do Lontra na 94.1. 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
2: Bom dia, meu amigo
1: Elis. Ô, Lizete.
2: Tudo bem?
1: Tudo bem.
2: Eu tranquilo, graças a Deus. Temos um rádio ligado aqui, já que eu sou, né, em Altos.
1: Que tal?
2: Cidade aqui.
1: É isso aí.
2: Um ótimo domingo aí para você e a Gis Adora aí, para a sua esposa também. E,
1: valeu, Lizete.
2: E mandar um abraço também para a Marisete Maria Maia, a Ladarinha Bueiro, que esteve de aniversário quinta-feira.
1: Aí.
2: E para a minha amiga Márcia Padilha ali também, que esteve tiveram de aniversário no mesmo dia.
1: Bom também.
2: Esse lado, uma próxima música bonita para elas aí, ué.
1: Deixa
2: para
1: nós.
2: Um abraço, meu amigão.
1: Valeu.
2: Tenha um ótimo domingo aí.
1: Para ti também.
2: E com Deus.
1: Que tal o som da Lizete? Vai. Pessoal lá do São Francisco, não precisa ligar o rádio, Lizete. Liga só dela e aí já faz o bolicho pro bairro inteiro, né, Lizete? Um abraço, minha amiga. Obrigado pela audiência. 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Renan e Raí!
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1: O lixo do Londra na Independência, 11:47, na volta da paleta. Alô, Rogério, Rogério Ordenhadeira, pessoal de Nova Esperança, um abraço, obrigado pela parceria, pela audiência por aqui. Rogério Ordenhadeira, parceria mais forte com o produtor de leite e também caminhão muque, pra quem precisar é só chamar a gurizada. Obrigado pela audiência aí, Rogério, tamo junto, meu irmão. Chegando na hora de bater na marca e nós vamos fechando as cancelas de mais um Bolicho do Londra. A todos que nos deram honra da audiência, obrigado pelo carinho da tua companhia. Que Deus te abençoe, Nossa Senhora de Aparecida proteja cada um com seu manto sagrado. Santos Pedido também derrame suas bênçãos para vocês. Domingo que vem, se Deus quiser, vamos estar de volta aqui na 94.1 em mais um Bolicho do Londra com todo carinho para os nossos ouvintes. Obrigado, gente, pela companhia. Uma ótima tarde e uma excelente semana para todo mundo. E até domingo que vem, se Deus quiser. Tchau, tchau.

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6: É isso aí, pessoal, estamos chegando com a graça de Deus, mais um domingo, eu e meu amigo Iago, fazendo aquilo que nós gostamos, é programaço, indo até a sua casa alegre e feliz, para você começar uma segunda diferente. Um abraço para todos os amigos que são ouvintes do meu programa, Domingo Alegre. Nós temos aqui de primeira o nosso vereador de Nova Esperança, Renato Fritzen. Está assistindo. Minha filha de Joinville, Ana Paula Mendes. Um abraço, minha filha. Tudo de bom, meus netos. E toda a família Mendes em Joinville. Também, a Ana Paula, bom dia, benção, pai. Tudo bem, Deus te abençoe, filha. Um abraço a todo o pessoal. Aonde estiver escutando pelo Facebook, vocês são bem-vindos e Deus acompanha vocês do meio-dia às duas horas. Vamos mandando um abraço lá pro meu amigo Pedrinho, lá da linha dos gaúchos. Hoje tem bastante convite, porque domingo que vem o programa é fora. É lá em Nova Esperança, churrasco, programaço. É no salão do Antoninho Pracheschi. É na rua Alexandre Bonetti, bem perto da Assembleia. Chegue lá, meu amigo. Programaço. Pessoal de Santa Isabel, Realeza, Francisco Beltrão, Salto do Lontra. Vai ser rodeado de gaiteiro. É meu amigo Adão, lá do 42. Vamos rodear o amigo dele da cerveja. Um abraço para toda a turma que estão ligadinho e vão comparecer nesse programa. Faz uns 6 meses que eu não fiz mais programa ao vivo. E agora arrumemos para fazer um programaço aí. É no Clube da Gaita. E vamos seguir em frente com o programa Domingo Alegre. Eu e meu amigo Iago de Mano. Correndo pelado. É Pedro Hortaça. Vamos embora, homem velho.

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5: É isso aí, meus amigos. Som na caixa aí, Iagão, velho. Vamos embora. Vamos mandando um abraço lá pra Gravataí. A Mariquinha tá ligadinha no programa. Um abraço, tudo de bom pra ti. E uma boa semana. Elisete de Souza, ouvinte número 1 do meu programa, um abraço, Elisete. Darcy Mendes, meu irmão lá de Joinville, um abraço para ele. Adão Valente, do quilômetro 42, ele e a família, sua esposa, seus filhos, estão ligadinhos no programa do Paulão. E Domingo Adão, isso é convidado com honra, um amigo desse, um baita gaiteiro, um baita amigo. Pode vir ali que nós temos gaita boa, meu amigo, para tu tocar. Um abraço para ti, Adão. Contemos contigo que nem Deus no céu, meu amigo. Vai ser um bombardeio de gaita. É o Adão Valente e o Adão Godoy, de dois vizinhos. Meu amigo Branco. É o grupo musical também de Realeza. Lá do CTG, meu compadre Vaninho. Santa Isabela, Pedrinho e os amigos que vão vir também, um abraço. Grande programaço domingo que vem, do meio-dia às 2 horas, vai ter almoço, tudo caprichado. O gaiteiro que toca e canta já não paga almoço. Valeu, meu amigo, tudo de bom. E vamos indo com o programa, vai ser mais ou menos deste jeito, ó. Negro bom não se mistura e eu pau pegue e não alivia.

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3: É isso aí, pessoal. Esse é o programa Domingo Alegre. Domingo que vem, grande programaça ao vivo. Já faz 6 meses que não fizemos mais programa ao vivo. E agora, domingo, vou inaugurar o salãozinho. E o aniversário do meu amigo Antônio Prachesky é lá pertinho da Assembleia, na minha rua da minha casa, mas é quem vai para Neas Marques. Valeu? É um programaço. Nós temos gaiteiro de primeira linha para começar o programa, caprichado. É, um abraço para todo ele. Quem quiser reservar o almoço, marque aí o telefone do Paulão aí. Marque aí que nós já vamos passar aqui. É 999-85-80-91. É em Nova Esperança do Sudoeste. 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Pode ligar para nós, estamos reservando o teu almoço. R$35 só o almoço, meu amigo. Você come os 2 quilos de carne, já tá pago. Aí, valeu. Antônio Cesare, meu compadre, minha comadre, estão ligadinhos no meu programa. É o sogro do meu amigo, da Barbearia Maestro. 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Vamos embora, tranquilo. E vamos se mexendo, né, meu amigo Iago? Vamos dar música. O cavalo e o gaúcho, tanto faz. Vamos embora. os monarcas.

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3: Dale, gaiteiro!
4: Quando eu ouço tocar um acordeão, eu me lembro de um fandango que eu fui lá pras bandas do Erechim.
3: Pois eu também me lembro, vivente. Não foi aquele que a Mariazinha deu um carão no João Tropeiro?
4: Justamente, pois o João Tropeiro, pra se vingar e não deixar ninguém dançar, arrancou do facão e cortou todo o fole da gaita do Joaquim e mandou-se a lacria.
3: E terminou seu baile, xê?
4: Terminou-se coisa nenhuma. O Joaquim remendou o fole da gaita do jeito que pôde e o baile continuou até clarear o dia.
3: É isso aí, pessoal. É desse jeito o bailão que dá bom, é assim. Vai pro facão e endereita tudo. Um abraço lá pro meu amigo Adão Valente, lá do 42, ele e a família, sua esposa, seus filhos. A gente tem uma estima muito grande por essa família. E um abraço, meu amigo Bira, o Livino. A gente convida para domingo que vem. Grande programaço dentro da cidade de Nova Esperança. Meu compadre Enio, lá, da linha S, dá um pulo ali, compadre, também. Um abraço para ele, para a comadre, para toda a família. E para o Paulinho, meu filho, minha nora, todo o pessoal aí, comparecer ali. Vamos fazer um programaço. Pedrinho, lá da linha dos gaúchos, está ensaiando as músicas caprichadas. Comprou uma acordeona lá mais bonita do que o estado do Paraná, tchê. Baita de gaita. Um abraço, Pedrinho. Tudo de bom pra ti. Grande amigo. O Eloir e a esposa também estão me convidando pro almoço. É na mesma rua do Paulo Mendes, só que é na parte de lá, minha, do lado de cá. É ao lado da Assembleia de Deus. É isso aí. Um abraço para todo o pessoal de Nova Esperança. Pessoal que quiser almoço, ligue. Ligue no telefone do Paulão aí que já marquemos o teu nome. É 999-85-8150. Em Nova Esperança do Sudoeste. É, vai comer uma carninha, uma comidinha, saladinha caprichada. Convidando também o CTG Grupo Musical lá de Realeza, meu compadre Vani e família, o pessoal do O de Casa, também ali do CTG de Santa Isabel. Vai ser só gaiteiro de primeira linha, meu amigo. É, não perca esse grande programaço. 2 horas de programa a contento. Também tem o seu Laureano, de Francisco Beltrão, e a esposa. Canta uma barbaridade. Represento muito bem o nosso Sudoeste. E vamos de música agora, meu amigo. Agora o pau pega e não alivia. Mulher do Vucu Vucu. Bom de fole.
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2: É isso aí, meus amigos. Vamos bolhando a cordona. Aqui o pau pega e não alivia. E o programa vai ser alegre e de manito. Ligou agora uns amigos de Enéas Marques. 6 almoços reservados. E os gaiteiros estão firmes para vir também. Um abraço. Aí, meu irmão Darcy, também lá de Joinville. Tá ligadinho. Valeu, meu mano. Um abraço. Tudo de bom para ti. Ana Paula Mendes. Bom dia, benção, meu pai. Adão Valente, é meu grande amigo, Adão Valente. Eu tenho que eu digo que é amigo mesmo, não adianta, meu amigo. Precisar, o Paulão busca nem que for de a pé, mas que nós viemos, viemos. É isso aí. Eu queria mandar um abraço para todo o pessoal que quisesse o almoço. Quisesse reservar hoje, pode reservar. É 35 pila o almoço. Come à vontade. Paga 35 e come 40 de carne. Um abraço. Tudo de bom. Baita almoço para todos os amigos. Ainda dependendo do show. Vai ser um dos melhores programas da região aí. Valeu, um abraço. E agora nós temos música com Teodoro e Sampaio. Doidão por você, vamos embora.

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3: É isso aí, meus amigos. Temos aqui a lista dos gaiteiros que nós sempre peleamos junto. Seu Adão Godói, de Dois Vizinhos. Adão Valente, do 42. Laureano e Dona Terezinha, de Francisco Beltrão. Grupo Sinuelo, de Santa Isabel, de Realeza. Um abraço, o meu compadre Vani. Arno Branco e família. Também tem seu Pedrinho, da linha dos Gaúchos. Valeu, seu Pedrinho, vamos pegar firme. Pedro de Campos, é de Santa Isabel. Adelmo Antonello e Toninho. E o meu amigo Lourenço. E mais uns gaiteiros que vendem as marcas aí. Eu queria mandar essa música, Timbre de Galo, pra Rosemary e o Jacir. São ouvintes número um do meu programa. Lá, de cima da serra, saída para Neasmark. Moro lá na base. Ela trabalha de caixa no mercado. E ele é um amigo que peleia também. Valeu, meu amigo. Um abraço pra ti e pra tua família. E vamos de música. Pra todos os amigos que estão na escuta, todos os gaiteiros que vão comparecer. Também nós temos João Lima e o Alemão, meu primo, lá da linha Toscana. Vão estar comparecer no programa domingo. Tranquilo, e de tarde vão tomar uma gelada e dançar umas modas, né? É isso aí, pessoal. E vamos em frente. Timbre de Galo, Pedro Hortaça.

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3: É isso aí, meus amigos. Queria mandar um abraço para a família Brognária. É, o pastor. É, lá de Lajado Doce. É, ele e a esposa. Gente boa, uma barbaridade. Narciso Brognária, um abraço. Renato Fritz, vereador de Nova Esperança do Sudoeste, e a esposa, também estão ligados no meu programa. Um abraço, Macanudo, Renato, tudo de bom. E também pro Bertino, pro Ademar, essa família Fritz aí, né? Família de primeira aqui em Nova Esperança, não tem vergonha, porque é gente séria, gente que trabalha para o bem do nosso município. É isso aí, meus amigos. E nós vamos tocar uma música agora com o Baitaca, caprichado, uma barbaridade. Ele foi um fandango um dia e não gostou muito. Que uma prenda começou a fazer muita pergunta para ele, né? E nós queríamos mandar pro seu Zé, que marcou aqui, Zé. E também o seu Severino, né? Severino.

0: Severino.
1: Selvino Bassejo.
0: Servino Bassejo. É, também ele quer. Ele disse que se lembra desse baile que ele foi uma vez com o Baitaca. E o seu Pedrinho, lá da Linha dos Gaúchos, disse que dançou umas duas, três vezes essa música. É, Dedo Inchado com o Baitaca.

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3: É isso aí, meu amigo Iago. 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Meu amigo está pronto para fazer o trabalho 100% caprichado. Valeu. E agora nós vamos de música. Vamos de música oferecendo... Bolão, né? Ah, tá. É, meu amigo que ofereceu aí, mas agora saiu ali. É novo comentário. Valeu, pessoal. Esse é o programa Domingo Alegre. Domingo que vem temos mais alegre ainda. Se reunindo, povo de Nova Prata, Realeza, Santa Isabel, Salto do Lontra, Nova Esperança e Neas Marques. Vai ser uma festa de debulhar pelas beiradas. Só o gaiteiro cobra. Um abraço para todo o pessoal. E nós já vamos macetando por aqui, porque vai ser mais ou menos desse jeito. Entupido de alegria, Sidney Lima.

0: Eu tô entupido de alegria. O Rio Grande tá entupido de alegria. Santa Catarina e Paraná, tá todo mundo entupido de alegria. Inclusive o amigo Nilson de Oliveira, lá em Ponta Grossa. Tá entupido de alegria também. Olha, o Brasil inteiro tá entupido de alegria. Graças a Deus.
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2: Aí, meus amigos, tranquilo, numa boa, eu e o meu amigo Iago de Mano aqui, rapaz, levando em frente a programação da nossa querida Independência 94.1 FM. Domingo está com grande festa conosco em Nova Esperança. É o programa Domingo Alegre, mais pertinho de você. Vamos valorizar o nosso trabalho e não terminar com a nossa cultura, porque é difícil, né, fazer. Tem gente que diz, vamos fazer o programa. Vamos fazer, mas já temos lutando 2 semanas já para arrumar isso aí. Não é fácil. E eu queria oferecer essa música. É uma mulher que gosta muito em Nova Esperança. É a Marilene Zanella. Viajando com o meu amor, Sidney Lima. Vamos embora.

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3: É isso aí, meu povo. Surra a rancheira aí de buelo pau aí. Isso aí é boa. Toca essa rancheirinha aí que é boa, turma. Se alegra o coração. Aí, ó. Volume na caixa, meu amigo Iago.

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1: O do telefone dos almoços, 99939. É 85-81-50. Já pode botar isso. É, pode ir ligando pra cá que nós estamos marcando. E durante a semana pode marcar aí. Valeu, um abraço.

isso aí, meus amigos, vamos em frente. Vamos mandando um abraço pro Antoninho Cesário, meu compadre, minha comadre. É vovô mais fresco da cidade. Um abraço. Vilmar Cruzeta, meu amigo do Pesque Pague, é, Jaqueline. Um abraço a esse meu amigão aí. Márcio Mendes, lá de Santa Catarina. Claudir Mendes, Mendes. Valeu, meu filhão. Esse é o filho mais velho do Paulão, né? Margarida Vieira Mendes. E meu compadre Adão. Todo o pessoal lá de Jaraguá do Sul. Estão ligadinhos no programa Domingo Alegre. E eu escolhi uma música boa para eles ali. Lembrança do passado, minha irmã. Meu irmão. E também eu quero oferecer para Luana e a Dona Eva e o seu Belinho. Família Batista, um abraço. Tamo junto, vamos lá.

É isso aí, meus amigos. Vamos em frente com o programa do Amigo Alegre. Botar duas músicas agora, alegrar o coração desse pessoal aí. Para aqueles que conseguiu namorar a sua prenda com trabalho, mas chegou em, tranquilo numa boa. Amor Virtual, do Zé Moraes. Vamos embora.

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2: É isso aí, meus amigos. Vamos mandando um abraço pro Fernando Vieira, meu vereador também, o Odenir e a esposa e toda a família, dona Mariquinha, um abraço para vocês, aquele macanudo, abraço de Tamanduá. É isso aí, meu amigo. E também vou mandando um abraço para todo o pessoal e pedindo para encomendar o almoço, porque vai ser grande o negócio, meu amigo. É, eu já marquei bem claro agora aqui, ó. É 999-85-8150. Fale com o Paulo Mendes. É isso aí, meu amigo. Um abraço. Tudo de bom. E agora, eu vou oferecendo essa música para todos os amigos que vão lá no programa ao vivo, domingo, em Nova Esperança. Cantando Minha Palmeira, canta Oswaldir e Carlos Magrão.

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3: É isso aí, meus amigos. É o programa Domingo Alegre. Mais alegre ainda sabendo que você está ligadinho. Quero mandar um abraço lá pro meu amigo Rogério Vieira e pra sua esposa Ana Dorigon Vieira. Lá também pro o Luiz Fernando e a esposa, as pessoas que a gente ama muito. E também tem um verdadeiro carinho por eles. E essa música eu queria oferecer pro Rogério. É uma música que ele foi num baile, tava meio apurado, e a negada queria expulsar ele. E ele, meio miúdo, né? E foi entrando. Foi entrando pro cantinho e quando viu, ele tava bolhando as patas lá dentro, dançando. E eu quero oferecer para todo mundo que gosta dessa música, principalmente o João Pacheco, lá o Gaúcho de Nova Esperança. Valeu, Gaúcho. Eu fui entrando, Sidney Lima. Vamos embora.

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0: Até numa vida louca, né? Especial.
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3: Vamos, rapaziada da moda antiga!
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5: É isso aí, meu amigo Iago. Esse é o programa Domingo Alegre, disparadito no máximo, quando são 13 horas e 42 minutinhos. Ele segue em frente o nosso programa, alegre e feliz até o último minuto. Um abraço para todo o pessoal. E não esquece, pessoal. Não esquece de ligar aí, ó, encomendando o seu almoço. Você vai mais seguro, tranquilo. É 999-85-8150. Fale com o Paulo Mendes aí, ou com a minha esposa, tanto faz. E marca agenda. Agenda para não ter problema. Um abraço. E agora nós vamos de música para esse pessoal que vão estar lá junto conosco fazendo a festa. Rosto Molhado com Daniel e Visita um Amigo com o Baitaco. Vamos embora.

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2: É isso aí, meu amigo Iago. Estamos chegando ao final de mais um programa Domingo Alegre. Deixando para domingo que vem, grande programaço ao vivo. Quem quiser assistir coisa boa, caprichada, comida boa, compareça. R$35 o almoço, meu amigo. É lá na rua Alexandre Bonetti, ao lado da Assembleia, em Nova Esperança. É, você pode se sentir à vontade. É uma tarde festiva para todos meus amigos. Fique com Deus, que eu estou indo com Ele. Até domingo, se Deus quiser. Vamos deixar a música.

Baile da Encruzilhada e também Calendário da Saudade. Até domingo, se Deus quiser, Iago e o nosso povo querido. Tchau.

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2: 2 e 2.
3: Mega fã especial Danilo e Davi, meus amigos. E foi no ano de 2024 que eles lançaram o projeto Toma Essa Verdade. O título do projeto não foi escolhido por acaso, hein? A ideia era justamente cantar aquelas verdades nuas e cruas sobre relacionamentos que deram errado, términos difíceis e a famosa volta por cima que todo mundo vive. Mas quase ninguém tem coragem de confessar. Então bora curtir mais deles por aqui, mega fã de Danilo e Davi.

0: Foi escrita em apenas 20 minutinhos pelo Danilo em parceria com amigos, mas estava encomendada para outro artista. Mas ao ouvir a guia, Danilo bateu o pé e disse: essa música é nossa. E ele estava certo, né, gente? Em menos de um ano, a Apaga, Apaga, Apaga conquistou o primeiro lugar no Hot 100 e explodiu nas redes sociais com vídeos virais. A canção bateu o top 9 no Spotify Brasil com 59 milhões de streams, liderou o Deezer e a Amazon Music e alcançou a incrível marca de 80 milhões de visualizações no YouTube logo na primeira fase do lançamento. Eita sorte grande, hein? Apaga, apaga, apaga.
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mega fã especial Danilo e Davi. E a música que vem chegando agora, Fumo da Noite, é o outro grande marco na vida da dupla Danilo e Davi. Essa música foi gravada em parceria com ninguém menos que Marcos e Belucci, que são os padrinhos oficiais deles. E ter uma das duplas mais respeitadas do Brasil dividindo os vocais, gente. E logo no início da carreira ainda, foi o carimbo de respeito

0: Danilo e Davi, eles que foram consolidados como a nova sensação do sertanejo. Eles decidiram registrar esse momento grandioso. E no final do ano passado, eles gravaram o projeto Aliança. O show foi feito com 2.500 convidados e contou com um repertório de 12 músicas inéditas e 5 regravações. Esse novo trabalho marca o amadurecimento completo dessa dupla, que é a queridinha do momento.
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0: Danilo e Davi.
1: É mega fã, meus amigos, de Danilo e Davi. O primeiro EP do Projeto Aliança chegou com 7 músicas, trazendo como grande destaque a faixa foco Não Mexe Nas Minhas Gavetas, além de inéditas como Veio Sem Pedir, Eu Não Vou Ter Dó, Saudade Me Olhando, enfim. Danilo explica que o repertório traz histórias reais e sentimentos que eles mesmos já viveram. Bora curtir mais deles?
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0: Dani e Davi hoje no nosso Mega Fã, gente. Em menos de 6 meses, eles já deixaram os bastidores da composição para se tornarem um dos maiores fenômenos do sertanejo contemporâneo. Eles provaram que quando o talento encontra a parceria certa, o sucesso é simplesmente inevitável. Legal, né, gente? Eu espero que você tenha curtido o nosso Mega Fã especial Danilo e Davi. No próximo fim de tem mais pra você. Beijos, até!
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1: Olha aí.

0: 2h40.
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2: Essa vai pra todas as mamães. É Tia Sarandê!

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1: E aí, Chico, vamos trazer essa linda voz pra cantar com o Grupo Momentos? Vamos nessa, Joel, diretamente de Minas Gerais, Leandro de Souza.

0: 2:52.
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3: Alô, Xangão!

0: com a imagem do jogo para você. A Independência Clube vão contar com o nosso timaço aqui, tudo aquilo que acontece dentro do gramado, com o trabalho do Eduardo, do Samuel, do Trombini, do Iago, a direção do Humberto, a nossa equipe pronta para viver com você as emoções da jornada esportiva.
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0: E nós queremos você junto com a gente a partir de agora, torcedor. São 3:04, para girar as primeiras informações. Vamos lá com a nossa equipe toda prontinha para o trabalho, tudo aquilo que está acontecendo e movimentando a nossa tarde esportiva, o nosso Domingão. Para quem se liga, informação em cima do lance com ele, Samuel Olivon. Seja bem-vindo, Jornada Esportiva, mata-mata, quartas de final, Copa Sudoeste, conta pra gente, Samuel!
2: Muito boa tarde, Trombini, boa tarde a todos os ouvintes, telespectadores da nossa Independência, da Clube, é isso mesmo, é tarde especial, é tarde de esporte, é quartas de final, porque a partir de agora o Esperança vai pro mata-mata, vem com alguns desfalques, alguns atletas, inclusive, chegando agora também aqui no estádio, no módulo esportivo Vicente Muque, em Chopinzinho. É mais um jogaço na tarde de hoje. Essas equipes aí que já se conhecem da competição, já se enfrentaram no futsal com alguns atletas, já se enfrentaram inclusive nesta edição da Isopar, aí na fase de grupos. É Chopinzinho forte de um lado, o elenco recheado contra a equipe do Esperança, com desfalques importantes, mas o Esperança vem para buscar um bom resultado nesse primeiro jogo fora de casa, até porque no próximo domingo vai jogar diante do torcedor. E a partir de agora, você de Nova Esperança do Sudoeste vai se ligar e acompanhar todas as emoções do Esperança com a gente, que vai com Esperança, onde quer que o Esperança esteja, nós estamos chegando para trazer as emoções e torcendo também que seja um resultado importante para a equipe de Nova Esperança do Sudoeste, Trombini.
0: Trabalho inicial para você do Samuel Olibone, que vai trazer a informação em cima do lance para você, torcedor, que vai ficar em companhia da nossa jornada esportiva. A arbitragem começa a se movimentar, as equipes já vão para o aquecimento, bate-bola dentro do gramado. O Samuel em busca das escalações, a ficha técnica do jogo para você conferir em detalhes daqui a pouco na informação sempre presente para você, mano. Temos a imagem do jogo para você. Quem vai estar acompanhando a live, Facebook, YouTube, tanto da Clube como da Independência, o trabalho dele. Bom trabalho, Eduardo, vai estar com a gente na tarde de hoje na Central de Esportes. Temos lá todo o trabalho do Iago Antunes, a direção Humberto Manfra e Mario Trombini, desejando para você boa tarde.
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0: Aqui de Chopinzinho, até onde estiver você, nosso torcedor, nosso ouvinte, Independência e Clube, para acompanhar as emoções de mais uma jornada esportiva. É mais uma competição que nós estamos acompanhando, é mais uma Copa Sudoeste, 24ª edição da Copa Sudoeste de Futebol, realização a Esupar, e que nós contamos para você, e claro, no laço de patrocinadores, um elenco de primeira linha.
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0: Na sua companhia, torcedor da movimentação, acanhado o número de torcedores por enquanto aqui na Hora Oficial do Brasil, 3:08. Como estamos em termos de movimentação das equipes que estão aí no aquecimento no bate-bola, Samuel?
2: A equipe do Chopinzinho, a equipe da casa, completa, recheada com muitos jogadores para tarde de hoje, e o Esperança ainda com algumas incógnitas ainda dos jogadores que acabaram de chegar, aí um elenco aí que vem um pouco reduzido para a tarde de hoje, aí o Renato vai, a gente vai tentar agora a escalação, até porque o Esperança vem com essa dúvida de alguns atletas, né? Mas vem com força para tentar buscar aqui o resultado contra a equipe de Chopinzinho, até porque o jogo da volta acontece em Nova Esperança do Sudoeste, Trombini.
0: A gente viu também aqui a presença do Cusca hoje, né? Ainda se recuperando, mas tá por aí, vai estar junto, né? O Renato vai comandar, mas o Cusca sempre junto aí nessa banda.
2: O Cusca sempre junto e retornando também aí agora com a já se recuperando, né? Mas nunca esteve longe aí do coração de Nova Esperança do Sudoeste também, né, Cusca? Seja bem-vindo. Como que tá aí a sua perna, como que está também a expectativa pro jogo de hoje, hein? Boa tarde.
4: Boa tarde,

0: questão da recuperação aí, tá, estamos quase caminhando já sem a bota. Teve uma lesão meio grave aí no tendão de Aquiles. Fiz a cirurgia já faz 50 dias. Então, a recuperação tá tudo certinho, graças a Deus. A expectativa do jogo hoje é grande, né? Começamos aí o mata-mata, primeiro jogo fora de casa. Precisamos aí buscar um resultado para a gente conseguir decidir o jogo em casa, né? Então, toda atenção aí para esse jogo aí, entrar ligado para a gente buscar o nosso objetivo.
1: Obrigado, Cusco. A gente vai tentar agora, Trombina, a escalação aí para a gente atualizar também para quem está em casa, como que vem o Esperança aí com alguns desfalques, mas aí vem buscando um resultado importante. Desfalque já de largada que a gente fala é a ausência do Fernando, que inclusive faz parte do ataque aí também, Joãozinho na lateral, e a gente vai tentar a escalação daqui a pouquinho também para trazer para você.
2: Muito bem, Thaís, Samuel, trazendo a informação para você, torcedor, lembrando que nós temos hoje acontecendo jogos também da Série Prata, Série B, da nossa Copa Sudoeste de Futebol. Nós temos São João e Santo Antônio do Sudoeste se enfrentando, Bom Jesus do Sul e também o Honório Serpa, Boa Esperança do Iguaçu e Mangueirinha, Pérola do Oeste, Enés Marques, Renascença e Bela Vista da Caroba, Palmas e Sulina, Pinhal de São Bento e Marmeleiro, São Jorge do Oeste e a equipe do Verê. Temos pela Série A, né? Pela Série Ouro. A Série Prata está nas suas oitavas de final. A Série Ouro, quartas de final. Os jogos da tarde de hoje: Realeza e Planalto, Barracão e Ampere, Santa Isabel e Dois Rios. E aqui o confronto entre Chopinzinho e Esperança no Estádio Municipal Vicente Muque, em Chopinzinho, onde nós vamos contar tudo para você, torcedor, que vai estar em nossa companhia. A arbitragem está no centro do gramado. Já vejo lá o Bruno Storck e a sua equipe já estão aí no aquecimento também, se posicionando para daqui a pouco comandarem um espetáculo aqui no Estádio Municipal. 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Arbitragem está chegando. Manda as equipes, temos tempo ainda, são 3 horas e 11 minutos e o Samuel conferindo os detalhes.
1: A equipe do Chopinzinho veio, fez o trabalho de aquecimento, voltou para o vestiário, Esperança aí com os atletas que chegaram agora também, já estão no aquecimento e agora sim confirmada a escalação do Esperança e também da equipe do Chopinzinho.
2: Então é hora de conferir.
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2: Time da casa do técnico Eduardo, Chopinzinho está pronto, está definido para o jogo.
1: Vem como goleiro, camisa 23, Gladson.
2: Edson, goleiro, camisa 23.
1: 55, Tucano.
2: Camisa 55. Zé Ramos tem a camisa de número 4.
1: Augusto,
2: camisa 3.
1: Com a 96, Luan.
2: Camisa 96.
1: 5 para Misha.
2: Misha, camisa número 5.
1: Dyson,
2: camisa de número 11.
1: Com a 8, Israel.
2: Israel, camisa 8.
1: Com a camisa de 95.
2: Paco, camisa 95.
1: 28 para Quirela. O Sagui.
2: Sagui, camisa de número 9 do técnico Eduardo. A escalação confirmada. É o Chopinzinho que vai para campo. E no repeteco, Samuel traz de novo.
1: Goleiro com a 23, Gladson. Com a 55, Tucano. 4, Zé Ramos. 3, Augusto. 96, Luan. 5, Misha. 11, Dyson. 8, Israel. 95, Polaco. 28, Quirela. E o 9 é o Sagui, a equipe do Chopinzinho.
2: A equipe do técnico também do Cusco está pronta, está definida também para o jogo.
1: Vem com o goleiro, camisa 77, Marlon.
2: Marlon, camisa 77, é o goleiro.
1: 17, Júlio.
2: Júlio, camisa de número 17.
1: 4 para Dentinho.
2: Dentinho tem a camisa de número 4.
1: 94 para Roger.
2: Roger, camisa 94.
1: Para Gustavo.
2: Gustavo, camisa medusa.
1: 5, Biro.
2: Biro, camisa de número 5.
1: 21, Michael.
2: Michael, camisa de número 21.
1: João Guilherme com a 16.
2: João Guilherme muda de futebol no jogo na tarde de hoje.
1: 20, Luan.
2: Camisa de número 20 para Luan.
1: Com 19,
2: Marquinhos. Camisa de número 19.
1: Com
2: João Louco. João Louco, camisa número 9. A formação um pouquinho diferente da equipe do Esperança para o jogo de hoje, do técnico Renato e também do Cusco, que
1: no taco para você. 77, goleiro 17, Júlio, 4, Dentinho, 94, Roger, 6, Gustavo, 5, Biro, 21, Maicon, 16, João Guilherme, 20, Luan, 19, Marek, 15 e 9, João Louco. A equipe do Esperança, do técnico Renato, também o Kutzker, aqui em Shoppingzinho.
2: E o jogo aqui tem como...
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1: Apita a partida o árbitro Bruno Stonck, com auxiliares Guilherme Moraes e Cleonir de Paula. E também representante Nayara Andrade. No VAR, Leandro da Silva, arbitragem para o jogo de hoje.
2: Informação presente em cima do lance para você na jornada esportiva da sua Independência 94.1, também na Clube 106.5, no Facebook, no YouTube, em todas as condições para você acompanhar a nossa jornada esportiva na tarde de hoje. A movimentação, o bate-papo, aquilo que está acontecendo, né? A experiência, algumas modificações para o jogo da tarde de hoje, então aí, Samuel.
1: É, algumas modificações hoje, presença de atletas e como que vem Esperança para a tarde de hoje, hein, Renato? A gente sabe que precisa de um resultado, até porque a equipe do Shoppingzinho é a equipe forte também. Seja bem-vindo. Boa tarde, Renato.
4: Boa tarde a todos os ouvintes da Rádio Independência, o clube, da clube, das duas hoje. Então, assim, a gente sabe que a gente vem... O Hudson e o Diego Jareta estavam em Minas Gerais, no Brasileiro Futebol 7, né? Foram campeão hoje de manhã cedo, então não estão presentes. O Fernando está com o terceiro amarelo também, o Diniz com lesão, não consegue jogar, então... O João também está fora, então são cinco que jogadores estavam jogando, não estão no jogo, seis. Mas a gente tem um elenco qualificado e, se Deus quiser, sai com um bom resultado aqui hoje.
1: E já, desde já, convocar o torcedor. No próximo final de semana, o compromisso é no Mascarello, né, Renato?
4: É, vamos convocar a torcida para encher o Mascarello no próximo domingo. A gente tem que fazer um belo resultado aqui hoje para a gente voltar lá e fazer outro belo resultado para sair com a classificação para a semifinal.
1: Tá certo, obrigado, Renato. Tá aí então, né, Trombini, a equipe do Esperança agora numa resenha um pouco maior aí com o Cusca. O Renato já conversou também com os seus atletas anteriormente. E agora sim, as duas equipes aí vão para aquele último bate-papo, né? Para dar início nas quartas de final aí entre Shoppingzinho e Esperança. Essas equipes que já se conhecem. O destaque também pelo lado do Shoppingzinho, que é o camisa número 89, que é o Paulinho, né? Que já é conhecido, é um jogador muito experiente, que domina o meio de campo da equipe do Shoppingzinho, mas também vem de lesão na panturrilha, segundo o técnico Eduardo Dudu, né, que repassou pra gente que ele tá de lesão aí na panturrilha, não vai sair como titular, né, mas tá no banco de reserva, da mesma forma como o Diniz também vem de lesão, está aqui, mas aí passou que vai se guardar aí pro jogo da volta lá no Mascarello. Então é um jogo de muita, muito estudo também pra esse primeiro pontapé das quartas de final, né, Trombini?
2: Muito bem, é nessas horas aí também, claro, a gente vê um jogo que tivemos passado, fechando lá a primeira fase, onde houve uma rodagem boa da equipe, né? Os atletas entrando, enfim, para perder o impacto de criar na fogueira, como a gente se diz, né? No como de hoje, aí os meninos já vêm um pouquinho mais calejados. 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Vivemos o clima de Copa do Mundo. É esse clima todo especial de Copa do Mundo que nós estamos vivendo, mas aqui a Copa é Sudoeste.
1: Sudoeste, o Biro com a tarde de capitão, e para a ficar ainda mais importante, um jogo difícil, mas como que foi esse último bate papo, o Esperança vem com tudo para defender as cores de Nova Esperança do Sudoeste, Biro. Seja bem-vindo, boa tarde.
5: Boa tarde a todos, com certeza. A equipe veio um pouco desfalcada hoje, mas não podemos dar desculpa, vamos com o que temos. A gente conhece a equipe deles, a equipe forte. É, na primeira fase a gente empatou aqui e ganhamos em casa. Então vamos tentar fazer um bom jogo aí, sair com resultado bom para ficar com resultado bom dentro de casa.
1: E para você, Biro, como que está a sensação aí de você, tudo que já passou defendendo essas cores e hoje recebendo também a tarde de capitão aí para, com certeza, ser mais importante nessa partida, Biro?
5: Ah, com certeza. O Renato vem dando muita confiança para a gente aí. Vamos retribuir em campo aí e tentar sair com resultado bom aqui.
1: Tá certo, Biro aí falando para a gente. Agora a equipe do Esperança vai pousar para a foto aqui também. Nesta fato que é importante também para a equipe do Esperança, porque é o primeiro jogo ainda quartas de final da Copa Sudoeste, Copa Isopar de futebol.
2: 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Arbitragem chamando mais uma vez as equipes, a foto oficial da equipe do Esperança. A equipe do Chopinzinho segue no vestiário, daqui a pouco pinta no gramado. 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
1: O camisa 4, o zagueiro da equipe do Esperança, o Dentinho está com a gente, mas também diante da nossa transmissão da Independência, da clube, quero aproveitar e parabenizar o Dentinho, porque recentemente ele esteve em Honduras, representando a seleção brasileira no futebol 7, acabou ficando com o terceiro lugar. E fala para mim primeiramente desse jogo hoje aqui e também dessa sua viagem aí, importante, internacional. Dentinho, seja bem-vindo, parabéns, boa tarde.
6: Boa tarde, boa tarde a todos, obrigado Samuel, obrigado Trombino aí. A expectativa que é grande, né, cara? A gente tá um pouco ansioso, estamos tentando conversar aqui com o Renato aí, até na semana eles pediram para a gente ter bastante calma, porque o principal aqui é sair com, pelo menos com empate, mas a derrota é a última opção, né? A gente não quer sair com a derrota. Mas a gente está bastante focado e conversamos aí, conseguimos fechar bastante atrás aqui, temos alguns desfalques, mas vamos pensar com quem está aqui hoje. Então vamos buscar esse resultado positivo, né? Um empate e, se Deus quiser, uma vitória. E sobre a experiência lá, que lá foi único, né, cara? Eu acredito que, de onde eu saí, cara, eu nunca pensei em estar lá, né? Então eu acho que somente Deus para colocar a gente sim, em um lugar, em um nível mais alto, assim, e somente ele para brincar. Então agradecer a todos que oraram, agradecer a todos do salto lá, vocês fizeram uma matéria espetacular, né, cara? Foi bastante gente que compartilhou e falou, muito obrigado a vocês, foi uma maravilha. Obrigado a todos por vida aí. E vamos para o próximo.
1: E vamos por
6: com certeza. Deus abençoe.
1: Tá aí o Dentinho participando com a gente. Vamos aqui a equipe do Chopinzinho.
2: Esperança. Confiança muito grande. Situação de que o empate aqui é considerado um bom resultado. E claro, se vier uma vitória, daí é fantástico. Mas realmente a equipe vai tomar todos os cuidados, vai ser uma equipe cautelosa na tarde de hoje, Samuel.
1: É cautelosa e pode-se dizer assim, muito focada na defesa. A gente percebe aí uma forte dupla de zaga aqui, é o Dentinho e o Roger. Aí tem também com três volantes, né, que vai ser o Biro, o Maico e o próprio João Guilherme, que atuou ali por muito tempo na primeira fase como zagueiro, e o Luan, aí deslocado aí pro meio de campo para fazer a parte do ataque e segurar também essa bola aí no ataque da equipe do Esperança. Então, é uma equipe que vai se recuperar bastante e na oportunidade que tiver no ataque, a gente torce aí que o próprio que deve também possa concluir aí as jogadas em gol para a equipe de Dom Esperança do Sudeste.
2: Bom, o Luan também está por aí, né? Chegando com a equipe, então isso é bacana também. Muita experiência, né?
1: Experiência. O Luan vai fazer aí o trabalho do camisa 10, né? O Diniz aí vem de lesão, então está aqui no estádio, no módulo esportivo de Chopinzinho, mas acaba estando de lesão, fica no banco de reservas e o Luan com a 20 vai fazer aí o papel do 10. Tem muita experiência, jogador que é campeão aí pela equipe do Esperança e com certeza uma equipe que tem muita tradição aí e não será diferente também nas quartas de final desta edição.
2: 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Os nossos apoiadores na jornada esportiva da Copa Sudoeste de Futebol, a nossa isso par para você, aqui de Chopinzinho, na tarde de hoje, para levar as emoções até você, nosso ouvinte, até você que está conosco na Independência 94. 101, na nossa clube no 106.5, na live do Facebook e também do YouTube. As oportunidades, os jeitos de você encontrar a gente e acompanhar a nossa jornada esportiva que está por começar aqui. A bola vai rolar e você vai conferir todos os detalhes com a gente. Bola que vai rolar também em outros jogos pela Copa Sudoeste. Samuel, é quartas de final, é jogos de ida.
1: É quartas de final e tem grandes confrontos aí. Tem também na tarde de hoje a equipe do Barracão enfrentando o Ampere, Santa Isabel e Dois Vizinhos, Realeza e Planalto. Jogos das quartas de final aí da Copa Sudoeste. A gente, no decorrer da transmissão, também vai atualizando como a gente tiver os destaques, as informações. Claro que toda a nossa equipe também esportiva da Independência, da Clube, também sempre naquele suporte especial para que a gente possa fazer o nosso trabalho. Porque nós estamos aqui em Chopinzinho, muitas informações de Nova Esperança do Sudoeste para todo o nosso Sudoeste. Porque muita gente vai estar, inclusive, acompanhando a nossa transmissão para saber dos resultados. E a gente, aí como sempre, estamos aqui novamente para trazer todas as informações e que seja uma tarde de muito sucesso para a equipe de Nova Esperança do Sudoeste.
2: Tudo pronto aqui no estádio municipal Vicente Muque, Chopinzinho. Arbitragem já conferiu os detalhes, já fez o sorteio. Nosso capitão Biro já está por lá. Também o capitão da equipe do Chopinzinho, Misha. Os dois com a camisa de número 5 são os capitães. E lá arbitragem também do Bruno Stock, do Guilherme, do Clonir. Está tudo ok. Bom trabalho, né? Que não sejam os árbitros do jogo da tarde de hoje as estrelas do espetáculo, e sim, claro, os atletas e a bola rolando, porque o espetáculo aqui é gol e a gente conta tudo para você, torcedor. Bola no centro do gramado, saída que pertence à equipe da casa, o Chopinzinho, que vai tocar na bola. Vai começar o jogo e você vai conferir todos os detalhes aqui na nossa jornada esportiva, torcedor. Eu quero a sua companhia, eu quero você junto com a gente, vibrando, curtindo. Mande a sua energia positiva também para a equipe do Esperança, porque nós estaremos aqui contando para você. É só autorizar, tá tudo ok, faz a contagem final. O árbitro do jogo, Bruno Stolp, ele definiu que os detalhes estão ok e autoriza. A bola está rolando.
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2: Começa quartas de final da Copa Sudoeste para a equipe do Esperança e também para Chopinzinho. Já trabalha com a bola a equipe do Esperança. João Louco já para Marquinhos. Nos primeiros 25 segundos de bola, numa roubada de bola na meia lua da grande área, o João Louco entrada no lançamento para o Marquinhos. Gledson foi, esqueceu a bola, daí tá na marca do Cabepe.
1: Nada por aí, esperando, já tem uma marcação alta. E com o Marquinhos, foi dar muita velocidade, apertou no jogo do Marquinhos, sobrou para o João Louco. João Louco não arriscou o chute, deu passe para o Marquinhos, que chegava com muita velocidade. Ele é rápido, o goleiro acabou uma falta dentro da área, sem muita reclamação. O Marquinhos deu, tirou a bola e o goleiro acabou tocando a perna do camisa TV 9 de Nova Esperança do Sudoeste. E agora, nas mãos e nos pés do João Louco, com o nome para penalidade para a equipe de Nova Esperança do Sudoeste.
2: Um minuto e quinze para cobrar a penalidade. Se prepara, João Louco. Edson é o goleiro. Ele tem todo o compromisso, toda a responsabilidade agora. No primeiro minuto de jogo, primeiros segundos, ele fez pênalti. João Louco, toma distância para fazer a cobrança. Vai lá, com toda a categoria, com toda a concentração. João Louco se preparando. Arbitragem conferindo todos os detalhes, deixando tudo ok. Responsa do João Louco. Tá tudo prontinho. Edson está lá no centro do gol, concentrado, não se mexe, observa. João Louco ajeita a bola, arbitragem também fica de olho, toma a distância, conta os passos e pede aí a sua proteção e vai pra cobrança. João Louco vai na categoria. João Louco vai embora. Edson é o goleiro. João Louco contra o gol, partiu. João Louco, é o Esperança! Minutos e 20 segundos, etapa inicial do jogo na cobrança da penalidade máxima. João Louco para colocar no fundo da rede. E agora, aberto o marcador aqui, o Esperança sai na frente. Não poderia ser melhor o início desse jogo.
1: Que foi a melhor maneira possível para iniciar as quartas de final. Uma jogada onde o Esperança pressionou no início da partida e conseguiu já começar a partida com um gol a seu favor. 1-0, cobrança perfeita do João Louco, experiente, concluiu para o gol e abre o marcador aqui na cidade de Chopinzinho, Esperança. 1-0.
2: 1-0 para o time do Esperança. Torcedor é muito estranho. Você está chegando agora, está meio desavisado. Há 20 segundos o Marquinho sofreu pênalti. O João Louco cobrou a 2:20 e colocou no fundo da rede. 1-0 para a equipe do Esperança. Bola parada aqui.
1: É bola parada de impedimento. Marcado ali o jogador da equipe do Chopinzinho. Estava em posição irregular e o torcedor que chegou um pouquinho mais tarde já acabou de perder esse gol da equipe do Esperança. E você pode narrar realmente aqui pela Independência e pela Clube.
2: E para você que está ligado comigo, está curtindo a gente. É o Chopinzinho agora tentando sair para o jogo. Vai-se embora, domina a bola pelo meio. Polaco, Polaco trabalha pelo setor direito. Já carrega, leva na velocidade. Deixou a bola curta. Aparece no comando de ataque a equipe do Chopinzinho agora tentando fazer o seu trabalho lá pelo setor direito. Biro fica na marcação, vai pra cima da marcação junto com o Polaco aí, cai no chão, falta.
1: É, falta marcada, o Biro chegou fazendo a falta, a carga no jogador da equipe do Chopinzinho. O Dyson já chegou, já pediu aí a bola pra fazer a cobrança, tem o Polaco próximo dela, tem agora a chance da equipe da casa aí do Chopinzinho jogar a bola pra área. A equipe do Esperança vai se resguardando, o goleirão Marlon do Esperança tem aí também contra a sua meta, o Sol também na tarde de hoje.
2: Fica esperto, Marlon. 1-0 pra equipe do Esperança. A cobrança vai acontecer lá pelo setor direito. O torcedor, você está ligado e está curtindo a gente. Atenção, lá próximo da bola está também o Dyson. Dyson para a cobrança, autorizado, levantou, viajou, olha o toque de cabeça, tava um pé, alcançou a bola, foi-se embora.
1: Até deu um totozinho, acabou conseguindo finalidade concreta pro gol aí, jogador da equipe aí do Chopinzinho. Marlon pode pediu para tudo aqui. É bola para a equipe do Nova Esperança do Sudoeste.
2: 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Primeiro de jogo para Esperança. 1-0 Esperança. A bola sobrando para a direita para ser trabalhada no sistema de defesa com o Dentinho. Já deixa pro Júlio, faz o toque pelo meio. Tentou João Guilherme, aparece na marcação. Toma ali a bola por aqui, o Israel, com o ataque, tentava o Sagui, fez tabela com ele, melhor pro Marlon, que sai do gol e tira também. O Marquinhos já escolheu, a bola voltou pro Michael. Michael, primeira pro Marquinhos, para botar na velocidade, bota para correr, leva todo mundo no Ferreirão, pelo setor esquerdo, foi embora. Marquinhos chamou pro toque, atenção, sambou, dançou na frente do adversário, dominou a bola, segura com ela, carrega, atenção, tenta sair mais uma vez, chega Polaco na marcação, mas tem lateral que favorece a equipe do Esperança.
1: É favorecendo a equipe do Esperança, o Marquinhos tinha três jogadores aí junto com ele na marcação, acabou não tendo muita opção de passe, até porque o Esperança só tinha o João Pedro e também o camisa 21 Luan, acabou aí.
2: Já fez o toque, a bola já voltou para a área, sobra com o goleiro Gledson. Ele trabalha pela equipe do Chopinzinho, saindo jogada pelo setor esquerdo, já tenta fazer o trabalho, saindo para o campo de ataque, mais uma vez agora trabalhando o Luan, ele não consegue, o domínio toca no meio para o Dyson. Dyson trabalha, vai saindo, aparece o Biro, junto com ele o João Louco, marcando firme, melhor ainda para o capitão Mincha. Mincha dispara a bola lá pela direita, para receber, para sair para o campo de ataque, o Polaco botou na velocidade, carregou, trouxe por dentro, vai tentar a batida direta, olha o toque de cabeça do camisa 9 da equipe, o Sagui. Marlon cai para fazer a defesa.
1: É, conseguiu cabecear e junto dele estava o Cabinho, também tinha o próprio Deitimante, acabou caindo de mal tempo, o jogador da equipe do Chopinzinho, levou a sua bola no outro direito, tá seguindo o ataque do Chopinzinho, a porta de bola para a equipe do Esperança.
2: Você que está ligado na jornada esportiva, o sinal está marcando 6:06, etapa inicial de jogo para você, tarde de domingo, Esperança vencendo o Chopinzinho por 1-0, tudo. 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Bola no chão, favorece a equipe do Esperança. O Roger trabalha, já deixou a bola pela frente para o Maico. Tentou perder, voltou a bola para o Israel. Atenção, carrega, como ela está na boca do gol. Fez o giro, fez o toque, tentava, infiltrada da equipe. Mais uma vez do Chopinzinho, a bola volta dominada no sistema de defesa. Trabalha o Dentinho, deixou para o Marquinhos. Caiu aqui na direita, tentou correr, vem marcação forte para cima dele, apertado pelo Luan. A bola volta, quem trabalha o Augusto. Augusto fica com ela, saiu da marcação, tentou. Junto, Júlio, a bola tocada à frente. Quem vai trabalhar com ela e saindo aqui dela? Vai-se embora, aqui dela, carrega, levou. Juliano já invadiu o tempo, buscando espaço. Afasta o Binho, volta a bola com o Júlio, tira dali. Não tem ninguém, voltou a bola dominada para a equipe do Chopinzinho. Vai se virando o Tucano. Atenção, ele arrisca, tenta, volta, bate em cima do adversário. Recua a bola, Tucano, escora de cabeça de novo. A bola volta no desvio do Quirela. A bola vai sobrar com o Marlon.
1: É com tranquilidade. Marlon só faz ali a segurança na defesa. A equipe do Chopinzinho reclama aí de um possível toque de mão dentro da área, reclamando de uma penalidade, mas aí o árbitro estava muito próximo do lance, disse que foi nada do lance, e lembrando que também temos VAR na tarde de hoje, nas quartas de final. E também trazendo informação, Ampere já está vencendo o Barra por 1-0.
2: 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Lembrando que quem se classificar do Chopinzinho enfrenta o classificado de Ampere e Barracão na
1: semifinal. É, já na semifinal, fortíssima também, assim como está sendo nas quartas, mas aí a gente espera que o Esperança esteja na semi e pode estar pegando, inclusive, a equipe do Ampere, que também já está vencendo na tarde de hoje.
2: A bola vem dominada pela equipe do Esperança, mais uma vez é o Roger, ele coloca no chão no seu sistema de defesa, atenção, fez a inversão de jogada para a direita, para o Lupa, coloca no chão, apertou o vento, vai trabalhar com ela, levou para o setor esquerdo, trabalhou, recolheu para o Júlio, Júlio se apresenta, vem para receber a bola, perto da divisória do gramado, toca no Biro, o Biro recua para o Dentinho, do Dentinho para o Biro, já faz o trabalho com toda a tranquilidade, Júlio fica com ela, coloca para tocar a bola, vai voltar até o goleiro Marco para começar a jogada de novo com o Marlon, Marlon já toca lá no setor esquerdo, já chama o Roger, Roger tenta buscar os espaços, vai se abrindo a equipe do Chopinzinho tentando fazer marcação, pressão na saída de bola do Esperança para tentar uma roubada porque está perdendo o jogo por 1-0. Está 1-0 para a equipe do Esperança. O gol foi de pênalti do João Louco, pênalti sofrido pelo Marquinhos. O pênalti foi sofrido a 20 segundos. O João Louco fez o gol a 2:20 e lá vem Luan. Luan vai fazer a cobrança, vai com ela, atenção, tentou, tabelou com o Júlio, voltou para o Dentinho. Dentinho de novo, segura, o tempo vai passando e chega na marcação firme agora também o Dai, sua bola tocada em cima dele, vai saindo para lateral. 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Semana que vem o confronto é no Mascarello.
1: É, semana que vem o jogo acontece no estádio Mascarello e com certeza muita gente deve estar nas arquibancadas e ao redor para incentivar a equipe de Nova Esperança do Sudoeste.
2: Ela trabalha pela equipe do Chapezinho, voltou pro Dyson, Dyson domina, toca pelo meio, aparece o Misha, Misha já tá lá, trabalha, inverte a jogada, Polaco vai tentar pela direita, atenção, já domina, coloca a bola no chão, vai tentar sair para o ataque, a marcação é firme para cima dele do Maico, se agarra toda, a bola vai sobrar com o Zé Ramos domina, faz o lançamento, busca a frente o Israel, foi pela linha de fundo, vai cruzar, Saguita na área, até tentando, a bola passa por todo mundo, mas vai chegar mais uma vez aqui no setor esquerdo para o Dyson, é marcação do Maico para cima dele, o Júlio chegou melhor para o Júlio, mas houve aí uma falta.
1: É, houve a falta do Dyson, o Dyson estava com a posse de bola, o Júlio antecipou a bola, o Dyson acabou fazendo a falta para a equipe do Esperança com muita tranquilidade, vai fazer a cobrança com o Dentinho.
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2: Passados agora 10 minutos e 45 segundos, etapa inicial de jogo para você, aqui em Chopinzinho, é Copa Sudoeste, quartas de final.
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2: Placar está aberto e a do Esperança está vencendo o jogo 1-0.
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2: Vem junto, vem comigo, vem na emoção do jogo, lá pela direita já trabalha mais uma vez o Israel, deixando bola pro Polaco, ele domina, vai pela linha de fundo, lá vem a equipe do Chopinzinho, perde o jogo, quer buscar o seu gol de empate, tá tentando fazer o trabalho, aparece o Gustavo.
1: Escanteio para a equipe do Chopinzinho, o Polaco foi fazendo finta, patenta, acabou fazendo a interceptação da jogada, colocou para a linha de fundo, escanteio, vai o próprio Polaco para a cobrança, bola para a equipe do Chopinzinho.
2: 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Polaco se prepara para fazer a cobrança. Vem bola para a área. Atenção, torcedor, lá vem Chopinzinho, perde o jogo por 1-0. Quer buscar o seu gol de empate, Polaco vai para a cobrança do escanteio. É primeiro tempo de jogo. Parte o Polaco, parte pro levantamento, suspendeu na boca do gol. Toque de cabeça dado, a bola vai sobrar. E ainda pelo evitou a saída pela lateral, vem a marcação do Júlio, ele recua a bola pro Dyson, Dyson começa de jogo, de novo a jogada, tem junto com ele o Zé Ramos, prefere tocar o Dyson, segura, prende, abre os braços, ninguém encosta para receber, ele vai voltando, começa de novo a jogada agora e chama para receber junto com ele o Luan, Luan pro Dyson, Dyson domina, pede posicionamento dos seus companheiros, tá meio complicadinho, meio de campo, tá congestionado pela equipe do Esperança, o Dyson faz uma inversão de jogada lá pela direita, o Polaco vai para receber, atenção, recebeu na linha de fundo, vai tentar escapulir na marcação, voltou pro Tucano, vai cruzar, levantou na boca do gol, tentava, afasta, volta a bola, quem é que chega do lance, atenção, tá sobrando no giro do setor esquerdo, Sagui, como ela é perigoso, marcação, Sagui bateu, a bola sobrou na boca do gol, time do Gustavo, afasta o perigo daí, Samuel.
1: É, não quis saber de brincadeira, o Gustavo, tá muito forte na marcação, a equipe de Nova Esperança do Sudoeste conseguiu roubar, uma bem esperando.
2: Bem esperando, porque o Marquinhos tentou, o vai na marcação em cima do Marquinhos, tem Luan, do Chupinzinho, Luan da equipe do Esperança, e afasta.
1: Cada... É a falta do Luan, em cima do Marquinhos, dois jogadores entregando o terceiro, a falta foi marcada, bate bola para a equipe de Nova Esperança do Sudoeste.
2: 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o Luan trabalha com a bola, volta para o Dentinho, faz o toque, tentava lá pela frente, o João Louco sobe a zaga, quarta, tira, Júlio vem no lance também, no bate, bate, está sobrando agora no campo de ataque, o Roger tenta a marcação, Sagui levou a melhor, vira, aparece, tira, alivia a situação, volta até o goleiro Marlon para começar a jogada mais uma vez, novo lar, um novo endereço, um velho 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lá com a marcação firme do Zé Ramos, que volta até o goleiro Gladson, Gladson começa a jogada de novo, o lançamento é do goleiro para o ataque, a bola sobra para o Roger, para Marquinhos, coloca no chão, tenta, sai, tem três na marcação em cima dele, apertou, tocou bola pro Michael, fez a devolução, melhor ainda pro Dyson, Dyson tenta, atenção pro Sagui, tá na boca do gol, aparece Dentinho, aparece também o Júlio por ali, a bola vai saindo, Marlon, saída pra não ceder,
1: é muito firme aí a equipe do Esperança, o Dentinho deu aquele chutão, né, acabou tocando no Júlio. E para evitar a saída para a linha de fundo, o próprio goleiro Marlon fez a defesa e já tentou a jogada no ataque.
2: Primeiro tempo do jogo para você, torcedor, o tempo vai ter cumprido aqui porque o sinal da nossa independência e também da clube, apontando 14 minutos e meio, bola tá na área, estava tentando uma chegada pelo jogador Quirela. É, todo mundo acompanha, a bola acabou passando, sorte para a equipe do Esperança também.
1: É, sorte, todo mundo ficou ali só acompanhando o Roger, o Dentinho, deram aquela olhada, pararam, o Júlio estava na cobertura da marcação do jogador camisa, o 28 da equipe do Chopinzinho, que era o Quirela, quase, aí pegou de surpresa a equipe de Nova Esperança do Sudoeste.
2: Vamos lá, torcedor, vamos pro jogo, tá 1-0 para a equipe do Esperança, primeiro tempo de jogo, joga com muito mais tranquilidade, claro, a equipe do Esperança, o resultado lhe favorece, a bola volta dominada de novo. E já vem o trabalho mais uma vez da equipe do Esperança, agora no sistema de defesa com o Roger, tenta sair com o João Guilherme pelo meio, tentou domínio, não conseguiu, a bola sobrou no Quirela, já deixou pro Dyson, voltou Biro, afasta, volta, agora sim João Guilherme faz o domínio, tem a proteção de bola feita, tá caído Biro, a arbitragem para.
1: Tá parando porque o Biro acabou perfeitando a jogada e o jogador aí acabou atingindo aí o rosto do Biro. O Biro leva a mão aí na boca, né? Sinalizando que deveria ter sido atingido, mas a arbitragem parou a posse de bola, já era do Esperança. Acredito que vai dar bola ao chão novamente para a equipe de Nova Esperança do Sudoeste. Nada foi marcado no lance, somente posse para a equipe de Nova Esperança.
2: 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A bola volta pro Dentinho. Dentinho deixa pro Marlon, começa a jogada de novo, Marlon, goleirão da equipe do Esperança, abre bola no setor esquerdo, já recebe com ele o Roger, deixando pro João Guilherme trabalha, perdeu, a bola sobrou com o Polaco, se escorajando de lançamento, são em cima do Dentinho, ali. João Guilherme, lá vem bola de novo agora, levantamento do Dyson, viajou, vai tentar lá pela direita o Polaco colocando a bola no chão, a marcação chega em cima dele, vai tentar abrir espaço, atenção, cortou de novo de um lado pro outro, fez o giro, saiu da marcação do Gustavo, fez o cruzamento de novo lá em cima do Dentinho, escora de cabeça, o Misha tenta sobra de bola, ela volta dominada mais uma vez agora para ser trabalhada pela equipe do Chopinzinho, mas a arbitragem já estava parando,
1: uma falta do próprio do jogador da equipe do Chopinzinho, acabou fazendo a falta, não deu a sequência no lance, acabou voltando e marcando a falta para a equipe da casa. Aí, na falta aí do João Guilherme, que inclusive agora pediu desculpa aí para os seus companheiros daquele lance anterior, que gerou um perigo enorme para a equipe do Chopinzinho.
2: Vamos lá, torcedor, você tá ligado como a gente tá curtindo a jornada esportiva, tem falta que favorece a equipe do Chopinzinho, que perde o jogo aqui por 1-0, já o Samuel traz aí uma passada do Zé fazer mais jogos, mas o Dyson está se preparando para fazer cobrança de falta. Tem o Misha também próximo da bola, Sagui por aí. A equipe do Shoppingzinho quer o gol de empate, está perdendo. O jogo está 1-0 para a equipe do Esperança. Você ligado com a gente, 17 do primeiro tempo. Torcedor, obrigado pela sua companhia. 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Tudo pronto para a cobrança acontecer. Está aí então uma conversa.
1: A arbitragem está conversando aí com o VAR, né? A gente percebe aí o Bruno Stork com a mão no ouvido, aí conversando aí com a equipe de arbitragem, porém não me recordo de algum lance que possa estar gerando essa dúvida aí na arbitragem, mas agora sim tem falta para cobrar a equipe do Chopinzinho, jogo parado por aqui ainda.
2: 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Tá lá, a arbitragem continua numa conversa, então aí pra gente saber. Vamos lá, temos a falta para ser cobrada, ou vai acontecer alguma outra situação, pode ser que pinte um cartão, alguma coisa, enfim, vamos lá para a cobrança. Falta que favorece a equipe do Chopinzinho. Cobrança que vai acontecer. Você tá ligado e tá curtindo a gente aqui na Jornada Esportiva. Obrigado pela companhia, torcedor. Atenção, lá vem, bora com o Dyson. Bateu mal o Dyson, voltou ainda para ele. Tentou devolução. Passa o Michael, sobra a bola com o Luan do Esperança. Ele domina pelo direito pro jogo. O Felipe busca os espaços para jogada. Faz um lançamento de longa distância. Tentava o Marquinhos. Afasta por ali o perigo, agora tirando o jogador da equipe, o Israel, da equipe do Chopinzinho. Volta até o Gledson, que começa a jogada de novo, vai saindo pelo setor esquerdo, começando com o Luan. O Luan volta a bola com o Augusto. Augusto faz o trabalho, deixando para o Zé Ramos. Zé Ramos domina pela equipe do Chopinzinho, saindo para a jogada pela direita. Lá vem junto com ele também, já correndo, o Tucano. Tucano passou, deixou no Polaco. Atenção, tentou escapulir. Vem Gustavo, marcação mais firme, falta.
1: É, o Gustavo não perdeu a viagem, acabou fazendo a falta no jogador da equipe aí do Chopinzinho. É a camisa 96, o Luan tá caído, e amarelo pro camisa 3 do Esperança. Gustavo acabou fazendo a falta e já levou o cartão amarelo para a equipe de Nova Esperança do Sudoeste.
2: Cartão amarelo para Gustavo, camisa meia dúzia. 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Vamos lá para a cobrança de falta, hein? Lá pela meia direita, né? Pela lateral direita, na verdade, favorecendo a equipe do Chopinzinho, se preparando para fazer a cobrança, o Polaco. Vem bola para área. Atenção, torcedor, tá 1-0 para a equipe do Esperança. 19 passados no primeiro tempo. Autorizado, ele partiu para a cobrança, levantou, viajou na boca do gol, sobe lá em cima o João Louco, ajuda o Dyson, pega a sobra de bola, já corre com ela, vem Michael na marcação em cima dele, toma a bola, Dyson recupera, deixa no Polaco de novo, já trabalha lá pela direita com a marcação firme do Biro, vem Polaco, recolhe, deixando bola pro Tucano, faz a tabela, Misha se apresentou, recebeu, tentou, saiu da marcação, aparece Luan, tira pela equipe do Esperança, faz o lançamento pro João Louco, mas daí está bem recuada agora a equipe do Esperança, e com isso ficou mais difícil essa bola infiltrada para o campo de ataque, né, Samuel?
1: É, o desperdiçando a chance de ter um pouquinho mais de calma, de segurar a porta, bola, não tinha aquela condição no ataque, agora tem falta marcada. Esperança está vencendo, mas aí o pode ter um pouquinho mais de calma, e agora acabou deixando a mão no rosto, o pessoal pede cartão amarelo pro Biro, jogo parado, falta do Biro em cima do Dyson, jogo parado por aqui.
2: Jogo parado, torcedor, Chácara do Melo, apoiando e torcendo pelo nosso Esperança. 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Vamos para mais uma falta, meia esquerda, falta que favorece a equipe do Chupinho. Dyson se prepara de novo para fazer a cobrança, placar de 1-0, 1-0 pro Esperança, que tá vencendo o jogo aqui em Chopinzinho, torcedor, e você tá ligado em nome de Sudetec Agroconsultores, a sua assistência qualificada. Vem Dyson para fazer a cobrança. 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Atenção, dois homens, o Luan e o Biro estão na barreira. É Marlon, na confiança, vai Dyson, tá olhando na posição dos seus companheiros, Sagui na área, atenção, partiu Dyson para um levantamento, quem é que vai subir? Sagui tenta escorar de cabeça, vai passando, empurrou, arbitragem diz que tá tudo ok, a bola foi na linha de fundo, tiro de meta.
1: É, só posse de bola para a equipe do Esperança e acabou a equipe do o Chopinzinho querendo aí um escanteio, mas nada marcado, é só posse de bola para a equipe de Nova Esperança do Sudoeste. Marlon vai repor a bola em jogo por aqui.
2: Para você ligado com a nossa Independência e também a Clube Um Tempo no jogo para conferir com você.
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2: 21 minutos e 40 passados, etapa primeira do jogo.
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2: Placar aberto é do Esperança, que está vencendo o jogo por 1-0.
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2: Vem comigo, torcedor do Jogo na Independência e também na Clube. E vem bola dominada pelo Misha. Misha já faz a ligação lá pela direita, chamando pro jogo. O Polaco faz a tabela com o Misha, fica com ela de novo. Carrega, tentou, saiu da marcação do Luan, fez o toque, tentou a abertura de bola no campo de ataque, chamando o Sagui. Sagui fica com ela, corre na direita o Dyson, que ela vai pela esquerda, mas o Biro vem na marcação junto com o Dyson, a bola vai saindo do lateral.
1: Pelo camisa 9 da equipe aí do Pivinho, o Sagui conseguiu fazer aí aquele pivô, foi cobrado, mas já cobrado para a equipe da casa.
2: 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Jogo parado aqui porque...
1: Jogo parado porque o jogador da equipe do Chopinzinho saiu lateral com bola e tudo. A equipe do Chopinzinho de não ter a bola dele por completo, estava em cima da linha, mas ele marcou e já cobrou posse para a equipe do Esperança.
2: 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A bola é dominada mais uma vez agora pela equipe do Chopinzinho. Aqui ela já trabalhou com ela, círculo central do gramado, volta com o Augusto, que começa a jogada com o Luan. O Luan domina pela equipe do Chopinzinho, passa pela divisória do gramado, se atrapalha no lance, aparece para ajudar o Israel, volta a bola de novo agora com o Luan. Luan dominando pelo Chopinzinho, tocando no setor esquerdo pro Augusto. Augusto trabalha, divisória do gramado, faz o toque para Israel, busca o espaço, carrega com ela, levou na intermediária, buscava o Dyson, não chega nele, abre os braços, a bola volta, recuperada pelo Biro. Biro deixou pro Marquinhos, Marquinhos carregou, deixou pro João Louco, devolução pro Marquinhos, de novo atenção, Biro não foi, o Marquinhos foi brincado, tentou, Marquinhos, linha de fundo por baixo, chega na marcação, Zé Ramos de vivo, bola com Marquinhos, melhor pro paqueiro da equipe. Ele já faz a ligação pro ataque, já tentou correr com ela, o Polaco chegou junto ao Maicon e aí a arbitragem diz que tá tudo valendo, segue o jogo, volta a bola com o Luan, Luan trabalha, já tentou ligação com o Turiana, botou pra correr pelo setor esquerdo, tem espaço, o Júlio agora chegou na marcação, Quirela levou o bico da grande área, limpou, bateu em cima do Júlio, na sobra da bola, tá chegando com ela, Israel deixou, o Polaco dominou, trouxe, perna esquerda, levou, ciscou, atenção, tentou um espaço, perde o tempo da bola, cai, perde a falta, tira dali o Bira, afasta Gustavo, corta, toca Luan, o Luan volta pro Gustavo, ele já faz o trabalho, já tentou, voltou a bola pro Tucano, Tucano pro Polaco, o Polaco de novo com ela, vai na linha de fundo, o Polaco botou na velocidade, tentou Biro, antes dele chegou o Biro, domina na categoria, colocou para lateral por precaução.
1: Ei, conseguiu tocar no adversário, ponto de bola para a equipe do Esperança. O Esperança aí tem que ter aquele cuidado, o ataque não subir aí com muita pretensão, e todo mundo subir, não voltar, todo mundo também. Na lance anterior, tendo uma discussão aí com relação à falta do Maicon, agora o Maicon aí foi tomar a tempo do Bruno Torque, o Maicon, e também o camisa de 55, que foi o aí do Chopinzinho, por essa reclamação do lance anterior, do Esperança cobrar.
2: 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Já cobrado o novo lateral, mas agora favorece a equipe do Chopinzinho. 1-0 para o Esperança, torcedor, primeiro tempo de jogo, 25 passados, etapa inicial. Estamos vivendo as nossas disputas de quartas de final, e agora a 25 temos a parada técnica.
1: Aquela parada técnica para hidratação, né, dos atletas, tarde quente aqui na cidade de Chopinzinho. Esperança vai vencendo por 1-0 e a gente vai aproveitando também para informar que a equipe do Ampere também vai vencendo o Barracão por 2-0. O Ampere, então, como já foi na primeira fase, vai confirmando o seu favoritismo nesse jogo de ida aí contra a equipe do Barracão. O Ampere foi a única equipe aí que venceu todos os jogos na primeira fase da Copa Sudoeste do Futebol.
2: Parada técnica aqui, aquela grupa que vai fazer aí, né, um ajuste na equipe do Chopinzinho, principalmente, já a equipe do Esperança tem aquele bate-papo no sentido de manter o foco, manter a pegada, manter firmeza aí na marcação, não pode bobear não, até porque, Samuel, o gol foi de pênalti, né? Então, qualquer situação que tenha do lado de cá também pode ocorrer, né? A marcação de penalidade também para a equipe do Chopinzinho. Então, o pessoal realmente tem que manter a concentração para continuar buscando esse resultado que, por enquanto, está sendo aqui na marca do excelente.
1: É, né? Excelente esse resultado. E como você falou, Esperança, que no começo falava, né, no começo da partida falava de um empate, seria um ótimo resultado, uma vitória então seria excelente, melhor ainda, numa jogada que foi escapada nos primeiros instantes de jogo. O Esperança agora, acredito que tem que manter essa mesma pegada, essa concentração, tá bem na partida, a marcação tá boa, o Marco não fez grandes defesas, a zaga tá trabalhando muito bem também pela equipe do Esperança, então tem alguns ajustes aí para ter um pouquinho mais de calma, a hora que tem a bola no pé, né? O próprio Luan teve duas oportunidades, uma acabou rifando pro João Louco tentar uma jogada um pouco mais veloz aí no ataque, mas acabou sendo interceptada pela equipe do Chopinzinho. Esperança tem que manter a posse de bola e tentar aí se ampliar o placar melhor ainda, mas também esse resultado é importantíssimo para a equipe de Nova Esperança do Sudoeste, que joga no próximo final de semana no Mascarello.
2: Dois minutinhos na parada técnica, né? O pessoal já, né, fazendo aquela hidratação, tá tudo certo, voltando pro jogo aqui, torcedor, e a gente voltando também com o Sarando Marquinhos, o vereador Iago Pontes, Porão Vale Distribuidora, Supermercado Penso, Refrigeração Nicolete com a gente. Número de torcedores considerado pequeno, né, Samuel?
1: É, um número muito pequeno de torcedores aí, aqui para esse confronto contra a equipe do Chopinzinho. Poucos torcedores aqui da casa, mas também poucos de Esperança do Sudoeste.
2: 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A bola é posta para a equipe do Chopinzinho, então lateral para fazer a cobrança lá pela direita. 28 na etapa inicial de jogo para você, bola para o ataque, o Sagui tenta, afasta a marcação, a bola vai saindo, é Novo Lar lateral mais uma vez agora favorecendo a equipe do Chopinzinho. A cobrança de novo vai acontecer, o Tucano já fez a cobrança, Polaco já trabalhou na linha de fundo, já vem com ela, atenção, já domina, coloca a bola no chão, volta de novo agora com o Tucano, tentou, tem o que, tem desvio, não tem, tem tiro de meta.
1: Tiro de meta para a equipe do Esperança, Marlon vai repor a bola do Guarim e com a cobrança do tiro de meta.
2: Você ligado com a gente, falamos em nome do Ciclante, Autoelétrica Cabelo, vereador Anésio Nazário, Cia Grival e também em nome de Pinturas Moura, vereador Odenir Vieira, Sudetec, Chá Quero do 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atenção, vai com ela na velocidade, deixou Dyson, chegou a linha de fundo, voltou a bola, sai Marlon do gol, porque pegava também aí o camisa 8, Israel.
1: É, a jogada aí que teve um pouco mais de perigo, mas o goleiro Marlon atento no lance, já fez a defesa, já vai buscar o ataque.
2: Já coloca a bola pela frente, mais uma vez agora o Micho já subiu, escorando de cabeça, a bola volta, Michael segura, prende, toca no chão, a bola com o Marquinhos, tem a posse de bola, Marquinhos, lançamento pro Michael, escorou, deu passe para ele mesmo, vai pela linha de fundo, antes chega, afastando e colocando bola pra lateral, e como se permanece no ataque a equipe do Esperança, com posse de bola para ser cobrado lá pelo setor direito, com o Gustavo que vai chegar com toda a tranquilidade, sem muita pressa também, para colocar essa bola em circulação, e você ligado aqui na nossa Independência e também na Clube. O nosso sinal apontando 29 minutos e meio passados da etapa inicial de jogo. Aberto do Esperança, lá vem bola com o Roger, já toca no Gustavo, Gustavo domina, vai voltar pro Roger, atenção, pressionado agora pelo Israel, Roger fica com ela, tenta a saída, se desvencilhar da marcação, bate em cima do Polaco, ganha o lateral, aí fica bom pro Esperança.
1: É bom pro Esperança, aí tava sofrendo um pouquinho mais de pressão do Roger, mas conseguiu despachar pro ataque, acabou tocando no Gustavo, na sequência tocou no adversário e agora lateral pro Esperança, porém o Gustavo vai lá quase na linha de fundo buscar a bola para fazer a proposição do lateral, que é próximo ao centro do gramado por aqui, pro Esperança.
2: Você ligado com a gente, torcedor, curtindo a nossa jornada esportiva, 30 passados da etapa inicial de jogo, placar de 1-0 para a equipe do Esperança, lembrando que semana que vem você, torcedor, tem compromisso com o Esperança, sabe onde? No estádio Mascarello, a bola sobrando com o João Louco, deixou pro João Guilherme, a bola volta, atenção, Luan tenta, João Guilherme briga por ela também, recua a bola, sai por ali o Dentinho agora, aliviando e corrigindo de tudo, colocando a bola de novo, para ser jogada pela equipe do Chopinzinho. Agora o Gladson já deixa no setor esquerdo pro Luan, tentou a ligação pro ataque, deu errado, Júlio afasta, volta a bola, João Louco escora de cabeça, atenção, tá tentando o Luanzinho, perdeu, Quirela fica com ela, dominou o lançamento, feito agora pro Sagui, Sagui invadiu a grande área pelo setor esquerdo, cortou por dentro, saiu da marcação, Dentinho vem, ele vira de um lado pro outro, tenta cruzamento, Dentinho levou a melhor, voltou a bola pro Sagui, Foi deslocado a falta.
1: É, não tem nem o que reclamar, né? Esse lance, o Dentinho acabou fazendo a falta, disse que não foi, mas acabou calçando o pé do jogador da equipe do Chopinzinho. Falta marcada, é uma falta perigosa contra a meta do goleiro do Esperança. O Chopinzinho que chegou aí com as suas oportunidades somente na bola parada, tem mais uma. E agora é com o camisa 11, novamente o Dyson para a equipe do Chopinzinho.
2: Lá vem o Chopinzinho, lá vem o Chopinzinho. 31 minutos e meio, 31 e meio passados da etapa inicial de jogo, torcedor. Primeiro tempo para você, de 1 a 0 para a equipe do Esperança contra o Chopinzinho. Gol de pênalti, João Louco cobrou. Atenção, vem Chopinzinho, quer chegar ao seu gol de empate. O Dyson se prepara para fazer a cobrança dessa falta perigosa pelo setor esquerdo. Partiu Dyson, levantou no segundo pau, forte, todo mundo só acompanha. Ela vai-se embora pela linha de fundo.
1: Vai-se embora, muito bom para a equipe do Esperança essa cobrança do Dyson, jogando para a linha de fundo. É só a cobrança do tiro de meta para a equipe do Esperança, que vai vencendo por 1-0 esse primeiro confronto da equipe nas quartas de final.
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2: 32 para 12, etapa primeira de jogo para você, torcedor que está ligado na Independência e também na Clube.
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2: O placar está aberto e é do Esperança que está vencendo o jogo por 1-0, torcedor desse primeiro tempo. A 20 segundos o Marquinhos sofreu o pênalti. 20, o João Louco cobrou. 2 minutos para cobrar o pênalti, né? E colocou no fundo da rede. 1-0 para a equipe do Esperança. Lá vem bola agora com o Luan, divide bola com o João Guilherme. E volta com ele também aí o Júlio Marquinhos, agarrado pelo Chupizinho. E é falta.
1: É falta. Agora ele perde o cartão amarelo no jogador da equipe do Chupizinho. Reclama o Renato, mas ainda falta foi marcada, mas sem cartão amarelo por aqui. É falta para a equipe do Esperança. Vai o Luan para cobrança, informando também que a equipe do São Isabel vai vencendo 2-1 por 1-0.
2: Olha só, atenção, torcedor, são quartas de final. Quartas de final são jogos de ida. Na semana que vem, os jogos da volta. A bola vai sobrar agora pro Luan do Esperança. Ele que vai fazer a cobrança de falta. É aqui próximo ao círculo central do gramado, mais pela direita. Atenção, Luan. Ele vai de perna esquerda. Está posicionado. Partiu Luan, está autorizado. Foi pro levantamento. Atenção, a bola passou direto. O goleiro vai lá para fazer a defesa. O Luan fazendo, mas ninguém foi lá na bola.
1: É, reclamou. Ninguém na posição. E agora vem com o Chopinzinho.
2: Ela vai cobrar a atenção com a bola pela esquerda. A bola volta para o Luan, segura, faz o giro, atenção, fez a devolução para o Júlio. O Júlio trabalha, aparece João Guilherme, tenta, a bola volta, fica de graça para o Israel, fazendo o toque para o ataque, vai tentar o Saguia, apareceu o Roger na marcação, tirou a bola com o Dyson, tenta, vem Maicon também. A bola fica dominada de novo agora com o jogador Luan. Dominou pela equipe do Chopinzinho, fez a inversão de jogada, Tucano trabalhou, fez o lançamento pro Polanco, botou para correr, chegou pela linha de fundo, o Gustavo acompanhou, chamou pro drible, levou para dentro da área, limpou mais um, tentou, voltou, dois na marcação, Maicon tira dali, afasta, volta a bola com o Marquinhos, tenta Luan, recupera o Misha, Misha trabalha com ela, vai bater, preparou, atirou pra longe do gol.
1: Pra longe do gol, e agora vai dar bronca geral aí no próprio também João Guilherme, no Luan agora, e tem a equipe aí do Chopinzinho reclamando uma penalidade, mas não tinha nada no lance aí, a não ser o jogador da equipe do Chopinzinho tentando cavar um pênalti para a equipe da casa, porém é só o tiro de meta para a equipe aí do Esperança. E uma informação, claro, não é da Exupar, mas da Copa do Mundo, o lateral Wesley foi cortado aí da seleção, acabou se lesionando na perna esquerda, e o volante Ederson foi convocado aí para a equipe, para a seleção brasileira, Trombini.
2: É, o Wesley se machucou ontem no jogo.
1: Isso mesmo,
2: no
1: amistoso contra o Egito, né?
2: Vencido pelo Brasil por 2-1, né? Atenção, lá vem bola agora com o Dyson, Dyson tenta. O Biro tava no chão, o Dyson chegou, passou por cima dele e o Biro vai tomar cartão.
1: Vai levar cartão amarelo o Biro. Tanto que a equipe do Chopinzinho reclamava e pedia, agora o Roger vai lhe sinalizar que já estava no chão caído. E agora tem cartão amarelo pro Biro e reclama o Renato também, todo mundo reclama desse amarelo que é assim, pro Biro, que é um jogador de marcação, é muito forte também esse amarelo.
2: Muito bem, tá aí, né? E no replay a gente tava vendo aqui o Biro caído e tal, né? O Dyson Malandrão passou por cima, enfim, é aquela coisa toda, tá aí. Tá marcada a falta e tá dado o cartão amarelo pro Biro, então. E
1: nesses lances o VAR não pode intervir também, né? Porque é um cartão amarelo, não é um cartão vermelho, e é o que reclama o Renato aí também, toda a equipe do Esperança.
2: Vamos lá pra cobrança da falta, favorece a equipe do Chopinzinho, são 36 passados, etapa complementar de jogo para você, torcedor que está ligado na nossa jornada esportiva. Estamos em Shoppingzinho, é tarde de domingo, você se liga com a gente, acompanhando aqui o confronto, jogo de ida entre a equipe do Shoppingzinho e também a equipe do Esperança, 1-0 para o Esperança. O Dyson vem para fazer a cobrança da falta, está autorizado, levantou, viajou a bola, atenção lá na boca do gol, sobe lá em cima, afasta de lá o Dentinho, na sobra de bola, tentou o Polaco, não pegou bem na bola, pegou muito mal, por sinal, ela foi pela linha de fundo.
1: É, foi para longe, né? Toda a equipe do Esperança aí só aguardou a jogada, porque ela estava indo em direção à linha de fundo, é só a cobrança do tiro de meta, o Esperança vai vencendo e a reclamação em dobro segue com aí a arbitragem, com a equipe representante da arbitragem também com relação àquele lance do Biro, mas tiro de meta cobrado para a equipe do Esperança.
2: 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nosso Esperança, Arena Chapecó, espaço multiesportivo para sua diversão, bola dominada agora pelo Dentinho, tentou dividir bola com o Sagui, voltou, atenção, lá vai Dentinho também, Israel aparece, fica com ela, não perde, ganha, tá sobrando com quem? Com Biro, o Biro volta, Israel escorou de cabeça, dominou pela equipe do Chopinzinho, correu pelo setor esquerdo, Júlio chegou na marcação, resolveu as coisas.
1: É, resolveu com tranquilidade, colocar para lateral para a equipe do Chopinzinho, agora fazer a cobrança com o Dyson, a equipe vai crescendo no jogo também, é uma forte equipe, é a equipe da casa e vai para a cobrança do lateral com camisa 96, o Luan.
2: 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A bola vem com o João Guilherme, ele tentou, perdeu, lá vem a bola sobrando mais uma vez por Quirela, tentou trabalhar com Israel, aparece Luan, tira dali, coloca para o ataque, tentava João Louco, não passa pela marcação do Zé Ramos, ele já toca lá pela direita, abrindo jogada agora com o Tucano, Tucano tem a posse de bola e coloca a bola no chão para fazer o trabalho, atenção, Tucano vai com ela, fez o toque, abriu jogada para o Polaco domina, tenta espaço para fazer a jogada, o Polaco vai para o cruzamento, levantou, viajou, o Dyson vai tentar, não chega nele, Júlio aparece antes, escora João Guilherme de cabeça, tocou à frente, a bola volta, dominada pelo Luan, o Luan deixa a bola para o Misha, Misha vai com ela, já carregando, deixando bola para a esquerda, para o Dyson, Dyson

0: É jogada rápida, o Dentinho despachou pro ataque, sabe que lá no ataque tem o João Louco que tem muita velocidade, o zagueirão conseguiu antecipar, porque se ele não antecipa essa jogada, o João Louco ia parar. Lá à frente com o goleirão da equipe do Chopinzinho, tem lateral para cobrar a equipe de Nova Esperança do Sudoeste.
1: 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Lá vem bola para a equipe do Esperança. Quem vem para a cobrança por lá é o Gustavo. Já voltou mais atrás um pouquinho para o Roger. Roger domina, tem o Biro. Ele prefere lançar na boca do gol. Tentava o Marquinhos, afasta a zaga da equipe do Chopinzinho. A bola volta novamente com o Dentinho. Olha a jogada. Lá vem Chopinzinho. Chopinzinho tenta agora com o Quirela. Ponto na marcação do Júlio.
0: É falta. É falta e cartão amarelo é o que pede os jogadores aí da equipe do Chopinzinho. Acabou parando a jogada. Falta a equipe do Chopinzinho fazer a cobrança. O jogo um pouquinho mais quente, já cobrado também a falta.
1: Lá vem bola pela esquerda agora com o Dyson. Dyson vai comer o Biro, vem na marcação em cima dele. Dyson carrega, volta a bola, deixando curta pro... Pode pro Gustavo, inverte jogada, Tucano mata no peito, coloca no chão, deixa a bola correr, vai com ela, Polaco pede na direita, já recebe, atenção, já domina, já vem trazendo pro bico da grande área, tentando espaço, Dyson chegou, meia lua, voltou, tocou na direita pro Tucano pra cruzar de novo, atenção, tentou, levantou, voltou a bola no Polaco, vai cruzar agora sim, no toque dado, tenta fazer o trabalho dentro da área, Polaco, a bola não deu certo, ela volta dominada mais uma vez agora, é pelo Israel, recua a bola pro Tucano, Tucano tentando, tem Polaco lá na direita, já recebe, coloca a bola no chão, atenção, vai tentar fazer o lançamento de novo, não, já está no chão, mas a arbitragem está dizendo que a posse de bola é do Esperança.
0: É, e lateral para a equipe do Esperança, agora tem amarelo para o Renato, por reclamação aí, é o Bruno Storck, amarelo o Renato, a gente sabe como que é o clima do Renato, cobrando aí a arbitragem, agora é amarelo para ele, a reclamação do Renato vem desde o lance em cima do Biro, onde foi amarelado naquele lance anterior.
1: Você está ligado aqui na Independência e também da Clube, toda a informação para você, 41 passados, 41 no primeiro tempo, torcedor. Tivemos a parada para hidratação, 2 minutinhos, mais o tempo lá para a cobrança da penalidade, enfim, vamos lá. A bola vai sobrando de novo para a equipe do Chopinzinho, tenta fazer o trabalho no sistema de defesa, o Tucano tem lateral a seu favor para fazer a cobrança. 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É clima de Copa do Mundo, mas aqui é Copa Sudoeste. Atenção, lá vem Sagui por cobertura. Gol do Chopinzinho. O jeito que recebeu a bola quando ia saindo o Marlon, defesa aberta, não tinha Dentinho, não tinha Roger, não tinha ninguém na marcação e o Sagui, mas que esperteza dele, cobertura, um totozinho na bola, com categoria, ela foi suave na rede e agora empata o jogo, tudo igual, 42.
0: É tudo igual. Nada espetacular do camisa 9. A gente fala, ele é bom jogador, deixaram ele chegar, ele castigou. O goleirão Marlon só acompanhou. O Marlon até tentou sair para baixo, mas acabou a marcação da equipe do Esperança parando no lance. O goleirão Marlon não pôde fazer nada. É 1-1 no finalzinho do primeiro tempo. Martelava mais a equipe do Chopinzinho e acabou fazendo empate.
1: Ó, o Dentinho agora fazendo falta, não sofrendo falta, é isso? O arbitragem
0: sofrendo tá falta. Sofrendo falta, foi marcada a falta do Sagui em cima do Dentinho. É falta para a equipe do Esperança.
1: Números iguais de novo nesse primeiro tempo de jogo para você, torcedor. A equipe do Esperança fez no comecinho do primeiro tempo. A equipe do Chopinzinho no finalzinho do primeiro tempo está chegando ao gol de empate. Está tudo igual. 1-1. No estádio municipal em Chopinzinho, no Vicente Muque. A bola vai sobrar de novo para a equipe do Chopinzinho. Mais 5, informou Samuel. Vamos a 50. A bola é lá pela direita. Tucano trabalha com ela. Deixou pro Polaco. Voltou bola. Curta de novo. Atenção. Tenta fazer a ligação. Tucano. Ele faz a tabela com o Polaco. O Polaco domina. Acompanha o Dyson lá pela linha de fundo. Tá tentando o Israel. A marcação chega do Roger. A bola tocada vai saindo. E o lateral já vai ser cobrado. O Dyson já vai na linha de fundo. O Roger chegou mais firme na marcação. O Dyson carregou com bola e tudo, é tiro de meta.
0: É tiro de meta, fica caído o Dyson no lance, aí reclama de falta, mas a arbitragem no próxima só sinalizou que era o tiro de meta, aí o camisa 1, Dyson tá caído no gramado por aqui, é tiro de meta para a equipe do Esperança.
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1: Dyson Caído pediu atendimento no finalzinho aí do primeiro tempo. Acabou aí na disputa de bola, levando a pior. Tá caído, camisa 11, pede atendimento. Vai ser atendido no gramado no final do primeiro tempo.
0: Finalzinho de primeiro tempo para você, torcedor, né? Aí os jogadores vêm para aquela aguinha, mas o pessoal tá sentindo também, vai cansando, enfim. O primeiro tempo está por terminar. Temos mais 5 minutos de bola rolando ainda para contar para você aqui na nossa jornada esportiva. O Esperança vencia o jogo até 42 do segundo tempo, quando o Sagui fez um belo gol por cobertura e empatou o jogo aqui no Estádio Municipal Vicente Muque, em Chopinzinho. E agora o Dyson lá recebendo ainda o atendimento. O pessoal está todo mundo parado por aqui, esperando, aguardando, para daí nós temos a sequência, né? E a equipe do Esperança vai com certeza conversar aí bastante no intervalo também, para rever um pouquinho mais essa firmeza na marcação, que era justamente aquilo que estava pedindo desde o início, que os atletas tinham a consciência, e foi aonde justamente o Esperança errou, né?
1: É isso mesmo, a pedida era essa, concentração na marcação, e num detalhe a equipe do Esperança desligou 10 segundos e foi o suficiente aí pro jogador camisa 9, o Sagui, fazer a marcação do gol. O Dyson tá sentindo bastante, tá sendo atendido fora do gramado, e segue a bola rolando por aqui agora. Mas aí o camisa 11 da equipe do Chopinzinho tá sentindo e tá sendo atendido.
0: Tá lá fora. Vamos ver se vai conseguir seguir pro jogo. Dyson, levantamento de bola, tentou, furou por aqui na marcação. O Luan do Chopinzinho, Misha vem pra resolver, coloca as coisas em ordem. O Misha faz o trabalho pela equipe do Chopinzinho mais uma vez. Agora tenta disparar a bola pelo campo de ataque. Vem marcação pelo meio. O Michael pegou a sobra, tentou, tocou a bola, tentava João Louco. Sobe, escora de cabeça o polaco. Tira o Roger no toque pelo setor esquerdo pro Marquinhos. Vem por baixo, Marquinhos levou melhor, carregou Marquinhos, atenção, tentou, recuou, bico da grande área, fez o toque pro Michael, tentou, escorregou, pisou em cima da bola o Michael, e aí fica fácil pra equipe do Chopinzinho. Vem pro rebote, vem bola lá pela direita, já trabalha o polaco carrega na velocidade, o Dyson parece que vai voltar pro jogo, carrega polaco, atenção, vai levando, ele vai dando espaço, ele vai indo, lá vem Biro, tenta evitar a saída, escanteio.
1: Tem escanteio, vou levando aí a cada conseguir aí um escanteio, o jogador da equipe do Chopinzinho, e agora tem o escanteio para cobrar. O Dyson, que já foi autorizado, vai inclusive para fazer a cobrança aí do escanteio.
0: De volta pro jogo, Dyson, tá tudo bem com ele? 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Atenção, lá vem Dyson para cobrança, tá autorizado, partiu, levantou, viajou na boca do gol. Quem é que sobe? Todo mundo sobe, ninguém alcança a bola, lá vem saindo aqui pra lateral, favorece o Esperança.
1: É lateral pra equipe do Esperança, acabou tendo a cobrança do escanteio, ninguém subiu e tocou nela, é só a cobrança do lateral pra fazer a cobrança, o Júlio com a 17.
0: Segue o jogo, são 47 passados da etapa inicial pra você, torcedor, placar de 1 pra equipe do Esperança, 1 também pro Chopinzinho, aqui em Chopinzinho, o jogo Esperança saiu vencendo, cedeu o empate no finalzinho desse primeiro tempo, a bola volta com Júlio já faz o levantamento, tenta João Louco lá pela frente, lembrando que no jogo da primeira fase foi 1-1 aqui também, né, Samuel?
1: É verdade, também foi 1-1 e o Esperança acabou vencendo no jogo de volta. Vem a equipe do Esperança com o João Louco no ataque.
0: João Louco pro ataque, atenção, domina. Luan chega também. Ele já pede a infiltração. Quem é que chega? É o Luan, já fez o toque. João Guilherme foi, ficou de passagem. A bola voltou. Atenção, sobrou com o Júlio. Júlio deixa pro João Guilherme. Agora ele tenta de primeira pro Luan. Voltou. João Guilherme, atenção, deixou bola pro Biro. Dominou lançamento. O Maicon domina. A bola escapuliu. Ela volta no contra-golpe. Lá vai de novo o Sagui. Matou no peito, colocou bola no chão. Dentinho vai na marcação em cima dele. Sagui batiu a grande área, tentou, a bola vai tocada, vai na linha de fundo, ainda pegou no Dentinho, é escanteio.
1: Dentinho acabou tocando ali pra linha de fundo, conseguiu se recuperar e fazer aí aquele totozinho na bola, lá foi pra linha de fundo, escanteio. Aí vai a equipe do Chopinzinho pra cobrança com o camisa 95, que é o Polaco pra cobrança.
0: Polaco tá indo lá pra fazer a cobrança de mais um escanteio, mais um em favor da equipe do Chopinzinho, que está empatando o jogo como Esperança em 1-1 aqui. Atenção, lá vem Polaco, tá autorizado pra cobrança, viajou a bola, sobe lá e afasta o Dentinho. Bentinho tira, ela volta com o Misha. Misha segura, coloca a bola no chão, já busca o espaço para a jogada. Marquinho já vem na marcação em cima dele, tentou, virou de um lado para o outro, tirou, encontrou o espaço, chamou para o jogo Zé Ramos. Zé Ramos domina, faz o lançamento, Polaco invadiu, chegou na linha de fundo, e aí sai com bola e tudo, é tiro de meta.
1: É, saiu com bola e tudo aí, mas a equipe de Esperança novamente havia parado, pedindo a posição irregular aí do jogador, mas ele vinha de trás aí da marcação, a posição era boa, parou novamente, mas é linha de fundo e o tiro de meta já cobrado para a equipe de Esperança.
0: 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Bola no chão, 49,5. Bola que favorece a equipe do Esperança. O placar aqui, um para a equipe do Chopinzinho, um também para a equipe do Esperança. Tá tudo igual aqui, torcedor, no primeiro tempo de jogo, para você que tá ligado com a gente. A cobrança agora é de bola no chão, bola em falta que favorece a equipe do Esperança. Tá aí o Dentinho ajeitando para fazer a cobrança. Arbitragem dizendo que é para voltar lá.
1: Voltar no local onde que é a marcação da falta, perto do Dentinho, do Renato. Vai agora para a cobrança, o Dentinho com a 4.
0: Não fez muita diferença onde ele colocou,
1: 30 centímetros, né?
0: Atenção, Dentinho para cobrança. É fim de papo do primeiro tempo. Um para o Chopinzinho, um também para a equipe do Esperança nesse primeiro tempo. Movimentado, um gol no comecinho do jogo, um gol no finalzinho do primeiro tempo para deixar tudo igual.
1: Tudo igual por aqui no finalzinho do primeiro tempo. Luan tá passando por aqui, fala para a gente desse primeiro tempo, onde começou muito bem, acabou tendo o Esperança desligando um pouquinho, acabou levando o gol de empate. O que tá faltando para o Esperança na tarde de hoje, hein, Luan? Boa tarde.
2: Boa tarde a todos os ouvintes. Começamos bem, né? Achamos já um gol já no primeiro tempo. Aí buscamos colocar a bola no chão. Aí desligamos, começamos a fazer muita falta boba, né? E começamos a deixar o time deles crescer na partida. E agora, na falta de atenção nossa, tomamos um gol agora aqui. E agora é ver com o professor Renato tempo, nosso segundo tempo, para nós voltar mais incentivados e tentar sair com a vitória.
1: Tá certo aí o Luan, falando pra gente, o pessoal vai se posicionando aí na sombra, né? A gente vai tentar a participação dos atletas por aqui. João Louco tá por aqui, camisa 9, autor do gol. Fala pra gente aí desse primeiro tempo. O Esperança teve a chance no início da partida, conseguiu converter e acabou levando o gol aí no que era mais pedido pelo técnico, né? A marcação acabou tendo aquele errinho ali e acabou sagrando o gol da equipe adversária. E agora, pro segundo tempo, como que vem o Esperança, hein, João Luco?
3: Boa tarde a todos. A gente entrou com uma proposta de jogar fechadinho, não precisava sair lá em cima do goleiro, marcando pressão igual maluco. E a gente fez isso, conseguiu fazer um gol numa saída de bola errada deles ali no começo do jogo, deu o passe errado, o campo também não ajudou, e a gente foi feliz, sofreu o pênalti, eu consegui fazer o gol. Mas a gente tem que ficar atento, cara. Tem que ficar atento porque um time que quer ser campeão, um time que está buscando o primeiro lugar do campeonato, não pode ter esses erros. Faz uns 3 jogos que a gente fala, tudo que tem que fazer antes do jogo, chega na hora do jogo, a gente comete os mesmos erros que foi falado ali fora. Então eu acho que está faltando um pouco de a gente entrar ligado no jogo, mais concentrado para não acabar tendo esses erros bobos, né? Uma bola estourada lá do zagueiro, direto para o centroavante deles, e por um erro nosso, felicidade dele também, acertou um belo chute ali por cima do nosso goleiro Marlon. Mas ligar agora e ver o que a gente errou, tentar não errar de novo, né, igual a gente fez no primeiro tempo, e buscar mais um gol para tentar sair com a vitória.
1: É certo, obrigado, João Louco, autor do gol por aqui. O Renato vai conversando com os atletas, pessoal que também fez o aquecimento aí agora, galera que estava no banco de reserva, está batendo aquela bolinha por aqui, pessoal conversando bastante. A gente vai tentar a participação também, inclusive, aí do pessoal do Esperança aqui, o Cusca, né? Enquanto o Renato conversa com os jogadores, o Cusca fala pra gente aqui. Cusca, o que você achou do primeiro tempo? O primeiro propósito era um bom resultado, conseguiu aí o primeiro gol, acabou levando o gol também. Como que precisa se portar o Esperança para a etapa complementar? Até porque o empate não é ruim, né? Mas tem que ter alguns cuidados de alguns erros também, né, Cusca?
4: Exatamente. A proposta que a gente colocou pro jogo inicialmente deu certo. Começamos bem, fizemos gol logo no começo. Mas acredito que faltou um pouquinho mais do nosso time de se posicionar, se organizar. Eu acho que bagunçou um pouco, o time se perdeu um certo momento do jogo. Nós temos que conversar e se organizar aí de novo para a gente buscar jogar um pouco mais, né? Nós defendemos demais e não conseguimos jogar. Então a ideia é organizar agora para a gente conseguir tocar mais um pouco a bola.
1: Sérgio Brigado Cusca, a gente vai deixar aqui o Renato conversar com os demais atletas, né? A gente vai tentar a participação também da equipe do Chopinzinho, que buscou o resultado, e a gente vai tentar a participação também com o Eduardo, enfim, com os demais atletas da equipe também do Chopinzinho.
0: Muito bem, tá aí o Samuel vai indo lá para buscar também participação do pessoal do Chopinzinho, e nós vamos agradecer daqui a Chapeação do Gaúcho, Montreal Montagens, Esperança Vendas, o vereador 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
1: Tromili, estamos aqui com o Eduardo, da equipe do Chopinzinho. A equipe foi pego de surpresa muita partida, mas conseguiu aí buscar o empate. Como que está sendo essa conversa agora, próximo tempo? Boa tarde.
5: Infelizmente a gente entrou focado, e às vezes esse excesso de foco disperde, o campo também não está muito bom, acabou escapando a bola do nosso zagueiro e aconteceu que erramos ali na saída de bola, saímos perdendo 1-0, mas tudo bem, entramos no jogo novamente e tivemos belas chances, várias chances, acredito mais que Nova Esperança, conseguimos um empate e agora vamos entrar no segundo tempo para a gente conseguir o segundo gol, a virada e quem sabe um pouco mais de gol.
1: Certo, obrigado, Eduardo, participando com a gente. Tentar a participação também do Camisa 9, autor do gol aí, que botou a equipe do Chopinzinho novamente na parada também. O Sagui, com a 9. Que golaço, hein? Que frieza também. A gente falava na transmissão da sua categoria e conseguiu mostrar isso com esse golaço também no primeiro tempo. Boa tarde.
6: Boa tarde a todos. Tive a felicidade ali de, num lançamento ali, um bonito lançamento também, ter a felicidade de fazer o gol e empatar o jogo. A gente tá bem no jogo, tá propondo o jogo aí, agora tentar acertar aí para tentar sair com a vitória. A gente sabe que é uma equipe muito difícil de enfrentar e muito qualificada, então a gente vai tentar sair com a vitória.
1: Vai buscar então agora no próximo tempo novamente o ataque para tentar o resultado aqui em Chopinzinho.
6: O objetivo é sempre esse, né? Independente de onde jogar, a gente tem que buscar ganhar, mas principalmente em casa o objetivo tem que ser esse.
1: É certo, obrigado, camisa número 9 aí, o autor do gol. Golaço, o Sagui, participando com a gente na nossa Independência na Clube. Em intervalo de jogo, as duas equipes batendo aquele papo com os seus treinadores, com os auxiliares também, aí para etapa complementar de jogo na Copa Izupar. Lembrando que é o jogo de ida, né? O jogo da volta acontece no próximo final de semana na cidade de Nova Esperança do Sudoeste. Só atualizando, o Ampere vai vencendo aí por 3-0 também no intervalo de jogo. Santos Abel vai vencendo por 1-0 a equipe do Dois Vizinhos. Jogos aí entre Reabeto e Planalto, também em 1-1. Então, muito equilíbrio para a equipe do Ampere, que vem disputando contra a equipe do Barracão, que já se enfrentaram também na primeira fase da competição.
0: Muito bem, tá aí o Samuel fazendo o trabalho de intervalo para você, torcedor, que está ligado na programação Independência e Clube. Estamos vivendo o clima de Copa do Mundo também. O Endrick garantiu a vitória do Brasil ontem contra a equipe do Egito no último amistoso, antes dos jogos oficiais da Copa. A gente confere.
7: A seleção brasileira encerrou a preparação para a Copa do Mundo com vitória. Em Cleveland, nos Estados Unidos, o Brasil derrotou o Egito por 2-1. A equipe brasileira começou melhor e abriu o placar logo aos 6 minutos do primeiro tempo. Bruno Guimarães aproveitou roubada de bola e colocou a seleção em vantagem. A resposta egípcia foi rápida. 4 minutos depois, Zico empatou a partida após falha do capitão Marquinhos. O jogo seguiu equilibrado até o segundo tempo. Aos 7 minutos da etapa complementar, Rafinha fez cruzamento preciso para Endrick aparecer na área e marcar o gol que garantiu a vitória brasileira. O treinador Carlo Ancelotti tratou de frear a empolgação com o gol do jovem atacante, valorizou os outros atletas e disse estar satisfeito com o desempenho da equipe.
8: Endrick tem esta qualidade, é muito, muito potente, muito ben posizionato in area, ha opportunità, marcò, un giocatore importante per noi, tem che seguire. Io faccio che tutti i giocatori sono importanti, con differenti caratteristiche. Matteo può essere che non finalizza come Endrick, però è molto importante per la costruzione del gioco. Certeza, porque o equipo estava, eu acho que o equipo está bem. 60 minutos do jogo foi um jogo muito bom, a nível defensivo, a nível ofensivo. Pressionamos alto, bem, o equipo jogou com intensidade, respeitando o plano do jogo, então muita mais certeza.
7: Nem tudo foi motivo para a comemoração. O lateral direito Wesley sentiu dores na virilha esquerda durante uma jogada ofensiva e precisou deixar o campo aos 16 minutos da etapa inicial. No banco de reservas, o jogador não conteve a emoção e foi visto chorando, aumentando a preocupação da comissão técnica a poucos dias da Copa do Mundo. A estreia será no próximo sábado contra o Marrocos, às 7 da noite, pelo Grupo C. Na sequência, o Brasil enfrenta o Haiti no dia 19 e a Escócia no dia 24, em busca de uma vaga na próxima fase da Copa do Mundo. Agência Rádio Web com informações da seleção brasileira, Iveson Gomes.
0: Já vi, Iveson, tá aí, vitória então da nossa seleção brasileira, né? 2-1 e também, como o Samuel já havia informado há pouco, é a confirmação então do corte agora do Wesley pela seleção brasileira, né? Que teve essa lesão ontem.
9: O lateral direito Wesley da Roma foi cortado da lista de 26 jogadores do Brasil para a Copa do Mundo após sofrer uma lesão na coxa esquerda durante o amistoso contra o Egito no sábado nos Estados Unidos. Partida que terminou com vitória brasileira por 2-1. O jogador deixou o gramado ainda no início do primeiro tempo com dores na perna e passou por exames no domingo. A ressonância confirmou uma lesão no músculo adutor da coxa esquerda. Ele vinha sendo um dos destaques para a preparação do Mundial. Para o lugar dele, o técnico Carlo Ancelotti convocou o volante Ederson, da Atalanta. O jogador de 26 anos já havia aparecido na primeira lista do treinador italiano em 2025, mas ainda não entrou em campo pela seleção principal. Wesley era o único lateral direito de origem convocado para a Copa. Agora, a tendência é que Danilo, Ibanez ou até mesmo Fabinho sejam improvisados no setor durante o torneio. Na última coletiva de imprensa, Wesley chegou a falar sobre a adaptação atuando também pelo lado esquerdo do campo, de diálogos com jogadores mais experientes para se adaptar à função e sobre a evolução defensiva sob o comando de Carlo Ancelotti. A seleção brasileira estreia na Copa do Mundo no próximo sábado, dia 13. Agência Rádio Web, com informações da seleção brasileira, Jean Costa.
0: Obrigado, Jean. Tá aí, então, Samuel, né, oficializando e reafirmando aí aquilo que você já estava trazendo como notícia aí sobre a nossa seleção, né?
1: É verdade. O jogador da equipe aí da seleção brasileira acabou, então, tendo essa lesão e a gente acredito que é muito lamentável que trabalhou quando chegou e acabou tendo esse corte ali, defendendo, claro, a seleção no amistoso, porém agora fica fora da Copa do Mundo, mas a gente deseja recuperação para ele aí, jogador aí da seleção brasileira. E aqui, sem alterações para esse segundo tempo de jogo, onde a equipe do Esperança abriu o marcador e a equipe do Chopinzinho conseguiu um empate com um golaço do Sagui, camisa 9.
0: Muito bem, tudo pronto para a gente voltar para o jogo aqui, torcedor, para este segundo tempo para você, conferindo todos os detalhes, arbitragem, dizendo que está tudo prontinho e a gente vai para trazer para você muito mais na jornada esportiva. Autoriza o árbitro, a bola está rolando pro segundo tempo.
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0: Vem comigo, torcedor, vem curtir a emoção do jogo. Do jeito que você gosta, mais 45 minutos de emoção pra você. É bola dominada pela equipe do Chopinzinho. Misha já trabalha com ela pelo meio, faz o toque, atenção, a tabela, tenta a infiltração do Israel pro campo de ataque, volta Biro na marcação, aparece também por ali o jogador da equipe do Chopinzinho, Dyson. Dyson já faz o corte e a bola já volta. É pela direita com Tucano, Tucano chamando Polaco pro jogo, jogada por aqui agora pela direita, atenção, lançamento feito, Tucano foi pela linha de fundo, vai preparar o cruzamento, conseguiu, levantou, tá na boca do gol, olha o giro, a bola tá sobrando, quem chega é o Quirela, fica com ela, domina o Quirela, atenção, marcação, vai pra cima dele o João Guilherme, Quirela com ela, o comecinho do primeiro tempo foi com um pênalti lá por aquele setor, agora no comecinho do segundo tempo, pressiona a equipe do Chopinzinho, a bola volta, é dominada de novo pela equipe do Chopinzinho, que começa a jogada pelo setor esquerdo, o Luan já trabalhou, deixou pro Misha, o Misha fica com ela, já volta a bola, tenta Marquinhos, vem na marcação, aparece por ali também o João Guilherme, não perde, ganha, a bola tá sobrando com o Luan da equipe do Esperança. É o Luan que que faz o trabalho agora tentando sair para o jogo. Ele faz a ligação agora, chamando para o jogo para receber junto com ele, para ali fazendo o trabalho. Misha. Misha recolhe, o Biro acompanha, a bola fica tocada curta pela direita para o Tucano. Tucano trabalhando com ela, atenção, vai Tucano, vai saindo da marcação, abriu jogada, chamou para o jogo. Dyson recolhe no Polaco, lançamento, tentava o Israel, aparece o Roger, tira a bola, sobra ela com o Luan. O Luanzinho domina pela equipe do Esperança, tentou para o Maicon, não deu certo, apareceu o Tucano, colocou, veio com um ímpeto mais forte o Chupinzinho.
1: É, Chupinzinho veio com a maior pressão aí para a equipe da casa, precisa fazer um bom resultado, joga fora de casa no próximo final de semana, e o Esperança tem que ter aquele cuidado, até porque também vem com muitos desfalques e pensando também no jogo da volta em Nova Esperança do Sudoeste.
0: 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A bola é dominada pelo Gustavo, Gustavo já trabalha no sistema de defesa, o Roger rechaça a bola do jeito que chegou, ele bateu, tocou, ela foi saindo e apenas a reposição pegou a equipe do Chopinzinho. 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Volta a bola, dominada pelo Polaco, Polaco coloca a bola no chão, lá vem a equipe do Chopinzinho, campo de ataque, Polaco com ela, saiu da marcação do Gustavo, tentou fazer o cruzamento, não consegue, o Biro corta, afasta o Luan, volta com o Gustavo, faz o giro Gustavo, marcação forte em cima dele do Polaco, espera a bola sair e fica com ela.
1: É, posse de bola para a equipe da casa, o Polaco só acompanhou, tem lateral para cobrar o jogador da equipe da casa e já faz a cobrança.
0: Já fez a cobrança, já levantou na boca do gol, já afastou por ali, agora voltando, bola de graça pro Dyson, cruzamento para ninguém, a bola vai na linha de fundo.
1: É, para ninguém, aí, mas mais uma vez a equipe do Esperança teve aquela indisciplina, pode ser assim, aí na saída de bola, né? Tem um pouquinho mais de categoria, acabou tirando sem muita vontade, acabou caindo nos pés do jogador da equipe do Chopinzinho, que teve a chance, porém não achou nenhum companheiro no ataque.
0: É, às vezes não é se livrar da bola, é sair com categoria. A bola sobrando na direita, ela vem com ela, o Dentinho, vai levando bola, o Dentinho para um cruzamento, levantou, suspendeu, Marquinhos tentou, dominou, não, tocou no braço dele, a arbitragem parou e marcou.
1: É, parou e marcou, a equipe do Chopinzinho já com muita velocidade, que é o gol da virada, a equipe da casa.
0: O ataque do Dentinho faz marcação lá pra cima do Sagui, tem falta que favorece a equipe do Chopinzinho, não adianta reclamar o Dentinho, porque ele fez mesmo.
1: É, né? Não tem o que reclamar, ele reclama que ele foi puxado e na sequência ele fez a falta, mas a arbitragem aí não quer saber disso aí, tem falta do Chopinzinho, Esperança tem que ter a calma pra organizar e não fazer bobeira, tem mais jogo no próximo final de semana e tem que se defender porque tem cobrança de falta a equipe do Chopinzinho.
0: 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Atenção, lá vem bola pra área. Marlon tá lá, atento agora. Dyson se preparando para fazer a cobrança. Polaco também tá próximo da bola. É um Chopinzinho tentando fazer aí o gol da virada. Tá 1-1, torcedor. Tá tudo igual aqui ao placar ainda do primeiro tempo. 4 minutos e meio passados no segundo. Autorizado, Dyson levantou, viajou, atenção, a bola sobrou no bate, rebote, tira! Gustavo! Tocou quase que no queixo do Dentinho.
1: Foi no queixo mesmo, inclusive o próprio Bruno Storck reclama ali, o pessoal da equipe do Chopinzinho reclama com um toque de mão, mas o Bruno finalizou, deu no queixo, deu no rosto e acabou agora então tendo a cobrança do escanteio. A equipe do Chopinzinho reclama de uma penalidade.
0: Vamos lá, torcedor, atenção, vamos pro escanteio. Escanteio que favorece a equipe do Chopinzinho. Tem pressa pra cobrança, a equipe do Chopinzinho quer o gol da virada. 5-5 passados, etapa final de jogo, torcedor. Escanteio autorizado, o Dyson vai partir para a cobrança, atenção, vem-se embora o Dyson para fazer o levantamento de bola. É a equipe do Chopinzinho tentando chegar, partiu, o Dyson levantou, viajou, Misha tentou desviar a bola. Do Chopinzinho, Gustavo, camisa do número 3.
10: Alegria, galera, do
0: 5 minutos e 40 passados, etapa do jogo, Gustavo, camisa 3, ele estava no lugar certo, na hora certa para empurrar essa bola pro fundo da rede para fazer o gol da virada do Chopinzinho.
1: É o gol da virada. O Dyson estava no primeiro ponto, Clayton acabou tirando a bola dentro da área por todo mundo. E na sequência, o camisa 3, o zagueirão, o Augusto, sozinho praticamente, foi lá e cabeceou para o fundo da rede. Era o vinho da equipe do Chopinzinho. A gente já falava, a equipe do Chopinzinho queria aí a virada, queria o segundo gol e conseguiu na cobrança do escanteio. 2-1 para a equipe do Chopinzinho.
0: Chopinzinho, o torcedor do segundo tempo, Augusto, ele foi lá, aproveitou bem, estava sozinho, viu o gol escancarado à sua frente, ele testou para o fundo da rede. Agora a equipe do Esporte para correr atrás do prejuízo aqui, estava vencendo o jogo por 1-0 quase todo o primeiro tempo, cedeu empate lá no finalzinho, 42, e agora cede a virada a 5 minutos e 40. Lançamento feito mais uma vez lá pela direita, lá vem o Israel, tenta a marcação, chega do Michael, bate em cima dele, a bola vai saindo. É lateral que favorece o Chopinzinho, é lateral que favorece o time da casa, que tem compromisso semana que vem lá no Mascarello. Alô, torcedor, a gente quer ver você no Mascarello torcendo pela equipe. Lá vem bola na direita, atenção, Polaco fez o cruzamento, olha a bola, olha a bola. Chance de mais uma chegada aí. Chopinzinho deu sorte agora.
1: Nessa jogada deu muita esperança, porque estava quase fez o terceiro.
0: A bola sobra com o João Louco, lá vem com ela, perde a bola, atenção, tira na marcação. A bola volta dominada de novo. Quirela, tempo, Micha aparece. Trabalha o Micha, faz o toque. Atenção, tabela do Sagui. Fez o toque para o Israel. Voltou com ela, tenta. Carga do João Guilherme, falta.
1: É falta, mais uma falta perigosa. E agora pedem cartão amarelo aí para o João Guilherme. Falta para a equipe do Chopinzinho. Chegou muito melhor para o segundo tempo. A equipe do Esperança parece nervosa, parece que não está com aquela concentração toda que precisa para esse jogo de ida das quartas de final. Tem falta para cobrar a equipe do Chopinzinho.
0: 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Atenção, está tomando distância lá, sendo formada a barreira. A cobrança de falta vai acontecer hoje?
1: Vai mudar, vai sair o Luan com a 20 no Esperança e vai vir com a 8 o Anderson. 8 Anderson no lugar do camisa 20, Luan, na equipe do Esperança.
0: Anderson no lugar do Luan, então Luan, camisa de número 20, cedendo vaga para o Anderson, né? Mudança que vai acontecer na equipe do Esperança. Vamos ver, atenção, cobrança de falta, Luan já deixando o gramado lá na linha de fundo e para o jogo, torcedor, e você ligado com a gente. Vamos lá, vamos lá. É 2-1 para a equipe do Chopinzinho contra o Esperança. A cobrança de falta favorece a equipe do Chopinzinho. Vamos ver quem vai para essa batida. Tem lá próximo da bola.
1: É o Sagui, o Sagui, e o 95 Polaco.
0: Polaco, Sagui. Vai para a cobrança. Atenção, torcedor. A distância tomada. Polaco foi, ameaçou. Sagui.
1: É que defesaça em dois lances do goleirão. E ela tinha endereço. A cobrança forte do camisa 9. E o Sagui que fez um golaço e tentava um golaço de falta agora nessa cobrança. O jogador da equipe do Chopinzinho.
0: Anderson já trabalha com a bola, tentou, perdeu. Aparece o Micha, recupera, volta a bola com o Israel, faz o toque pro Tucano, voltou, o Dyson pela frente, melhor pro Biro, Biro pro Anderson, deixa passar, volta no Gustavo, Gustavo tentou tabelar, mas o Polaco chegou firme na marcação, também colocou a bola pra lateral. Já vai o Gustavo pra cobrança de novo, já tocou a bola pro João Louco com ela, atenção, tenta trabalhar, vem buscar a jogada por aqui, vai lidando com ela, vai saindo, tem lateral a seu favor pra fazer a cobrança. O próprio João Louco é quem vai fazer a cobrança pro Marquinhos lá pela frente, agora tentou, brigou pela bola na linha de fundo, ganha o quê? É o...
1: Deu tiro de meta.
0: Deu tiro de meta.
1: Acabou marcando aí que o último toque foi do Marquinhos, né? Eu também me deu a impressão que seria um toque do jogador da equipe do Chopinzinho, mas ele assinalou que foi o último toque do Marquinhos, sem muita reclamação. Tiro de meta já cobrado para a equipe da casa.
0: 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Levantamento de bola na velocidade para a equipe do Chopinzinho pela direita. Por aqui o Tucano, a marcação do Roger. Tucano vai com ela, Roger segura, aparece também no lance aí pra ajudar lá o Dyson, né, trombou, dividiu bola com o Roger, lateral. E ela vai saindo.
1: A equipe do Chopinzinho reclama de uma falta, mas a arbitragem sinalizando que é lateral, lateral pra cobrar, acabou sendo marcado e vai se levantando aí o Dyson, pedem uma falta, o pessoal aí vai no frisson, mas a arbitragem muito ciente da jogada, acabou marcando somente o lateral já cobrado.
0: 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A bola volta, dominada mais uma vez agora pelo Polaco. O Polaco trabalhou, levantou na boca do gol. Sagui tá dentro da área, o toque de cabeça do Roger chamando pro jogo. Marlon, ele sai para fazer a defesa. Ele fica com a bola, já tentou. Opa, toca em cima ali do Quirela, mas
1: vai ter amarelo
0: porque ele tava lá atrapalhando.
1: É isso mesmo. Camisa 28, o Quirela acabou atrapalhando a saída de jogo, né? A jogada aí do Marlon, que tentava o ataque. Amarelo pro camisa 28, jogo parado e é só a reposição para a equipe do Esperança.
0: 11 minutos e meio passados. Etapa! Início, final de jogo para você, torcedor. O nosso sinal apontando 11:40 no segundo tempo de jogo. 2 para a equipe do Chopinzinho, 1 para a equipe do Esperança. E lá vem bola já dominada pelo Roger, já segura no seu campo de defesa, tenta fazer ligação direta para o ataque lá na frente com o Marquinhos. Você viu como é que a bola não está passando pelo meio, né, Samuel? É defesa, ataque e tal, aí fica bem mais difícil o jogo, né?
1: É bem mais difícil a jogada e tentando somente disputar aí o Marquinhos com a zaga da equipe do Chopinzinho. E agora falta marcada aí, acabou puxando o jogador aí, o Biro puxou, e cartão vermelho pro técnico da equipe aí do Chopinzinho.
0: É sério?
1: Cartão vermelho.
0: Cartão vermelho. Aí então, cartão vermelho para Eduardo. Muita reclamação, tal, tá, a arbitragem apontou. A bola voltou, atenção, dominada pela equipe do Chopinzinho. Tá vencendo o jogo, Chopinzinho 2-1. Olha a bola com o Tucano. Tucano lá vem com ela, atenção, Marquinhos. Opa, mais uma chegada forte do Tucano, mais uma falta agora em favor da equipe.
1: Esperando. Só para confirmar, o vermelho foi pro Tucci, né? O auxiliar do Eduardo, que inclusive é secretário de esportes aqui do Chopinzinho, então o vermelho foi para ele. E olha, tem muita reclamação aí, o Eduardo, hein? O técnico da equipe do Chopinzinho.
0: Com isso, o Renato deu aquela olhadinha, opa, vou dar uma segurada aqui, né?
1: Inclusive falou agora pro auxiliar, vem a equipe do Esperança.
0: Atenção, levantamento de bola, olha o toque de cabeça, João. Quase na saída do goleirão, que não achou nada, João Louco testou a bola na linha de fundo.
1: Uma cobrança perfeita do Anderson, encontrando o João Louco, que tinha condição. O goleirão saiu, ele testou, mas olha, era chance do empate do Esperança na cobrança, na bola parada e na falta.
0: 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A bola vem dominada de novo pelo Roger. Atenção, tá tentando, afasta por aqui o Israel, tentou ligação com o Dyson. Dyson deixa de primeira pro Polaco, vai pela linha de fundo, Gustavo vai na marcação em cima dele. Polaco chamou pra dança, correu dentro da área, atenção, cruzou atrás. A bola vai voltar lá com o Luan. Luan domina pelo Chopinzinho, vai cruzar. Atenção, tá preparando, perna direita, bicanca na bola, defende.
1: Defesa do Marlon agora, mas cresceu novamente a equipe do Chopinzinho. A gente olha, a equipe do Chopinzinho parece que tá sobrando sempre jogador, tá faltando, parece, jogadores do Esperança. Tem jogador agora do Chopinzinho caído, mas teve mais uma chance aí de fazer o terceiro a equipe da casa. Jogador do Chopinzinho também caído no gramado, tem escanteio para cobrar.
0: É o próprio jogador que fez, né? Ele bateu, chutou forte e sentiu a cãibra.
1: Sentiu a cãibra e agora vai já chamando atendimento o jogador da equipe do Chopinzinho.
0: 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Jogo parado aqui. Vira para a equipe do Chopinzinho. O Chopinzinho está vencendo o jogo com gols de Sagui e também de Augusto. A equipe do Esperança teve seu gol com o João Louco. O placar é de 2 para o Chopinzinho. Para a equipe do Esperança, jogo de oitavas de final, jogo da volta é semana que vem lá no Mascarello. Tudo ok com o jogador do Chopinzinho?
1: Tudo ok com ele, tem escanteio, vai Dyson para cobrança, Chopinzinho no ataque.
0: Lá vem Chopinzinho, lá vem Dyson para fazer a cobrança. Lá vem bola para a área, autorizada, atenção, cobrou no primeiro pau, rasteirinho, João Louco afastou. Vamos ver, não tem ninguém para pegar a sobra de bola, vai ter lateral que favorece ainda a equipe do Chopinzinho para posse de bola lá pelo setor esquerdo. 15 minutos, o sinal da Independência Clube apontando para você, 15 passados, etapa final de jogo, torcedor. Placar aqui, 2 para a equipe do Chopinzinho, 1 para a equipe do Esperança. O lateral que favorece a equipe do Chopinzinho, tá vencendo o jogo por 2 ação de virada, levantamento de bola feito lá pelo setor esquerdo. Tyson tenta pegar a sobra de bola. João Guilherme vem na marcação. Faz a falta.
1: Faz a falta em cima do Tyson. Jogo parado, ainda olha pro árbitro, coloca as mãos na cabeça e diz: não fiz a falta. A falta já foi marcada e já foi cobrada.
0: 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Lá vem a bola com o Tucano. Ele deixa no Misha. Misha volta atrás um pouco mais ainda para o trabalho feito agora do Augusto, autor do gol da virada. Já faz o levantamento de bola, busca pelo o ataque. O Polaco domina. Israel passou, recebeu, vem Roger no combate para cima dele. Melhor pro Roger. Atenção, cercou, tentou, caiu. Toma, carga, falta.
1: Falta, fez a falta. O camisa número 8, Israel, em cima do Roger. O Roger, claro, esperou o contato veio e a falta foi marcada na defensiva da equipe do Esperança.
0: 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Atenção, bola para o ataque do Marquinhos, está tentando, está solitário o Marquinhos lá na frente. A bola com o Tucano, para onde apontou o nariz, ele bica em canela. Ela foi saindo para a lateral.
1: Foi-se embora para a lateral, aí acabou valendo a pressão aí do Marquinhos e também do próprio Biro. Agora lateral para cobrar a equipe do Esperança. Daqui a pouquinho vai ter mudança na equipe do Esperança novamente.
0: 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Lá vem bola para a equipe do Chopinzinho, já faz o trabalho o Sagu. Deixando bola agora pro Polaco, faz a tabela. Atenção com o Quirela, voltou pro Polaco. Também passa uma avenida para correr pelo direito, pela linha de fundo. Cruzamento no segundo passo. A bola volta. Atenção, lá vem Chopinzinho com o Israel. Domina, coloca a bola no chão. Trouxe pela direita, tenta sair. Opa, foi armado pelo Maicon. Falta.
1: Foi desarmado na falta. E agora a falta perigosíssima, inclusive aí no momento onde a equipe do Chopinzinho na tabelinha conseguiu aí chegar novamente pro ataque. Vai ter mudança no Esperança. Sai o Gustavo com a 6 e vem o camisa 14, Alexandre. Alexandre com a 14 no lugar do Gustavo com a 6.
0: O Gustavo, cartão amarelo, né?
1: Isso mesmo.
0: Muita precaução também com relação a isso. Tem o jogo da volta e tal. E lá vai o Alexandre. Como é que fica a situação aí? A questão é, temos o saldo de gol.
1: Com esse resultado, a equipe do Chopinzinho joga por um empate lá em Nova Esperança do Sudoeste, né? Tem saldo de gols, claro, não é o gol qualificado, mas o saldo de gols agora no mata-mata. Então, o Chopinzinho, com essa vitória de 2-1, vai aí jogando no próximo domingo por um empate em Nova Esperança do Sudoeste.
0: Mas se fizer o terceiro, ficaria um 3-1, daí já pode até
1: perder para um gol, né?
0: Daí teria pênalti. Bom, sim, é a situação aí que, né, envolve a questão do saldo de gols. Nós vamos lá acompanhando. Atenção, lá vem Polaco, se prepara para fazer a cobrança. Polaco se preparando para fazer a cobrança de falta que favorece a equipe do Chopinzinho. Quer o terceiro gol. Tá 2-1, Polaco partiu. Atenção, direito.
1: Chute forte aí somente para a linha de fundo. É só o tiro de meta para fazer a cobrança. O Marlon, goleirão da equipe do Esperança.
0: Você que está ligado com a gente agora, 19 passados da etapa complementar de jogo torcedor na tarde de domingo. Lembrando que nesta semana teremos aí a abertura de Copa do Mundo. Teremos também a estreia da nossa seleção brasileira. Tem muita movimentação de Copa do Mundo agora. É o nosso coração verde e amarelo batendo mais forte. Está batendo forte aqui pelo Esperança, que tem amarelinha com detalhe em verde, né? E vai bater muito mais forte ainda com, claro, a nossa seleção brasileira, que já vem aí com um corte de jogador. Wesley aí foi cortado, né? Único lateral direito de ofício mesmo. Enfim, vamos lá, vamos acompanhar. Levantamento de bola, tá na boca do gol de novo. Olha o João Louco, escorou de cabeça. Edson faz a defesa.
1: Faz a defesa e sente o João Louco aí na equipe do Esperança. Aí acaba levando as mãos nos joelhos, vai se levantando também. O Esperança aí tem que se concentrar, buscar um empate aqui contra a equipe do Chopinzinho.
0: Mas é o Chopinzinho que chega, mas afasta o Roger, tira dali o perigo, a bola sobra com o Tucano. Tucano faz o trabalho, tem pela direita para receber o Polaco. O Polaco faz tabela com o Israel. Devolução pro Polaco de novo. Lá vai Roger, Roger e Polaco. A briga é boa. Atenção, Roger cerca. Polaco vai, tenta abrir o espaço. Procura de um lado pro outro, tenta chegar. Roger ficou com ela, linha de fundo. No perde, ganha, no agarra, agarra. A bola foi saindo e aí o escanteio.
1: Deu do jeitinho que o Polaco queria, né? Foi levando, foi conseguindo pressionar o Roger. O Roger sem muita saída, quando quando encostou o Alexandre para receber aí o toque pelo Roger, acabou aí o Roger colocando para a linha de fundo, é escanteio, tem Dyson para cobrança, mais uma vez, assim como foi o segundo gol da equipe do Chopinzinho, Dyson vai para cobrança.
0: 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Vamos lá, cobrança de escanteio, favorecendo de novo a equipe do Chopinzinho, Dyson nela, vai pro levantamento do segundo pau, toque de cabeça que é que sobe lá em cima, o Roger afasta, Dentinho ajuda na marcação, chega o Quirela, fica com ela, melhor pro Biro, Biro trabalha, tenta sair pro jogo, Biro cerca de um lado pro outro, Quirela volta pro Dentinho, Dentinho domina a bola pela equipe do Esperança, tentando abrir os espaços pra jogada, chama no meio o João Louco, não consegue o domínio, perde pro Dyson deixa no Misha, faz o toque de volta, João Louco, bicanca na bola, tentava lá na frente e não tem ninguém, tem quatro da equipe do Chopinzinho, só o Marquinhos ali, Samuel.
1: É, e o João Louco só despachou. Olha
0: o ainda não ia pro gol, o que aconteceu foi pra fora, mas foi aquela escapada do Sagui, que ele quis fazer como ele fez o gol do primeiro tempo, mas aí tava impedido.
1: É, tava em posição irregular, aí nessa vez foi marcada e é confirmado e já cobrado pra equipe do Esperança.
0: Vamos lá, bola sobrando lá pelo setor direito agora, com o Anderson, tentou trabalhar, a bola foi saindo em novo lateral, Chácara do Melo apoiando e torcendo pelo Nova Esperança, e a equipe do Ampere sobrando contra o Barracão, Samuel.
1: Vencendo por 5-0, mais um gol aí da equipe do Ampere, 5-0, então vai vencendo por esse primeiro jogo, né?
0: Lá em Barracão.
1: Lá em Barracão, então joga na volta em Ampere no próximo domingo. O Santos Abel vai vencendo por 2-0 também, a equipe do Dois Vizinhos. Jogos aí da tarde de hoje, pela Série Ouro da Copa Sudoeste de Futebol.
0: Lembrando que o jogo da volta do Santa Isabel é em Dois Vizinhos, mas mesmo assim, né? Jogo bom pro Santa Isabel. Atenção, levantamento de bola na cobrança do lateral foi feito. Já trabalhou o Sagui, tentou dividir bola com o Roger, carrega, volta o Roger, domina. Começa a jogada lá com o João Guilherme na boca do gol, despacha de qualquer maneira, buscou o ataque, deu certo só pro zagueiro. Volta a bola com o Marquinhos agora, Marquinhos tenta, domina, coloca a bola no chão, ele vai fazer o trabalho, saiu do marcador, que é o Polaco, fez a tabela com o Alexandre, voltou ainda novamente pro Marquinhos, boa tabela dos meninos, partiu, devolução pro Alexandre, vai botar na velocidade, é o nosso Alexandre, atenção pro cruzamento, levantou na boca do gol, tentou, tirou, afastou de lá o Zé Ramos, a bola volta com o Júlio vai com ela, tá tentando, limpou a jogada, o Júlio, saiu de mais um, vai cruzar, tocou na boca do gol, sobe Zé Ramos, afasta, tira, justo em definitivo, pela equipe do Chopinzinho, que tem a posse de bola agora com o Dyson pra sair pro jogo, pela meia esquerda. Já faz o trabalho, já trabalha com ela, atenção, fazendo ligação rápida com o Luan, deu errado, melhor ainda pro Júlio faz o lançamento, tentava o João Louco, tinha dois na marcação, a bola vai sobrar, vai ficar com o goleiro Gladson da equipe do Chopinzinho.
1: É, tá ficando sem muita opção, Esperança na hora que pega a bola, né, pra tentar o ataque, acaba tentando aquele chutão, aquele lançamento aí pro João Louco que tá isolado, ou o Marquinhos também, e aí acaba sempre sobrando pra equipe do Chopinzinho.
0: Lá vem bola dominada novamente pro ataque, atenção, tá tentando sair com ela por aí, agora o Dentinho tá aí no meio, ele foi derrubado, tem falta, uma falta do Misha, falta que favorece a equipe do Esperança, é boa oportunidade para chegar no campo de ataque agora.
1: É mais uma cobrança boa para a equipe do Esperança e o Anderson se posicionando, o Anderson vai para a cobrança, numa cobrança anterior ele acabou encontrando o João Louco, quem sabe na bola parada o Esperança não tem a oportunidade agora de empatar a partida.
0: Vamos lá torcedor, atenção, vamos lá pro levantamento de bola mais uma vez agora, vai tentar chegar a equipe do Esperança, mais uma cobrança que vai acontecer é o Anderson tá lá se posicionando, o Biro também acompanha de perto, a barreira formada, atenção, Anderson olha a posição dos seus companheiros lá dentro da área, vai partir o Anderson, autorizado, partiu, levantou, João Louco tentava, sobe a zaga, vai ganhar o escanteio, não, evita a saída de bola lá, Luan, a bola volta dominada mais uma vez pelo Anderson, que acabou daí dando de graça, então agora o lateral para a equipe do Chopinzinho.
1: É lateral para a equipe do Chopinzinho, que aí vai conseguindo segurar esse resultado na cobrança agora de falta, sem muito perigo, a equipe consegue se segurar na marcação, tem lateral para cobrança a equipe da casa.
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0: Vamos chegar a 25 passados da etapa complementar de jogo para você em Chopinzinho. Jogo de ida das quartas de final da Copa Esupar para a equipe do Esperança em Chopinzinho.
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0: Time da casa vencendo o jogo por Tron de virada.
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0: virada. E aqui tem jogador da equipe do Esperança, o Roger. Pedindo atendimento.
1: É, pedindo atendimento aí, não está se sentindo bem no lance. Acabou aí agora parando o jogo, Bruno Storck. É, acredito que deve em instantes aí também ter aquela parada para hidratação. Tá, vai ser atendido pelo próprio goleiro Marlon aí, o jogador da equipe do Esperança.
0: Marlon está trazendo uma aguinha lá para ele para dar uma refrescada no Roger, jogador da equipe do Esperança, então. 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E aqui, bola é que vai ser em favor da equipe do Esperança, voltando para o jogo. O Júlio faz a cobrança de lateral. Tem mais um lateral para cobrar. Lá vai na bola o Anderson. É ele deixando para o Júlio. Júlio vai para a reposição. 26, segundo tempo. Já faz o toque. Linha de fundo. João Louco com ela. Vai tentar. Briga pela bola. Divide com o adversário. Arbitragem apontando. Escanteio em favor da equipe Esperança para fazer a cobrança na pela direita.
1: Escanteio. E agora a gente percebe o Dentinho se posicionando um pouco mais no ataque, né? O próprio João Louco está indo buscar as jogadas aí fora da área. Tem escanteio, tem Júlio para cobrança, tem Anderson também que vai se posicionar aí próximo da bola. É, já feita a cobrança para a equipe do Esperança.
0: João Louco está brigando pela bola, vai pela linha de fundo, voltou a bola para o Anderson, não consegue. E daí a bola passa por ele e vai saindo para a lateral. É mais um lateral de graça para a equipe do Chupinzinho. Perde oportunidade no ataque. A equipe do Esperança despacha a bola de qualquer maneira. O Chupinzinho, ela vem para o ataque, mas está tentando agora. Afasta a defesa através do Roger. Deixa a bola para o Michael. Michael já encontra o Alexandre. Alexandre já domina, já coloca ela no chão. Atenção, já vai para o levantamento. Chuveiro na boca do gol de novo. Subiu lá, afastou a zaga. Volta a bola com o Biro. Biro escora de cabeça. Tenta Dyson. Afastou, voltou, colocou a bola no chão. Trabalha com ela e saindo pro jogo. Polaco voltou na velocidade lá na frente pro Quirela, condição legal, sai Marlon do gol.
1: A condição era boa para a equipe do Chopinzinho no ataque, mas o Marlon, o goleirão, saiu atento e colocou para lateral. É para a equipe do Chopinzinho fazer a cobrança aqui nesse segundo tempo.
0: Na hora oficial do Brasil, faltam 5 minutos para as 5 da tarde. Torcedor, e você tá ligado com a gente. A bola vem dominada de novo agora aqui pela direita para ser trabalhada pelo Sagui. Sagui dominou, fez um drible, saiu para cima do adversário, arriscou, bateu Marlon. Espalma, colocando para escanteio.
1: E sentiu também. Sentiu também, finalizou e sentiu a coxa, e o posterior da coxa direita no chute forte aí do camisa 9, acabou o goleirão fazendo defesa, tem escanteio, mas tem jogador aí que acaba sentindo o lance, é o Sagui, camisa 9, e já tem dois jogadores aí se movimentando também no banco de reservas da equipe aí do Chopinzinho.
0: 28 passados na etapa complementar, você ligado aqui na nossa jornada esportiva. Obrigado, torcedor, na Independência 94.1, na nossa Clube 106.5. Tá lá o atendimento pro Sagui. Então, né, vamos ver o que a arbitragem está indicando aí.
1: Aquela parada agora para hidratação, né? Tem o escanteio para cobrar. Aí o Sagui vai ser atendido também fora aí do gramado agora. Tá sentindo, vamos ver se vai ter condição pro restante aí do jogo.
0: E a equipe do Esperança, quem está ainda no banco da equipe do Esperança?
1: Nós temos à disposição também o Bolinho, o Birinho, o Juninho, o João Vitor e o Diniz. Claro, o Diniz não tem condição de jogo, segundo ele. Aí, então são poucos atletas aí que estariam à disposição aí para a equipe do Esperança. Somente o Bolinho, o Birinho, Juninho e o João Vitor.
0: E perdendo o jogo por 2-1, né? O negócio é tentar não tomar mais gols, né? Porque a gente sente assim, aquele jogo assim, né? Se sobrar e tiver condições de empatar, beleza, senão vamos por isso mesmo, né? Pra ficar no mínimo aí, né, Samuel?
1: Ficar no mínimo, né? Porque com esse resultado, o Esperança tem muita condição aí de virar esse placar no próximo domingo. Porém, não dá pra deixar se alastrar o resultado, né? Se conseguir um empate, melhor ainda. E agora, aí a equipe do Esperança vai tentando se ajustar também aqui no gramado.
0: 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Obrigado aí, e hoje com certeza, né? Estão aí agora torcendo mais forte ainda para que a equipe do Esperança consiga chegar ao gol de empate, que seria muito bom aqui, dadas as circunstâncias, né, Samuel? Ah,
1: com certeza, o empate nessa situação que está o Esperança nesse momento aqui seria ótimo aí para a equipe do Esperança, que já veio buscando, claro, o empate, né? A vitória seria importantíssima, mas acabou levando a virada e agora dificulta um pouco mais também a situação do Esperança nesse momento. Mas tem muito tempo pela frente. Vamos buscar um empate contra a equipe do Chupinzinho e tentar levar um resultado importantíssimo para o próximo jogo, que é no domingo. E aqui tem escanteio, tem Dyson para cobrar para a equipe da casa.
0: Dyson se preparando para fazer a cobrança de escanteio. Tem jogador no aquecimento na equipe do Chupinzinho também, mas parece que o Sagui vai continuar no jogo lá. Tá tudo ok com ele. Vamos de volta para o jogo. Lá vai Dyson. Dyson vai fazer a cobrança. Atenção, torcedor. Está autorizado o Dyson. Vamos chegando agora a 31 no segundo tempo de jogo. Vem Dyson, se prepara para fazer levantamento de bola. Tá tudo ok, tudo pronto. Partiu Dyson, perna direita na bola, viajou, passa por todo mundo de novo. O Biro cede mais um escanteio.
1: Mais um escanteio, mais um escanteio, mais uma pressão que sofre o Esperança nesse momento. E agora tem escanteio pelo lado esquerdo de ataque. Vai o caminhão.
0: Vai lá para fazer a cobrança, Polaco, em favor da equipe do Chopinzinho, que está vencendo o jogo por 2-1. Segundo tempo de jogo para você, torcedor, aqui na programação Independência e também da Clube. Vai partir para a cobrança, Polaco. Está autorizado, simbora, Polaco. Atenção para o levantamento. Viajou a bola, passou por todo mundo de novo. Ninguém tira, sobra com Misha. Misha fica com ela, fora da área, vai cruzar, levantou de novo. Marlon acompanha, ela passa muito próximo do gol.
1: Vai-se embora, passa muito próximo do gol e agora acaba indo novamente o jogador da equipe do Chopinzinho. Vai ter mudança, é o Sagui novamente. Vamos ver quem vai entrar aí.
0: Vamos ver as mudanças que vão acontecer na equipe do Chopinzinho. Samuel tá aí, vai anotar tudo para você. 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Mudanças que estão sendo preparadas e anunciadas aí. Vamos lá, vamos ver, tá deixando o gramado o Misha.
1: Saiu o Misha com 5 e vem o camisa 89, Paulinho. Paulinho no lugar do Misha com a 89, então Paulinho. Sai também o 28, Quirela, gramado, e vem o camisa 31, Gustavo. Gustavo com a 31 no lugar do Quirela com a 28. E sai o Sagui com a 9 e vem o camisa 17, o Neguinho.
0: 17?
1: O Neguinho.
0: Neguinho, camisa de número 17. Então, Paulinho, Gustavo e Neguinho vêm para o jogo. E saindo o Misha, o Quirela e também o Sagui.
1: Muito medo. Operações na equipe do Chopinzinho.
0: Três mudanças na equipe do Chopinzinho. De uma vez só, 33 é no segundo tempo de jogo para você, torcedor. Vamos lá, bola saindo. Fez duas mudanças a equipe do Esperança com a entrada de Anderson e também do Alexandre. A saída é do Gustavo e também do Luan. Vamos lá, bola no chão. Vem para fazer a cobrança o Anderson. Levantou.
1: É, do jeito que recebeu o João Louco aí, acabou finalizando. O Dentinho estava próximo dele, o Dentinho fazendo aí um terceiro atacante nesse momento, pediu a bola, mas aí acabou finalizando o João Louco. Vem a equipe do Chopinzinho.
0: Lá vem bola dominada de novo, agora está tentando mais uma vez a equipe do Chopinzinho fazer a sua jogada aqui pela direita para trabalhar junto com ela. O Israel deixou bola no Polaco, atenção, fez abertura para o Tucano. Tucano dominou, fez o lançamento, abriu para ela direita agora para receber o Gustavo. Gustavo volta para o Tucano, faz o lançamento na boca do gol, tentava encontrar o Israel, atenção, a bola está sobrando. João Guilherme tira dali de qualquer jeito. A bola vai tentar chegar no Marquinhos. Aparece Marquinhos, carregou como era. João Louco ficou. Marquinhos carregou, não tem nem para quem tocar. Ficou com três na marcação em cima dele. Não tinha com quem jogar também.
1: É, não tinha nem com quem jogar. O João Louco estava atrás na marcação. Não tinha ninguém no ataque. Acabou sobrando a posse de bola para a equipe do Chopinzinho.
0: Lá vem bola com o Polaco. O Polaco é quem domina. Ele faz o trabalho agora, está tentando. O Alexandre faz na marcação. Polaco carrega. Vem Michael. Michael vai com ela. A bola vai lá na linha de fundo. Atenção, sobra de novo agora para Polaco. Polaco é quem segura, faz o toque. toque, levantou na boca do gol, afasta o Biro, tira, tá ali o Marquinhos, tá ajudando na marcação, volta a bola pro Anderson. Anderson tenta, circula com ela pelo meio, na dividida de bola, melhor ainda pro Augusto, deixou pro Paulinho, Paulinho faz a inversão de jogada, no setor esquerdo, tenta sair pro campo de ataque o Dyson, Dyson trabalha, vai junto com ele, correndo o Neguinho, atenção, a bola é trabalhada, Neguinho vai com ela, deixou no Paulinho, volta pro Dyson, Dyson domina, faz o toque no chão, abertura de bola rápida agora com o Gustavo, é o trio que acabou de entrar no jogo, Paulinho voltou bola, atenção, Israel trabalha, deixando a direita, Tucano, Tucano faz inversão de jogada, é pro Neguinho, vai chegar nele, dominou lá na esquerda, atenção, Anderson chegou na marcação, Neguinho chamou pra dança, fez o cruzamento, levantou na boca do gol, volta a bola com Paulinho, vai bater, tira, toca em cima do Michael, na sobra da bola de novo, tenta Polaco, afasta o Alexandre,
1: afasta do jeito que deu aí o jogador da equipe do Esperança, conseguiu finalizar pra longe aí o Alexandre, é posse de bola pra equipe do Chopinzinho, aí a equipe do Chopinzinho se reforça ainda mais agora com a entrada do 89, o Paulinho, que é o jogador aí que carrega muita experiência por esse time e acaba levando muito perigo pros adversários. Agora tem lateral para cobrar a equipe do Esperança.
0: Alexandre já fez a cobrança, o Marquinhos trabalhou, o tentou bola pela frente, o Augusto é quem corta, atenção, levantamento de bola, vai sair Marlon do gol, faz a defesa do Marlon na chegada do Gustavo da equipe do Chopinzinho, volta a bola de novo agora com o Roger, Roger faz a devolução para começar a jogada com o Marlon, Marlon sai do gol, dispara a bola, agora vai tentar lá no ataque, o Marquinhos para correr, e vem junto a marcação, chega firme, afasta por ali agora o jogador, a bola sai de novo, o próprio Alexandre vem para ajudar na cobrança, e já toca na bola, deixando pro Roger, Roger começa no sistema de defesa, mas faz o trabalho, abre os braços, chama de novo o Alexandre, recebe pela lateral esquerda, corre com ela, faz o toque pelo meio, nem o Maicon, nem o Biro, e sobrou pro Paulinho, deixou no Dyson, Dyson corre com ela, carrega o Dyson, vai-se embora, levando pro setor esquerdo, vem junto, na marcação, aparece por lá e faz a jogada agora, o Luan, Luan domina pela equipe do Chopinzinho, volta no Paulinho, Paulinho triangulou, deixou bola curta pro Israel, faz o toque pro Dyson, Dyson corre pelo meio, atenção, tenta, rasga por ali agora o João Guilherme, tira bola direto pela frente, tenta, vai chegar aí na jogada, o João Louco na dividida de bola, vai

0: 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Para você que está ligado um tempo na bola para conferir com você, torcedor.
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0: 37 minutos, 40 segundos passados. Etapa complementar de jogo para você. Aqui, Zinho. Para você que está ligado nas quartas de final da Copa Sudoeste de Futebol, nossa Copa é Supar.
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0: Time da casa tem dois. Pizinho. Lança para o mundo. Uma jornada explosiva.
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0: 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A bola trabalhada pelo Israel. Ele volta a bola. Já tentou lá pela frente. Agora o Dyson. Dyson dominou. Fez o lançamento. Tentava encontrar no ataque o Neguinho. A bola volta de novo com o Júlio. Afasta por ali, ajudando na marcação. O Roger tirou rapidamente. A bola volta com o Biro. Biro fica com ela. Recua na divisória do gramado. Trabalha com o Michael. E no círculo central ele vai com ela. Volta a bola para o João Guilherme de novo. João Guilherme segurando. Vai fazer inversão de jogada. Tocou no meio. A bola para o Anderson. Voltou. Devolução para o Biro. Lançamento feito. Atenção. Deixou para o Marquinhos. Cortou da marcação. Tirou, saiu de dois, Marquinhos carregou na categoria, tocou a bola, sobrou com o João Louco, tentou, foi desarmado, tira no, perde, ganha, no bate rebate, tá sobrando com a equipe do Futebol, a bola fica com o Gustavo, Gustavo já faz o toque, tabela pro Dyson, Gustavo com ela, correu Gustavo, atenção, saiu, vem na marcação, o Maico, a bola vai sobrar com o Marlon, e aí havia o impedimento.
2: Já havia posição irregular aí na equipe do ataque do Chopinzinho, e agora tem a cobrança já feita para a equipe do Esperança, Esperança que vai tentando empate nesse finalzinho de partida. 6-0 a equipe do Ampere venceu e encerrou a partida nesse primeiro jogo de Barracão e Ampere. Então, Ampere é praticamente já classificado para a semifinal com esse resultado.
0: Né? A bola sobra, atenção, lá vem como ela. João Louco tentou trabalhar com o Dentinho, foi desarmado. Tem falta aqui, favor, vai ter cartão. Vamos ver, tá puxando lá o cartãozinho. O Dentinho vai lá, o pessoal vai lá, vem aqui na conversa. Vamos ver para quem vai ser o cartão.
2: Vamos ver para quem será o cartão aí, a falta foi assinalada, tinham três jogadores, agora vou, o camisa número 3, então aí cartão amarelo para ele, tinha três jogadores, a gente não conseguiu identificar, mas agora sim, camisa 3, zagueirão amarelado também na jogada e agora falta pro Esperança.
0: Muito bem, falta confirmada, falta que vai aparecer a equipe do Esperança para fazer a cobrança, quem sabe, Anderson dos tempos antigos, né? Quanta força, quanta cobrança bonita a gente viu, quem sabe não seja hoje o dia aí, Anderson. Atenção, é longa, né? É distante, é na intermediária, mas o Anderson está aí se posicionando, é frontal, tá observando, tá combinando alguma coisa.
2: Já
0: tá dando,
2: sinalizou que já vai dar aquela fachada.
0: Vai dar aquele tapa na bola, atenção, lá vem Anderson para fazer a cobrança, vamos ver quem que vai estar lá dentro da boca do gol, tem lá o João Louco, tem também por lá o Marquinhos, tem Júlio, atenção, vai lá, também o João Guilherme para dentro da área, vai Anderson, bateu no pão, partiu na barreira, cobrou, bateu na barreira, a bola sobra novamente com o Júlio vai com ela pela direita, tentou espaço, atenção, dois na marcação, melhor para a equipe do Chopinzinho fazer a jogada lá pelo setor esquerdo, 3 para 2, lá vem o Chopinzinho, campo de ataque, atenção, a bola pela esquerda com Dyson Bira, acompanha a distância, Dyson vem trazendo, vai invadir a grande área, atenção, arrisca a batida, Marlon aparece no lance, e a arbitragem aponta o tiro de meta.
2: Somente o tiro de meta, mas teve a chance de matar o jogo agora o Dyson, né, numa jogada de contra-ataque rápida, né, o Esperança todo no ataque, o Júlio acabou tentando dar o drible e acabou agora tendo esse contra-ataque, agora vai o Esperança tentando empatar a partida no finalzinho do primeiro tempo.
0: 41 passados, etapa complementar de jogo, torcedor para você que tá ligado com a gente, levantamento de bola feito, vai pro ataque mais uma vez, agora tentava o João Louco, não consegue, Augusto faz o corte, a sobra de bola é do Júlio deixando para João Louco, tentou, foi empurrado, pede a falta, a arbitragem manda seguir, melhor para a equipe do Chopinzinho, lá vem Polaco vai trabalhar com ela, lançamento pro setor esquerdo, para botar para correr o Dyson de novo com o Biro fazendo marcação, uma bola volta com Polaco saiu da marcação na intermediária, no campo de ataque, abriu jogada pela direita pro Tucano vai preparar o cruzamento, cortou, atenção, saiu da marcação, volta, recua Paulinho com ela, vai bater, preparou, atirou. Essa direita do goleiro Marlon.
2: E um chute venenoso, hein? Tinha aquela. Deu aquele kick na frente do goleiro. Aí a bola passou muito próximo da meta do Marlon, que só acompanhou e já fez a cobrança do tiro de meta nesse finalzinho de segundo tempo. Esperança vai pro abafa, vai tentar o empate.
0: Lá vem bola pra área, pro levantamento de novo. Já tá tentando o João Louco, não consegue o domínio. Volta a bola de novo, dominada pela equipe do Chopinzinho. Lá vem Neguinho, deixou a bola pro Dyson correndo com ela. Vai pro Neguinho pelo setor esquerdo, vai pra.

0: a linha de fundo, segura, vem Biro na marcação, ele corta, atenção, tira, o Dyson vai pegar a sobra de bola, vai ficar com ela pra jogar, tem lateral, vai fazer a cobrança em favor da equipe do Chopinzinho, tá vencendo o jogo por 2-1, tá vencendo o jogo por 2-1 aqui a equipe do Chopinzinho, está ficando numa condição de poder jogar pelo empate o jogo da volta, mas o jogo da volta é lá no Mascarello no próximo domingo, e lá o torcedor também vai estar presente, fazendo a diferença com certeza, atenção, lá vem bola dominada de novo, já vai trabalhar com ela o Israel, deixando bola pela frente, campo de ataque, já trabalha, o Dyson tenta de novo, o João Guilherme não deixa ele passar, mas é falta!
1: É falta para a equipe do Chopinzinho, a falta boa, todo mundo aí vai ao delírio agora, tem falta ótima para a equipe do Chopinzinho, e já vai ter mudança, vamos informar quem sai novamente.
0: 43 passados, etapa complementar de jogo para você, torcedor que está ligado aqui na jornada esportiva da sua Independência e também da sua clube, obrigado pela companhia, você que está conosco, onde quer que esteja, torcedor está na audiência com a gente, é bom demais saber da sua sintonia, da sua companhia, junto conosco, você que se liga, você que acompanha, você que está conosco, já sabe que no próximo domingo tem aí o nosso jogo da volta, diga.
1: Mudou, saiu o 55 Tucano e vem o camisa número 12, Sheik com a 12 no lugar do 55 Tucano, saiu o 96 Luan e veio o camisa 97 Artêmio com 97 no lugar do Luan 96 e também saiu o Luan e veio 77 o Luquinhas com a 77 no lugar do 8 Israel.
0: No lugar do Israel, então, o Luquinhas 77, né?
1: É isso mesmo.
0: Trata então do Sheik, o Artêmio e também o Luquinhas. São então 6 mudanças na equipe do Chopin. Tem direito a mais uma parada, hein?
1: É, né? Isso mesmo.
0: 44 passados aí. Mais 5, vamos a 50. Atenção, cobra do Dyson Rasteirinha. Vai, vai.
1: Defesaço do Marlon com segurança e já tentando ligar o ataque. Tem 2 jogadores do Esperança contra 3 da equipe do Chopinzinho.
0: Tava tentando o Marquinhos, atenção, saiu o goleiro Gladson. Arbitragem tá parando o jogo em favor da equipe do Chopinzinho, bola no chão. É falta que favorece aí, falta de ataque. Então, arbitragem apontando em favor da equipe da casa, o Chopinzinho. Cobrança já é feita, Paulinho já faz o trabalho, já toca aqui na direita, já recebe o Sheik. O Sheik já domina, trabalha pela equipe do Chopinzinho. Tá 2-1 pro Chopinzinho, saiu da marcação do Marquinhos, tocou a bola agora. Pelo o ataque, abrindo jogada com o Polaco segura, ele sai da marcação, a marcação aperta em cima dele, ele busca os espaços, volta com Zé Ramos, tentou o Alexandre, escora de cabeça, vai sobrar com o Sheik para correr pela direita, o Dyson pediu, deixou nele, o Sheik se posiciona, o Dyson tenta, ganha mais um escanteio em favor do Chopinzinho.
1: É mais escanteio para a equipe da casa, tem mais uma vez o Dyson aí para fazer a cobrança, bola parada, assim como foi o gol da virada da equipe da casa, tem Dyson para cobrança, Esperança aí vai se segurando no final do segundo tempo.
0: Finalzinho de jogo para você, torcedor. Atenção, lá vem o Dyson se preparando para nova cobrança. Lá vem bola para a área de novo. É Dyson. Tá autorizado o Dyson. Atenção, foi-se embora o Dyson para o levantamento. Viajou, subiu lá na boca do gol. Afasta por lá a marcação, mas a arbitragem diz que o último toque do jogador da equipe do Chopinzinho e com isso tiro de meta.
1: Tiro de meta para a equipe do Esperança, o último a tocar foi o jogador do Chopinzinho, já sai aí a cobrança do Marlon, saindo com o camisa 16, João Guilherme.
0: O nosso agradecimento aos nossos apoiadores que estão com a gente mais uma vez em mais uma jornada esportiva. É quartas de final para você, torcedor, lembrando que esses são os jogos de ida, em que nós já tivemos a vitória do Ampere, uma goleada para cima do Barracão, muito tranquila para o jogo da volta, a equipe do Ampere vencendo por 6-0 em Barracão, e agora tem o jogo da volta, o classificado de Ampere e Barracão, que a gente arrisca dizer, né, que o Ampere praticamente já está nas semifinais, vai justamente pegar o classificado aqui de Chopinzinho e a equipe do Esperança, aqui o Chopinzinho fazendo 2-1, o jogo da volta vai ser lá em Nova Esperança. Alguma informação do jogo da equipe do Realeza com o Planalto?
1: Até o momento que a gente tinha repassou aqui, estava empate em 1-1, né? Vamos verificar se teve alteração nesse resultado.
0: Porque lá também, né? Realeza e Planalto classificado enfrenta o classificado de Santa Isabel e Dois Juntinhos, né?
1: É isso mesmo. E até o momento nós temos então o resultado da equipe do Santa Isabel, que vai vencendo por 2-0, e a equipe do Realeza vai empatando em 1-1 com o Planalto. Resultado de intervalo de jogo. Ninguém atualizou mais nada no decorrer do segundo tempo de jogo lá em Realeza.
0: 47 no segundo tempo para você aqui em Chopinzinho. Derrota da equipe do Esperança por... por enquanto por 2-1. A equipe do Chopinzinho virou o jogo. O Esperança fez o seu gol a 2 minutos e 20, depois que nos 20 segundos o Marquinhos sofreu um pênalti, o João Louco marcou o gol a 2 e 20 do primeiro tempo. Aí a equipe do Chopinzinho só foi empatar aos 42 do primeiro tempo com o Sagui. E no segundo tempo, a 5 minutos e 40, o Augusto fez o 2-1 e o placar está vindo até esse momento com 47 meio passados no segundo tempo. Está lá Paulinho orientando seus colegas, pedindo marcação, pedindo posicionamento. Ele orienta o time, a experiência dentro de campo que conta muito, né, Samuel?
1: É, ele orienta desde o início do jogo, quando estava fora do gramado, até quando entrou agora pro
0: tempo. O ataque, lá vem a bola sobre o Marlon faz defesa. Do impedimento, mas a arbitragem apontando que foi tudo normal, por isso o Marlon faz grande defesa.
1: É uma defesaça do Marlon aí, porque cara a cara, até não via a condição do jogador com o chute, né? Mas ele estava frente a frente ao goleiro, que fez uma defesaça, até escanteio, Chopinzinho no finalzinho do segundo tempo.
0: Lá vem cobrança de escanteio, 48 e meio, atenção, cobrança feita, levantamento de bola, Marlon de novo sobe lá em cima para fazer a defesa. Se terminar 2-1, né, essa diferença de um gol, a equipe do Chopinzinho jogará por um empate na próxima semana contra a equipe do Esperança. Então, o que me remonta a dizer que se tiver essa diferença aqui, a equipe do Esperança é obrigada a fazer gol pro normal lá, né? Porque aí, né, vai realmente ter a condição de brigar para seguir em frente. Se não fizer gol, aí se foi, né? Então, tem todo esse compromisso aí da equipe do Esperança agora também pro próximo jogo. Mas aqui a bola ainda está rolando, 49. Quem sabe no finalzinho agora, quem sabe daquele último lance, o empatezinho seria muito bom aqui, torcedor. Ah, um empate agora aqui. Anderson, capricha, vai lá no cruzamento, lá na cabeça de quem? Quero ver o toque. Sobe a zaga, faz o corte, tira dali o Chopinzinho, a bola tá sobrando, vai acabar o jogo aqui. É, fim de Maria do Chopinzinho, nada. E agora, joga por empate no próximo domingo. E Esperança, compromisso de vitória. Se for mais para garantir direto.
1: É verdade, Maicon tá por aqui. Maicon, que falar desse resultado? Esperança saiu na frente, mas acabou levando a virada. Agora é tudo ou nada no próximo domingo lá no Mascarello, hein? Boa tarde.
2: Boa tarde. É, tá completamente desfalcado, né? O time todo desfigurado. E vamos tentar pra semana que vem, volta o Fernando, né? Que tava suspenso. E trazer todo mundo para o time jogar 100%, que eu acredito que dá para lá no Mascarello a gente reverter esse resultado.
1: Tá certo, obrigado, Maicon, falando pra gente por aqui, nesse fim de papo de jogo, tentar a participação também do Marlon, que fez uma defesaça. Marlon, claro que o resultado não seria esse o desejado, mas você ainda conseguiu no finalzinho aí salvar o que poderia ser aí um resultado ainda pior, né, Marlon? Boa tarde.
3: Boa tarde, cara, um jogo atípico nosso, claro que faltou alguns jogadores, não vamos botar a culpa nisso, acho que quem tá ali é pra fazer a diferença, mas uma pena, dois gols bobo, cadê de novo? Mas fui feliz ali em fazer aquela defesa e dar mais uma chance, uma vida assim para o Esperança lá. Acho que em casa a gente é forte, acho que vem todo mundo. E descansar, que foi um jogo difícil, a gente sabe que nós poderíamos ter feito muito mais aqui. Não levado esses gols, mas acontece, futebol é assim. E a equipe deles muito qualificada, hoje eles vieram para ganhar mesmo, a gente faltou um pouco de garra do nosso time, mas nós estamos de parabéns de não ter levado mais, porque em circunstâncias do jogo, eu acho que descansar, porque o jogo da volta... Vamos ter que correr o dobrado agora para, pelo menos, empatar, fazer 1-2 lá. Porque sabe, a gente sabe a força da Esperança em casa, mas não vai ser fácil. Agradecer quem veio hoje e a torcida de novo. E feliz pela defesa mais uma vez. Né?
1: Obrigado, Marlon, falando pra gente nesse final de jogo por aqui. O técnico Eduardo conversando também com a arbitragem aí nesse final de jogo. Tentar a participação aqui do pessoal ainda para a gente finalizar esse bate-papo aqui. Anderson. Vamos bater um papo com a gente aqui na nossa transmissão. Acredito que a gente não vai conseguir a nossa imagem por aqui. Anderson, o que falar desse resultado? A gente falava no início que o empate seria bom, saiu com a vitória, acabou levando a virada. Mas ainda que dá para reverter, né? O pior é se vem e acaba levando um resultado elástico e fica mais difícil. Mas agora, com a força do Mascarello, com o elenco, acredito que deve vir aí mais reforçado também. Todo mundo unido aí pode chegar na semifinal, né, Anderson?
4: É, boa tarde a todos, com certeza. A gente veio para cá hoje, o elenco um pouco reduzido. Mas a gente falou ali, quem tá aqui tem que fazer o resultado, ou pelo menos lutar por ele. A gente lutou, infelizmente, a gente saiu ganhando e infelizmente tomamos a virada, mas é isso mesmo, futebol. Agora em casa, como tu falou, com a força do Mascarello, da nossa torcida lá, a gente vai reverter e ir pra semifinal.
1: E o Ampere do outro lado já goleou 6-0 contra a equipe do Barracão. Se o Esperança passar, pode pegar o Ampere na semifinal. Mas claro, tem que pensar no jogo da volta lá no Mascarello agora contra o Chopinzinho, primeiramente, né, Anderson?
4: Ah, com certeza, a gente está focado nesse próximo jogo. A gente tem que esquecer a próxima fase. Se nós não passamos, ganhar esse jogo lá, não adianta nós pensar em quem vamos pegar. Então vamos primeiro focar nesse jogo, aí depois a gente vê o adversário, a gente conseguir a classificação.
1: Obrigado, Anderson, participando com a gente aí. Tentar também o Cusca. Cusca, fala pra gente desse resultado, a gente, vamos ver se a gente consegue o Cusca caminhar um pouquinho aqui. Cusca, não foi o resultado desejado, mas agora é trabalhar porque tem alguns erros a ser corrigidos e daí focar no jogo da volta, né, Cusca?
5: É isso, é ter tranquilidade agora, não adianta, o pessoal aí tá um sangue um pouco quente aí e achar que tá tudo perdido. Fizemos um bom jogo dentro das circunstâncias que a gente tinha. Tinha alguns desfalques aí, o negócio é ter tranquilidade aí, nós temos um jogo em casa, precisamos ganhar o jogo e agora afunilou, né? A gente passar, a gente precisa ganhar.
1: Obrigado, Cusca. Renato, vamos ver se a gente tem condição também. Renato, vamos bater um papo com a gente aqui nesse nosso fechamento aqui. Renato, um jogo... É que eu acredito que agora não tem nem que achar culpado. O negócio é ajustar os erros, convidar todo mundo, convocar todo mundo. Esperança precisa fazer gols aí no próximo domingo com a torcida lá no Mascarello também, né, Renato?
6: Boa tarde novamente. Estava procurando, sem saldo de gol não tem, mas eu acredito que esteja, né? Então, assim, uma partida que eu digo que nós não conseguimos jogar o primeiro tempo, fizemos gol no primeiro lance. E depois acabamos sofrendo bastante, né? Uns lances infantis errando. Mas assim, não dá para crucificar ninguém agora. Vamos acertar o time no próximo jogo. Eu acho que quando perde, perde todo mundo. Quando acerta, acerta todo mundo. Então assim, precisamos acertar umas coisas. Hoje faltou um pouquinho, não que os volantes fizeram uma má partida, digo que fizeram uma boa partida, mas sentimos um pouquinho falta do Diego Jareta, do Fernando, na frente, sentimos falta, entendeu? Próprio Uts, o Diniz fez falta na criação, não tivemos o Luan um pouco abaixo no primeiro tempo, e no segundo a gente fez troca, o Anderson ajudou, mas o Dentinho vindo para o meio também ajudou. Mas assim, vamos acertar o esquema para o próximo jogo, sofremos... Com o menino da ponta, ele não jogou nenhum dos outros dois jogos, hoje ele jogou os dois, jogou e fez a jogada, fez um sarcê em cima de nós. Mas vamos acertar o time aí pro próximo jogo, se Deus quiser sair com a vitória em casa.
1: Importante desde já, além dos reforços, o reforço mais importante é a torcida, né? E essa sim tem que estar num completo para lotar o Mascarello, para a gente sentir novamente o apoio da torcida como foi nos últimos anos também, né, Renato?
6: Claro, acho que é o mais importante a torcida, nosso 12º jogador, entendeu? Hoje foi uma partida apática nossa, mas vamos pedir que a torcida vá para o estádio Mascarello, que faça a sua parte lá, que dentro de campo nós vamos fazer a nossa.
1: Tá certo, tá aí o Renato, então, Trombini, fim de papo por aqui, onde contamos essa derrota da equipe do Esperança com os gols aí, gol marcado pelo João Louco de pênalti no início da partida e na sequência aí os gols aí da equipe do Chopinzinho, que acabaram então sacramentando a vitória por 2-1. Esperança agora precisa fazer gols no próximo jogo e fazer aí valer a sua classificação para a próxima fase. Desejamos a todos um bom final de domingo, tudo de bom, uma boa semana e a gente se encontra nas ondas da Clube da Independência e no próximo domingo lá no Mascarello.
0: Muito bem, trabalho final aí do Samuel, trazendo a informação para você, torcedor, que ficou na nossa companhia na jornada esportiva, que teve a imagem do Eduardo Mati, a central de esportes do Iago Antunes e o Trombini contando aqui. Chopinzinho 2, a equipe do Esperança 1, uma vitória de virada da equipe da casa, o Chopinzinho, que joga por um empate no próximo domingo lá no Mascarello, e a gente vai estar presente para contar tudo para você na Independência e também na Clube. Uma excelente semana, tudo de bom. Vivemos já clima de Copa do Mundo e também de Copa Sudoeste para você. Um abraço e bom domingo!
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9: 5:25.
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0: 5h54.
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0: Olá, olá, com licença, tô chegando. Sejam muito bem-vindos e bem-vindas. É o nosso Ritmos no ar, essa seleção lindíssima de sucessos. Todos os estilos se encontram por aqui. Muita energia, muito alto astral. E que bom poder contar com a sua companhia. Bora começar então com essa mega seleção. Maiara e Maraísa, vai.

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0: a cada instante. Fica por aí, viu?
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0: 6 e 7.
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0: Oba, tô de volta. Que bom ter você conosco. Vem chegando Murilo Huff na parada.
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0: com Felipe Amorim, hitmaker gostosinho. E agora, bora com o nosso queridíssimo Edu Ferreira.
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2: 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Se você achava que a desculpa do meu cachorro comeu a minha lição de casa era manjada, espere até ouvir a nova versão direto de Nebraska, nos Estados Unidos. Policial, eu juro que o tiro foi disparado pelo meu labrador. O Departamento de Polícia de Scotts Bluff recebeu um chamado de emergência sobre um tiro disparado em um posto de gasolina no início da tarde. Quando os agentes chegaram com as sirenes ligadas, prontos para prender um criminoso perigoso, deram de cara com um verdadeiro meliante, um cachorro de quatro patas e rabo abanando. O dono do cão tinha estacionado sua caminhonete em frente a uma loja de conveniência e deixado o bicho lá dentro. O grande problema é que o motorista também deixou uma espingarda carregada e prontinha para disparar no banco. O labrador, todo animado, começou a pular de um lado para o outro do veículo, acabou pisando onde não devia e acionou o gatilho. O tiro atravessou a caminhonete e foi parar direto em um carro que estava parado no semáforo ali perto, atingindo uma mulher. Ela foi socorrida e levada às pressas para o hospital, mas felizmente não corre risco de morte. A polícia não revelou se o cachorro vai perder o direito ao petisco ou se o dono vai levar um puxão de orelhas federal por deixar uma arma dando sopa para o melhor atirador do homem.
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0: onde eu tô, encerrando mais uma sequência com ela, poderosa, Ana Castela, é o nosso Ritmos no Ar. Só música linda pra você.
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4: 6:19.
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0: E já estamos de volta. Prepare o coração que vai rolar uma sequência, meus amigos, de arrepiar. Agora com Cleiton Romário e Zé Felipe abrindo Se Eu Te Perdoar.
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0: vendo quanto som gostoso? É, o fim de semana fica muito melhor na companhia do nosso Ritmos, não é? Agora vem chegando Haverá Sinais, parceria da dupla Jorge e Matheus com Lauana Prado. E essa é uma parceria super exclusiva, já que a dupla raramente grava com outros artistas, né? Então bora curtir!
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0: uma sequência ficando pra trás, mas olha, já já eu volto com muito mais pra você.
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4: 6h33.
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0: Ô, fim de semana gostoso, que bom ter você conosco. Sejam muito bem-vindos a mais uma sequência de arrepiar do nosso Ritmos pra você. Agora com Israel e Rodolfo.

0: paixão de avião com Henrique e Juliano no seu feed, meu povo. Agora abram alas que o Edu Ferreira vai passar com fatos e boatos.
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3: O influenciador Alan Farrell levou a larica radical longe demais e foi banido vitaliciamente dos parques Six Flags. Para cumprir o desafio de um seguidor, o jovem de 26 anos escondeu 10 nuggets do McDonald's na cueca para burlar a segurança da Millennium Force, uma montanha-russa de 94 metros de altura em Ohio. Durante a queda a 150 km por hora, Farrell quase engasgou tentando engolir o frango e, para piorar, tentou chuchar o nugget no molho em pleno looping, batizando os passageiros de trás com uma chuva de condimentos. Ele conseguiu comer apenas 7 nuggets e lamentou ter falhado no desafio. A verdadeira derrota, porém, veio com o banimento definitivo do parque por violação gravíssima de segurança. Com milhões de seguidores, o influenciador se disse perplexo com a punição por uma brincadeira que jurava ser inocente.
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0: Muito bem, e agora, PPA canta pra gente uma parceria com Ícaro e Gilmar, Loira de Maringá.

0: Não Mexe Nas Minhas Gavetas, uma das mais queridinhas do momento, Danilo e Davi. Pois é, sertanejão bombando como sempre, né? Já já tem mais uma bela seleção pra você apreciar juntinho da nossa rádio, juntinho da gente por aqui, vai ser bom demais.
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0: 6:45.
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6: Ei, amigo, está de volta. Que alegria tê-los conosco. É o nosso Ritmos no ar. Vem chegando Pedido de Socorro, lançado em dezembro pelo Gustavo Mioto, e que fala sobre ficar invisível no relacionamento. Essa música virou fenômeno nas redes sociais com trends de superação antes mesmo do lançamento. Vamos apreciar?
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0: amigos queridos, que sequência mais maravilhosa, né? É o nosso Ritmos, o nosso caldeirão de sucessos.
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4: 6:59.
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0: Fim de semana chegou, nosso Ritmos tem que ter, né? A nossa sequência mais linda. Vem chegando agora Zé Vaqueiro com Xande Avião.

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um policial na Flórida sob a acusação de estar cometendo uma infração gravíssima: dirigir e mexer no celular com a mão direita. O guarda, cheio de convicção, marchou até o carro e disse que a tinha flagrado, manipulando o aparelho com a mão direita. Kathleen, com a maior calma do mundo, simplesmente estendeu o braço direito para fora da janela e mostrou o vazio. Ela nasceu sem a mão direita. Mas você acha que o guarda deu o braço a torcer? Que nada. O policial manteve a pose de xerife e mandou um: não quero encerrar o assunto. Você estava com a mão levantada. A situação ficou tão ridícula que o guarda exigiu que ela jurasse por Deus que não estava usando o celular. Kathleen ergueu o braço sem mão e jurou. Mesmo diante do milagre da mão invisível, o policial pegou os documentos dela e tascou-lhe uma multa por uso de celular ao volante. Claro que Kathleen recorreu da palhaçada, mas nem precisou ir muito longe. Depois que o cérebro do policial finalmente processou a anatomia da motorista, ele mesmo pediu o arquivamento do caso por falta de provas. O vídeo da câmera corporal viralizou no TikTok e deixou todo mundo sem saber se ria ou se chorava com o nível de teimosia do agente. 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

0: Já já tem mais uma bela sequência de sucesso Ritmos, não sai daí.
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4: 7:11.
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0: Ei, tem ritmos chegando. Sejam muito bem-vindos e bora pro sucesso com Diego e Arnaldo, Zé Neto e Cristiano.
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0: melhor sequência tá aqui no seu rádio, com o nosso Ritmos no Ar, a seleção das mais queridinhas. Acabamos de ouvir Zezé de Camargo com Cada Minuto e em instantes tem mais uma bela seleção.
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0: 7h24.
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4: Vamos que vamos! Por aqui o som não para, é sucesso que chama sucesso, muita música linda, a gente coladinho por aqui, curtindo essa sequência lindíssima que a gente separa com todo carinho pra você. Vamos

0: Bruno Mars por aqui, que delícia, né? Só sonsácia. Disse que o nosso Ritmos é nosso encontro especial. E está sendo, né? Agora, por exemplo, vem chegando Tão Feliz. Um dos grandes destaques do álbum Sorte, lançado em 2024 pelo Thiaguinho. E essa música traz uma mensagem lindíssima sobre uma pessoa que redescobre a felicidade ao se apaixonar. Vamos nessa, então?
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0: Encerrando o nosso ritmo de hoje com João Bosco e Vinícius e Gustavo Lima e a medida protetiva. Ai, gente, foi o máximo estar com você, fazer parte do seu dia, compartilhar com você cada música, cada emoção, cada canção, cada momento aqui. Foi lindo! Um beijinho pra você, fica bem, se cuida e até o próximo finde com mais ritmos na sua vida.
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4: 7:37.
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1: O original vocês sabem qual é, né? Laona Prado Raiz é o nome. Quem sabe canta comigo assim, ó.

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0: 8h24.
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0: Pode bater palma e fazer barulho, Brasília!
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